0: 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As notícias do governo federal que movimentaram o país no dia de hoje.
1: Olá, boa noite.
2: Boa noite para você que nos acompanha em todo o país.
1: Sexta-feira, 18 de setembro de 2026.
2: Vamos ao destaque do dia.
1: Ação integrada para o enfrentamento ao crime organizado no Rio de Janeiro.
2: Estratégia apresentada aposta em inteligência e atuação coordenada para cortar a logística das organizações criminosas. Pablo Mundinho.
3: Entre janeiro e setembro, 16 operações integradas no estado resultaram em mais de 3.300 prisões e na apreensão de quase 1.200 quilos de drogas.
1: Prova de vida é automática para quem comparecer às urnas.
2: Voto é uma das formas utilizadas pelo INSS para garantir a manutenção de pagamentos. Thaís de Araújo.
4: A medida faz parte de uma mudança no procedimento, que deixou de exigir que o aposentado se desloque a uma agência para a prova de vida.
1: A prova nacional docente será aplicada neste domingo em todo o país.
2: A avaliação pode ser usada em processos seletivos e concursos públicos para professores. Edinaldo Júnior.
5: A avaliação é destinada a concluintes de licenciaturas, graduados e profissionais da educação interessados em utilizar a nota em processos seletivos para a carreira docente.
1: Hoje, na apresentação da Voz do Brasil, Nazi Brum e Mariana Júnior.
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1: Ações integradas para o enfrentamento ao crime organizado envolvem União, estados e municípios no Rio de Janeiro.
2: Hoje foram apresentadas ações que apostam em cooperação, inteligência e integração.
1: A ideia é trabalhar na proteção das rotas, retomar os territórios e retirar o poder econômico das organizações criminosas.
3: União, estado e município juntos no enfrentamento ao crime organizado no Rio de Janeiro. A estratégia apresentada

0: Nessa sexta-feira, aposta em integração, inteligência e atuação coordenada para dificultar a circulação, o abastecimento e o financiamento das organizações criminosas. A atuação está organizada em três frentes. A primeira protege corredores logísticos estratégicos, com ações nas divisas do estado do Rio, com São Paulo, Minas Gerais e Espírito Santo, além de áreas da cidade fluminense, como a Avenida Brasil, a Linha Vermelha e a Linha Amarela. A segunda apoia a recuperação de territórios e a terceira fortalece a segurança municipal. Uma estratégia de integração das forças nacionais e estaduais para combater o crime, disse o secretário nacional de Segurança Pública do Ministério da Justiça e Segurança Pública, Chico Lucas Veloso.
1: Integração entre forças federais, forças estaduais e forças municipais, integradas pela inteligência, tratando com firmeza o crime e respeitando o cidadão.
0: Os acordos de cooperação entre o Ministério da Justiça e o Estado do Rio têm vigência de 5 anos. Com o município, a parceria prevê a formação da Força Municipal, disse o ministro da Justiça e Segurança Pública, Wellington César Lima e Silva.
2: Se o crime se pretende organizado, o Estado tem que ser muito mais organizado. A mensagem tem que ser forte. E a mensagem forte é usar a integração junto com a inteligência e junto com todos os mecanismos modernos e tecnológicos que temos para combater o crime.
0: Entre janeiro e setembro, 16 operações integradas coordenadas pela Secretaria Nacional de Segurança Pública no estado resultaram em mais de 3.300 prisões e na apreensão de quase 1.200 quilos de drogas. Reportagem Pablo Mundim.
3: Esclarecer fake news envolvendo a reforma tributária.
4: E promover a capacitação de profissionais, gestores e da sociedade sobre o tema.
3: Esse é o objetivo de uma força-tarefa da Receita Federal junto a outros órgãos.
5: Em uma ação conjunta com o Conselho Federal de Contabilidade, o SEBRAE e a Federação Nacional das Empresas de Serviços Contábeis, a Receita Federal anunciou uma força-tarefa para esclarecer sobre a reforma tributária e o eventual surgimento de notícias falsas, as fake news, no processo de implementação das novas regras. Entre as ações está um treinamento gratuito sobre as mudanças da reforma. O curso é voltado principalmente para profissionais da área e gestores, mas pode ser acessado por qualquer cidadão que deseje entender as novas regras. O secretário da Receita Federal, Robson Barreirinhas, falou da importância dessa capacitação.
6: A gente sabe que tem muita desinformação nas redes sociais. Muita gente promovendo desinformação. Olha, vai ser um desastre a reforma, olha o problema que você vai ter. A nossa orientação é que busque o profissional de contabilidade, acompanhe os nossos cursos, as nossas orientações. É um curso sistematizado, desde da orientação mais geral, mas até aquela mais aprofundada em relação aos lançamentos contábeis.
5: Durante todo o ano de 2026, está sendo realizada a fase de testes e adaptação operacional da reforma tributária. Entre 2027 e 2032, a reforma passará a ser implementada de forma gradual. A previsão é que em 2033 o modelo já esteja completamente ativo. A reforma tributária substitui 5 impostos sobre o consumo por um modelo unificado, o IVA, Imposto sobre Valor Agregado. O presidente do Conselho Federal de Contabilidade, Joaquim Bezerra, comentou os impactos da reforma.
7: Os empresários vão poder ter a oportunidade de entender mais qual é o funcionamento de seus negócios, de seus empreendimentos, a dinâmica fiscal de sua empresa.
5: O curso de capacitação sobre a reforma tributária oferecido pela Receita Federal e parceiros conta com 18 módulos, é gratuito e fornece certificado de conclusão. O treinamento está disponível em gov.br/Receita Federal na aba Reforma Tributária do Consumo. A página conta também com orientações, manuais e um painel com informações que desmontam fake news. Reportagem Luana Karen.
4: Quem recebe aposentadoria, pensão ou benefício assistencial do Instituto Nacional do Seguro Social e votar nas eleições deste ano, poderá ter a prova de vida registrada automaticamente.
3: Isso porque o comparecimento às urnas é uma das formas reconhecidas pelo INSS para confirmar que o beneficiário está vivo.
8: Aposentados e pensionistas podem contar com mais uma forma de realizar a prova de vida, o comparecimento às urnas. O INSS recebe os dados da Justiça Eleitoral e faz o registro automaticamente. A medida faz parte de uma mudança no procedimento, que deixou de exigir que o aposentado se desloque a uma agência para a prova de vida. O próprio

0: INSS cruza informações de diferentes bases do governo para verificar se a pessoa continua viva. Nas eleições municipais de 2024, a Justiça Eleitoral registrou dados de mais de 20 milhões de beneficiários. Desse total, cerca de 5 milhões tiveram a prova de vida atualizada. É o que explica o ministro da Previdência Social, Volney Queiroz.
1: É uma portaria de 2022 e que foi validada na eleição de 2024. Então, todas aquelas pessoas que compareceram às eleições de 2024 tiveram o comparecimento eleitoral com prova de vida. Então, agora em 2026, novamente, as pessoas que precisarem fazer a prova de vida, comparecendo às urnas em outubro, elas validam a sua vida com o comparecimento eleitoral.
0: Mas votar não é a única forma de fazer a prova de vida. O procedimento automático do INSS também passa por outros registros utilizados pelo governo, como, por exemplo, a renovação da Carteira Nacional de Habilitação. Quando necessário, também podem ser utilizados meios digitais ou presenciais. Entre as opções estão o reconhecimento facial pelo aplicativo GovBR e o atendimento nos balcões ou nos terminais de autoatendimento do banco pagador, quando esses serviços estiverem disponíveis. A orientação é acompanhar a situação pelos canais oficiais do INSS. Quem estiver com a prova de vida pendente poderá receber uma comunicação para regularizar a situação. As informações podem ser consultadas pelo telefone 135 ou pelo aplicativo e site Meu INSS. Reportagem Thaís de Araújo.
2: Quando alguém pega o dinheiro ou mexe nos bens de uma pessoa idosa sem ela permitir, isso também é uma forma de violência.
3: É o chamado abuso patrimonial e financeiro. Pode acontecer quando alguém usa a aposentadoria do idoso, fica com o cartão ou a senha, vende um bem sem autorização ou até faz empréstimos no nome da pessoa.
2: E é importante ficar de olho nesses sinais e saber onde denunciar.
4: De acordo com o Ministério dos Direitos Humanos e da Cidadania, a violência patrimonial e financeira contra a pessoa idosa ocorre quando o dinheiro, benefícios, bens ou documentos são apropriados, retidos ou utilizados sem autorização. Entre as situações estão o uso indevido de aposentadorias, a retenção de cartões e senhas, a venda de bens sem consentimento e a contratação forçada de empréstimos. Também são considerados abusos a oferta de empréstimos sem solicitação clara, a emissão de informações sobre taxas e contratos e golpes como boletos falsos, falso parente e extorsões por aplicativos de mensagens. Suspeitas ou casos de violência podem ser denunciados pelo Disque 100 gratuitamente, 24 horas por dia. O canal recebe denúncias de vítimas e testemunhas, inclusive de forma anônima. Também é possível pelo WhatsApp no número 61 99611 0100 ou pelo Telegram, procurando por Direitos Humanos Brasil. Também é possível procurar delegacias de polícia, o Ministério Público, as defensorias públicas e serviços de assistência social e saúde em situação de risco imediato. A orientação é ligar para o 190. Dilson Santa Fé, para a Voz do Brasil.
3: O Disque 100 é um canal que acolhe e encaminha denúncias de violações dos direitos humanos no Brasil.
2: Entre 1º de janeiro e o início de setembro deste ano, foram recebidas mais de 508 mil denúncias, segundo o painel de dados da Ouvidoria Nacional de Direitos Humanos.
3: E para que ninguém deixe de recorrer a esse canal por falta de informação, conheça agora os principais mitos e verdades sobre o serviço.
0: O Disque Direitos Humanos, conhecido como Disque 100, nunca desliga. Está disponível 24 horas, todos os dias, inclusive aos sábados, domingos e feriados. A equipe acolhe as denúncias de grupos vulneráveis, como idosos, indígenas, crianças e adolescentes e pessoas com deficiência, e direciona às instituições competentes. Mas a desinformação pode dificultar o acesso da população brasileira ao serviço. Por isso, vamos conhecer agora alguns mitos e verdades relacionados ao Disque 100.
5: A pessoa denunciante deve ser identificada?
0: Mito. O denunciante não é obrigado a se identificar. Mas para isso, o anonimato deve ser solicitado durante o atendimento.
6: O Disque 100 substitui serviços de emergência?
0: Isso também é um mito. Um serviço não substitui os outros. Em cenários de perigo iminente, não hesite em procurar a Polícia Militar pelo 190, o Corpo de Bombeiros ligando 193 ou o SAMU no 192.
7: Se comprovada a violação, o agressor poderá ser responsabilizado?
0: Verdade, mas sempre respeitando o devido processo legal.

0: e observando o direito ao contraditório, ampla defesa e a presunção da inocência. Lembrando que os profissionais da ouvidoria não entram em contato com o denunciante ou com a vítima para comunicar o desfecho da denúncia. Caso o denunciante queira receber atualizações, é necessário entrar em contato com o Disque 100 e informar o número de protocolo recebido no momento da denúncia.
1: E se a denúncia for feita de má fé, o denunciante poderá responder judicialmente?
0: Também é verdade. No Brasil, existem mecanismos legais que permitem a responsabilização de quem aciona serviços públicos com má fé. Por isso, o serviço Disque 100 e outros canais de denúncias devem ser utilizados com responsabilidade.
2: É preciso apresentar provas materiais para a abertura de um protocolo de denúncia?
0: Mito. As provas ajudam na apuração, mas não são obrigatórias, porque nem sempre é possível reunir materiais que comprovem uma violação. Mas algumas informações são essenciais para o prosseguimento da denúncia, como o nome da vítima e do autor, local, data e a descrição do episódio. Vale lembrar que a ligação para o Disque 100 é gratuita e, além do atendimento telefônico, o serviço recebe denúncias pelo WhatsApp, Telegram, videochamadas em língua brasileira de sinais e presencialmente na sede do Ministério dos Direitos Humanos e da Cidadania em Brasília. Reportagem Graziele Bezerra.
3: E quem precisar recorrer ao Disque 100 pelo WhatsApp, anote aí, o número é 61 99611 0100.
4: Nacional Docente, a PND, será realizada neste domingo, dia 20, em 806 cidades de todo o país.
3: A avaliação pode ser usada em processos seletivos e concursos públicos para a carreira de professor da educação básica.
5: Neste domingo acontece a Prova Nacional Docente. A avaliação é destinada a concluintes de licenciaturas, graduados e profissionais da educação interessados em utilizar a nota em processos seletivos para a carreira docente. Nesta edição, a PND tem uma função a mais. A mesma avaliação teórica será utilizada como Exame Nacional de Desempenho dos Estudantes, o ENAD das licenciaturas. A prova avalia a formação dos estudantes que pretendem atuar na educação. O diretor de graduação do Instituto Federal do Tocantins, Daniel Marra da Silva, destaca que a avaliação é fundamental para certificar o conhecimento dos futuros educadores e dos cursos de licenciaturas.
6: Além de avaliar o desempenho do estudante no curso e nos dar um retrato de como que o curso está sendo desenvolvido mesmo, da qualidade, ou nos oferece subsídios para melhorias, né? Também oferece essa oportunidade ao estudante de, a partir do desempenho, assumir um concurso público por instituições que adotem esse sistema.
5: A prova tem duas partes, são 30 questões objetivas e uma discursiva de formação geral docente, além de outras 50 questões específicas da área de licenciatura. Ao todo, são 21 áreas avaliadas, entre elas pedagogia, matemática, história, geografia e educação física. Elisiane Marim Galeazzi, estudante de Farroupilha, no Rio Grande do Sul, vai participar do exame e fala como se preparou.
7: É importante desenvolver uma boa capacidade de interpretação, relacionando os conteúdos estudados com as situações concretas da prática docente.
5: João Antônio, estudante de física em Palmas, Tocantins, também vai participar. Para ele, a carreira já está definida e será dentro da sala de aula.
8: A gente vê uma grande tendência a pessoas desistirem da educação, da sala de aula. Eu me sinto transformado pela educação e eu quero levar isso para frente.
5: É preciso ficar atento aos horários. Os portões abrem ao meio-dia e fecham impreterivelmente a 1 da tarde pelo horário de Brasília. A prova começa a 1:30 e termina às 7 da noite. O candidato deve levar documento oficial com foto e caneta esferográfica preta de material transparente. O celular e outros eletrônicos devem ser desligados e guardados no envelope porta-objetos. O local de prova está no cartão de confirmação da inscrição disponível no sistema PND. Colocução de Edinaldo Júnior, reportagem Pablo Mundim.
4: Hoje é Dia Nacional de Conscientização e Incentivo ao Diagnóstico Precoce do Retinoblastoma,
3: que é o câncer nos olhos mais comum em crianças.
4: A melhor estratégia de combate à doença é observar os olhinhos e fazer exames preventivos.
3: E o tratamento está disponível no Sistema Único de Saúde.
4: O retinoblastoma é um tipo raro de câncer ocular que se desenvolve na retina. Ele acomete principalmente

0: crianças com menos de 5 anos de idade. É o tumor intraocular mais frequente na infância. A chefe do Serviço de Oncologia Pediátrica do Instituto Nacional do Câncer, o INCA, doutora Sima Ferman, fala dos sintomas da doença.
1: Os principais são a leucocoria, que é o reflexo branco na pupila quando a luz incide. Mas tem outros sinais e sintomas também importantes, como o estrabismo ou mesmo o olhinho vermelho, né, que fica vermelho, ou dor, ou queda da visão. São sintomas importantes e que merecem uma investigação o mais rápido possível.
0: E hoje é o Dia Nacional de Conscientização e Incentivo ao Diagnóstico Precoce do Retinoblastoma. Descobrir a doença com antecedência é fundamental para um tratamento de sucesso, com até 98% de cura, diminuindo assim as chances de cegueira. O retinoblastoma ganhou maior visibilidade após a filha dos jornalistas Tiago Leifert e Dayana Garbim receber o diagnóstico da doença. Depois disso, o casal criou uma ONG e uma campanha De Olho nos Olhinhos, que incentiva pais e responsáveis a fazerem pelo menos um exame de vista a cada 6 meses para afastar o risco da doença. A campanha tem o apoio do Instituto Nacional do Câncer. Tiago Leifert fala da importância do diagnóstico precoce.
2: O retinoblastoma atinge crianças de 0 a 5 anos. Elas não vão falar que elas não estão enxergando, elas vão tentar se adaptar e cabe a nós, os adultos que estão ali em volta, a gente tem que ficar de olho nos olhinhos. Então a gente decidiu compartilhar com as famílias para que as pessoas pudessem chegar ao tratamento antes do que a gente conseguiu. Não só as famílias, também professores, a tia da creche, grupo do futebol, do seu condomínio, todo mundo tem que ficar de olho nos olhinhos.
0: O Sistema Único de Saúde oferece tratamento integral para o retinoblastoma. Os pacientes são encaminhados para unidades de assistência de alta complexidade em oncologia. O SUS cobre exames, cirurgias, quimioterapia e radioterapia quando são necessárias. As informações sobre o tratamento estão disponíveis em gov.br/INCA. Com locução de Thaísa Vitória, reportagem Cleide Lopes.
3: A Anvisa, Agência Nacional de Vigilância Sanitária, proibiu a importação, o armazenamento, a distribuição, a comercialização e a propaganda e também o uso da caneta de GLP-1 denominada T36.
4: O medicamento não possui registro sanitário junto à Anvisa e não teve a sua segurança e eficácia avaliadas no Brasil.
3: A comercialização desse produto, popularmente conhecido como caneta emagrecedora, por meio do site golfarma.shop, também foi proibida.
4: O site vinha anunciando medicamentos sem registro no Brasil, à base de tirzepatida ou que alegavam supostamente ter como princípio a retatrutida, substância que ainda não possui registro em nenhum país do mundo.
3: É importante esclarecer que sites em geral não podem vender medicamentos para qualquer indicação, em nenhuma hipótese.
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4: Pegue lanterna, capacete, calça e sapato fechado e vista-se com roupas confortáveis.
3: A nossa viagem hoje é no escuro, mas de uma beleza plena.
4: Vamos conhecer as cavernas da Chapada Diamantina, na Bahia.
3: E você ainda tem a opção de visitar uma das mais de 30 mil grutas e cavernas espalhadas por todo o Brasil.
6: Imagina caminhar por um ambiente onde a luz do sol não chega. Em salões subterrâneos, rios, formações rochosas e estruturas que levaram milhares ou até milhões de anos para se formar. É o universo das cavernas e grutas, patrimônio natural brasileiro. E no país, são mais de 30 mil, de acordo com o ICMBio, Instituto Chico Mendes de Conservação da Biodiversidade. E que tal conhecer algumas delas com a gente? Estamos na Chapada Diamantina, no interior da Bahia. E vamos começar nosso roteiro em Iraquara, conhecida como capital das grutas e cavernas. O guia turístico Rael de Souza, que nasceu na cidade, conta o que você pode encontrar pela região.
7: Iraquara é conhecida como a capital de grutas e cavernas do Brasil. Então, tem mais de 200 grutas catalogadas, somente tem 7 que é aberta à visitação. Eu vou citar aqui o nome de algumas dessas, das grutas, que tem Gruta da Fumaça, Lapa Doce, Caverna Torrinha, Gruta da Pratinha, Gruta Azul, Maneiro, Bolo de Noiva.
6: Dessas grutas que o Rael acabou de citar, entre as mais famosas estão a Lapa Doce e a Gruta da Pratinha.

0: cada uma oferece uma experiência diferente. A Lapa Doce é uma caverna seca, com formações calcárias milenares e salões que chegam a 25 metros de altura. A única luz que entra é a da lanterna que acompanha os visitantes. Já a Gruta da Pratinha é chamada de Oásis do Sertão Baiano, pelas suas águas incrivelmente azuis e transparentes. Quem não perde a oportunidade de ir a essa região é a baiana Elizeni Fernandes, que hoje mora em São Paulo.
1: Lá em Iraquara mesmo, tem a gruta que fica na Fazenda Pratinha, né? Lá tem duas grutas, que é a Gruta Pratinha e a Gruta Azul. A Gruta Azul, a gente não pode entrar, né, na água, mas para tirar foto. Geralmente o turista vai assim mais no período da tarde, né? Ali por volta das 2 horas, que é onde o sol bate na caverna e a água ali fica toda iluminada, né? Tem a Gruta Pratinha, que é mais para mergulho, né? Tem uns passeios ali que você faz o mergulho. É uma experiência assim incrível.
0: Visitar nossas cavernas é caminhar entre catedrais de pedras milenares, flutuar em rios subterrâneos de água azul cristalina e vivenciar o silêncio absoluto da natureza. Ficou curioso? Então se liga na dica do ICMBio. Quando for planejar o passeio, verificar a distância e o grau de esforço físico exigido e, sempre que possível, contratar um guia turístico credenciado pelo órgão. Eu sou a Raquel Mariano e até a próxima viagem.
2: Na próxima semana, com a chegada da primavera, vamos falar de flores, projetos e cidades que produzem e exportam esse bem tão delicado.
3: Vamos conhecer Olambra, em São Paulo, uma estância turística conhecida como a Cidade das Flores.
2: O local é responsável por 40% da produção nacional de flores e plantas ornamentais, além de dominar 80% das exportações do setor no país.
3: Então, até sexta-feira, na nossa próxima viagem pelo país.
2: E essas foram as notícias do governo federal.
3: Uma realização da Secretaria de Comunicação Social da Presidência da República.
2: A produção da Empresa Brasil de Comunicação.
3: Fique agora com as notícias do Poder Judiciário e do Congresso Nacional. Boa noite, um bom fim de semana.
2: A gente volta na segunda-feira. Uma boa noite.

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1: Você vai ouvir agora notícias do Poder Judiciário.
2: Supremo confirma a validade da norma que proíbe delegados de chefiar policiamento extensivo no Rio.
3: Semana Nacional da Execução Trabalhista arrecada mais de 4 bilhões de reais.
2: STJ mantém condenação de ex-deputada Flor de Lis a 50 anos de prisão e anulação de júri que absolveu outros três réus.
3: Boa noite, eu sou Leandro Bezerra.
2: Eu sou Walter Lima.
3: Confirmada pelos ministros do Supremo Tribunal Federal a validade da norma que proíbe delegados de chefiar policiamento ostensivo no Rio de Janeiro.
2: A decisão foi tomada em sessão virtual. Os ministros julgaram uma ação direta de inconstitucionalidade contra uma lei estadual de 2025 que estabelece o exercício de funções de comando ou de chefia em forças de segurança.
3: STJ mantém condenação da ex-deputada federal Flor de Lis dos Santos de Souza a 50 anos de reclusão pela morte em 2019 do pastor Anderson do Carmo de Souza, o então marido dela.
2: Os ministros também mantiveram uma anulação de júri que absolveu outros três réus. Fátima Uchoa.
4: O assassinato a tiros do pastor Anderson ocorreu na casa da família em Niterói. Flor de Lis foi condenada por planejar o crime. O Tribunal de Justiça do Rio de Janeiro havia anulado a absolvição de uma neta biológica da ex-deputada e de dois filhos adotivos, sob o fundamento de que a decisão dos jurados foi contrária às provas do processo. Por isso, os três devem ser submetidos a novo júri popular. Em relação a Flor de Lis, a relatora no STJ, desembargadora convocada Nilsoni de Freitas, observou que a decisão de pronúncia que levou a ex-deputada a julgamento apresentou fundamentação suficiente com base em provas periciais e testemunhais.
3: Mais de 4 bilhões de reais foram arrecadados nesta edição da semana.

0: Semana Nacional da Execução Trabalhista.
1: Durante 5 dias, a Justiça do Trabalho concentrou esforços para garantir o pagamento de dívidas já reconhecidas. Larissa Batista.
2: Os dados parciais desta edição revelam a dimensão da iniciativa. Cerca de 77 mil audiências foram realizadas em todo o país e mais de 20 mil acordos foram firmados entre trabalhadores e empresas.

0: facilitar a vida do eleitor.
1: Essas ferramentas permitem consultar serviços, denunciar irregularidades e acompanhar informações da votação. Estevão Furtado.
2: O e-título permite consultar o local de votação, a situação eleitoral e outros serviços. Já o Pardal é o canal para denunciar irregularidades como propaganda ilegal e suspeita de compra de votos. O boletim na mão permite consultar os votos registrados nos boletins de urna a partir do QR Code impresso no documento. E o aplicativo Mesário reúne treinamentos e orientações para quem vai trabalhar nas sessões eleitorais. Todos eles estão disponíveis gratuitamente nas lojas Google Play e Apple Store.
3: O Ministério Público Federal divulga novo balanço sobre o uso de recursos ambientais do caso Brumadinho.
1: O relatório apresenta avanços em obras, compras de veículos, drones e regularização de terras nas unidades de conservação. Sabrine Menezes.
4: Fruto de uma decisão da Justiça Federal, com anuência do MPF, do Ministério do Meio Ambiente e do IBAMA, o projeto G7 Parques Nacionais converte multas ambientais da Vale em investimentos para a preservação de 7 parques nacionais de Minas Gerais. Segundo o relatório, no período mais recente foram solicitados R$ 21 milhões, usados principalmente em contratos de engenharia. Os recursos também financiam projetos de infraestrutura, compra de equipamentos e regularização fundiária. As novas solicitações de aporte financeiro, cerca de R$ 37 milhões, serão utilizados para proteger as unidades, melhorar as estruturas dos parques e incentivar o turismo sustentável.
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3: A você uma boa noite.
1: Um fim de semana excelente e até segunda-feira.

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1: Eu sou Humberto Pinheiro e estes são os destaques de hoje do Jornal do Senado, que começa agora. Plataformas digitais terão que divulgar relatórios sobre proteção de crianças e adolescentes. Há 80 anos, Constituição de 1946 marcava a redemocratização do Brasil. Projeto no Senado amplia direitos de trabalhadores domésticos no seguro-desemprego. Boa noite. As plataformas digitais com mais de 1 milhão de usuários menores de 18 anos precisam publicar o primeiro relatório semestral de transparência previsto no Estatuto Digital da Criança e do Adolescente. O documento deve detalhar as medidas adotadas para proteger crianças e adolescentes, além de informar como a plataforma identifica e enfrenta riscos e recebe e trata denúncias. A exigência vale para provedores e aplicações de internet destinados a menores de idade ou com acesso provável por esse público. Repórter Pedro Pincer.
2: Plataformas digitais acessadas por crianças e adolescentes com mais de 1 milhão de usuários menores de 18 anos precisam publicar o primeiro relatório semestral de transparência previsto no ECA Digital. O documento precisa detalhar como a plataforma protege crianças e adolescentes e como lida com riscos e denúncias. O autor da proposta do ECA Digital foi o senador Alessandro Vieira, do MDB de Sergipe. Ele destaca a importância e o ineditismo da legislação.
3: Nós estamos regulando parcialmente a atividade das empresas mais poderosas da história do capitalismo. Essa é a primeira lei das Américas nessa matéria. As empresas serão obrigadas a, por padrão, organizar seus aplicativos, seus produtos, seus serviços na forma mais protetiva para a criança e adolescente. Esse é um projeto, essa é uma legislação voltada para a proteção da criança e adolescente.
2: Mais informações sobre o ECA Digital e sobre as obrigações previstas podem ser consultadas em gov.br/ANPD.
1: Há 80 anos, em 18 de setembro de 1946, o Brasil promulgava uma nova Constituição, após o fim do Estado Novo. A Carta Constitucional reestabeleceu as eleições diretas, fortaleceu o Congresso Nacional e devolveu autonomia política e administrativa a estados e municípios. O texto também ampliou direitos e garantias individuais e marcou a redemocratização do país. Mais detalhes com o repórter Rodrigo Rezende.

0: Depois de 15 anos de governo Getúlio Vargas, entre 1930 e 1945, e 8 anos da ditadura do Estado Novo, iniciada em 1937, o Brasil teria, em 1946, uma nova Constituição. O consultor legislativo Gilberto Gerzoni ressalta que o fim da Segunda Guerra acelerou o processo de democratização no país e praticamente exigiu a elaboração de um novo conjunto de leis. O presidente da Assembleia Constituinte foi o senador Melo Viana. Em 18 de setembro de 1946, a nova carta foi promulgada e, segundo Gerzoni, era uma constituição liberal e a mais democrática até então.
1: Nós temos a volta da autonomia dos estados e municípios, das eleições diretas para governador e prefeito e para presidente da república, o restabelecimento das assembleias legislativas, das câmaras municipais e do próprio Congresso Nacional.
0: A Constituição de 1946 ficou em vigor até o golpe de 1964. Ela foi substituída formalmente pela Carta de 1967.
2: A busca pela igualdade de direitos para os trabalhadores domésticos deve ganhar mais um capítulo com o novo projeto apresentado no Senado. A proposta pretende alterar a lei que regulamenta o trabalho doméstico remunerado para equiparar as regras do seguro-desemprego da categoria às aplicadas aos demais trabalhadores. Repórter Douglas Castilho.
3: Atualmente, a trabalhadora doméstica demitida sem justa causa tem direito a ganhar um salário mínimo em até 3 parcelas, desde que tenha trabalhado por pelo menos 15 meses nos 2 anos que antecederam o fim do emprego. As demais categorias profissionais podem ganhar de 3 a 5 parcelas e o valor é calculado com base na média dos últimos salários. O consultor legislativo da casa, Bernardo Schettini, destacou que, apesar dos avanços alcançados nos últimos anos, a garantia plena na seguridade social das trabalhadoras domésticas ainda não foi atingida.
4: Hoje, essas trabalhadoras e esses trabalhadores também acessam o FGTS, o próprio seguro-desemprego, tem direito a uma jornada e uma escala de trabalho dignas, recebem horas extras quando devidas. A principal divergência hoje em dia no âmbito da Seguridade Social está no seguro-desemprego.
3: Outro ponto do projeto indica o Fundo de Amparo ao Trabalhador, FAT, como fonte para custear os gastos com a implementação das novas regras. O texto agora aguarda envio às comissões pertinentes.
2: Uma proposta e análise na Comissão de Educação propõe a instalação de botão de pânico nas escolas. Além do dispositivo emergencial para acionar autoridades, o texto também prevê que estabelecimentos de ensino das redes pública e privada implementem medidas como câmeras de vigilância e treinamento de pessoal responsável pelos equipamentos de segurança. O objetivo do projeto é prevenir e combater a violência escolar. Por isso, estipula que todo ano ocorram simulações para testar os planos de segurança, que devem contar com a participação obrigatória de alunos e funcionários. O texto determina ainda que os estados mantenham áreas de inteligência voltadas à prevenção de agressões nas escolas, inclusive no ambiente virtual.
5: Eleições 2026.
2: Falta pouco para o dia das eleições de 4 de outubro. A Justiça Eleitoral já analisou mais de 99% dos pedidos de registro de candidatura em todo o país. Os tribunais eleitorais também já começaram a preparar as urnas eletrônicas. O processo inclui a instalação dos sistemas e a inserção dos dados que serão utilizados na votação. A reportagem é de Raíssa Abreu.
6: Segundo o presidente do TSE, ministro Cássio Nunes Marques, é só depois do julgamento de todos os pedidos de candidatura que os tribunais regionais podem lacrar o sistema das urnas eletrônicas. Os dados dos 13 candidatos à presidência da República já foram carregados. É o que conta o coordenador de processamento da Secretaria Judiciária do Tribunal, Daniel Vasconcelos.
7: Na sequência, os TREs irão fazer também essas cerimônias de encerramento do candidato, de modo que para cada unidade da federação seja dada carga de todos os cargos, não só os presidentes, mas os demais que estão em jogo esse ano.
6: O primeiro turno das eleições acontece no dia 4 de outubro.
2: Lembrando que neste ano o eleitor irá votar em 2 senadores, mas atenção, são 2 senadores diferentes, 1 voto para cada candidato ou candidata. Primeiro, o eleitor escolherá um candidato e confirmará a escolha. Em seguida, registrará o outro voto. Se o eleitor repetir o mesmo número nas duas oportunidades, apenas o primeiro

0: O primeiro voto será considerado válido. O segundo será anulado automaticamente pela urna eletrônica. Também é importante lembrar que na votação para senador não é possível votar na legenda, ou seja, o eleitor não poderá digitar apenas o número do partido. Caso isso aconteça, o voto para senador será considerado nulo. No dia da eleição, é permitido levar os números dos candidatos anotados no papel. O primeiro turno da eleição ocorre no dia 4 de outubro, e para ajudar o cidadão a se informar melhor, o Senado Federal criou uma página especial para a cobertura das eleições. O site pode ser acessado por meio do endereço senado.leg.br/eleições. Com trabalhos técnicos de Eliseu Caires, o Jornal do Senado fica por aqui. Acompanhe agora as notícias do Tribunal de Contas da União e da Câmara dos Deputados. Boa noite e um bom fim de semana.
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2: O Tribunal de Contas da União avaliou as barreiras enfrentadas por pequenos provedores de internet no Brasil. Essas empresas têm papel importante na expansão da conectividade. Em municípios com até 30 mil habitantes, elas respondem por 91% das conexões de fibra ótica. A auditoria identificou problemas que aumentam custos e dificultam investimentos. Entre eles estão dificuldades para compartilhar postes, acesso ao crédito e a concorrência com provedores ilegais. O TCU também apontou que o furto de cabos e a atuação de organizações criminosas prejudicam a prestação do serviço em alguns locais. O tribunal recomendou que a Agência Nacional de Telecomunicações e o Ministério das Comunicações revejam as regras de compartilhamento de infraestrutura e adotem medidas contra provedores ilegais. Saiba mais em tcu.gov.br.
1: 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Jornal Câmara dos Deputados.
3: Câmara cria regras especiais para controle sanitário da agricultura familiar.
4: Deputados estudam modernizar sistema de busca de pessoas desaparecidas.
3: Comissão inclui cálculo do fator amazônico nas políticas públicas da região.
4: Boa noite. A Comissão da Amazônia aprovou a inclusão do chamado fator amazônico no cálculo das políticas de desenvolvimento social para a região. A repórter Fabielle Pires tem os detalhes.
5: Avançou mais um passo na Câmara dos Deputados a proposta que insere o chamado fator amazônico em políticas públicas do governo federal. O projeto foi aprovado pela Comissão da Amazônia e dos Povos Originários e Tradicionais. A ideia é que sejam considerados custos e prazos adicionais ao planejar e executar políticas de desenvolvimento social na Amazônia Legal, incluindo processos de compras públicas. A proposta foi apresentada por vários deputados da bancada amazônica de partidos diferentes. Segundo a justificativa do projeto, os desafios logísticos da Amazônia acabam aumentando os custos de produtos, serviços e investimentos públicos na região. Esses custos estão relacionados às grandes distâncias, às dificuldades de transporte, ao acesso a comunidades isoladas e às condições climáticas da região. Em entrevista à Rádio Câmara, o relator da proposta da Comissão da Amazônia, deputado Dorinaldo Malafaia, do PDT do Amapá, explicou que a região passa por dificuldades logísticas na organização de diferentes políticas públicas, de distribuição de alimentos e a cobertura vacinal de áreas isoladas.
6: O fator amazônico e o custo amazônico, ele é uma realidade nossa. Nós precisamos avançar do ponto de vista das políticas públicas, das políticas de gestão, para que a gente possa realmente adaptar isso a uma realidade que é a desigualdade regional.
5: O texto foi aprovado pela Comissão da Amazônia na versão sugerida pelo relator. Entre as mudanças propostas por Dorinaldo Malafaia ao projeto original, estão alterações na nova lei de licitações para que o valor estimado das contratações públicas na região amazônica inclua gastos extras com deslocamento, comunicação e acesso limitado a recursos. A proposta, que inclui o fator amazônico em políticas de desenvolvimento social, já havia sido aprovado também pela Comissão de Previdência, Assistência Social, Infância, Adolescência e Família. O projeto agora segue para a Comissão de Constituição e Justiça. Para virar lei, a proposta precisa ser aprovada pela Câmara e pelo Senado. Da Rádio Câmara de Brasília, Fabielle Pires.
1: Desenvolvimento Regional.
3: Roberto Duarte, do Republicanos do Acre, propõe criar um programa nacional para ampliar o acesso à energia solar com linhas de crédito quitadas a partir da própria economia.

0: obtida na conta de luz. A iniciativa também prevê o uso do saldo do FGTS para custear a instalação dos sistemas fotovoltaicos.
1: Roberto Duarte acrescenta que a proposta engloba o incentivo a condomínios solares comunitários, condições facilitadas para famílias de baixa renda e uma verba específica para financiar projetos por meio de emendas parlamentares.
2: Consumidor.
0: Celso Russomano, do Republicanos de São Paulo, é autor de projeto que obriga aplicativos de transporte e entrega a detalhar a composição do preço cobrado do consumidor. A plataforma deverá informar quanto fica com a empresa e quanto do valor é repassado a prestadores de serviço e estabelecimentos.
1: Celso Russomano também determina que as informações sobre o preço apareçam antes da confirmação da compra, inclusive quando houver o chamado reajuste dinâmico. O texto ainda exige a disponibilidade do histórico de cada operação por pelo menos 12 meses.
2: Homenagem.
0: Luciano Vieira, do PSDB do Rio de Janeiro, apresentou o projeto que inclui o nome de Sérgio Vieira de Mello no livro dos heróis e heroínas da pátria. A homenagem visa reconhecer a atuação do brasileiro que foi alto comissário da ONU, morto em um atentado à bomba no Iraque em 2003.
1: Luciano Vieira lembra que Sérgio Vieira de Mello atuou durante 34 anos na Organização das Nações Unidas, em missões voltadas à paz e aos direitos humanos. Entre as missões, o parlamentar destaca a condução do processo de independência do Timor-Leste, de 1999 a 2002.
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2: Saúde.
0: Passou em mais uma comissão da Câmara a proposta que prevê a criação de protocolo para atendimento de mulheres na menopausa pelo SUS. A repórter Maria Neves traz mais informações sobre o texto.
4: A Comissão de Finanças e Tributação da Câmara dos Deputados aprovou o projeto que obriga o Sistema Único de Saúde a elaborar protocolo clínico para o tratamento dos sintomas do climatério. Esse período, que começa por volta dos 40 anos e representa a transição da fase reprodutiva para a não reprodutiva da mulher, costuma ser marcado por sintomas físicos e emocionais. A autora do texto, deputada Ana Paula Lima, do PT de Santa Catarina, enumera algumas das dificuldades enfrentadas pelas mulheres nessa fase.
5: Aproximadamente 85% das mulheres experimentam fogachos durante a transição menopausal tardia e no pós-menopausa inicial. E cerca de 50% das mulheres no pós-menopausa eventualmente desenvolvem sintomas de atrofia vulvo-vaginal, incluindo secura vaginal e dispareunia.
4: O projeto original de Ana Paula Lima previa apenas a oferta de terapia hormonal pelo SUS. No entanto, a relatora na Comissão de Finanças e Tributação, deputada Ana Pimentel, do PT Mineiro, recomendou que se aprovasse a versão apresentada na Comissão de Defesa dos Direitos da Mulher. No entendimento da relatora, ao obrigar o Sistema Único de Saúde a oferecer terapia hormonal a mulheres no climatério, o projeto criava despesa obrigatória de caráter continuado para o Executivo Federal. Nesse caso, seria necessário apresentar a estimativa de custo da nova exigência e formas de compensar o gasto. De acordo com Ana Pimentel, o texto aprovado

0: supera essa dificuldade por reformular a proposição em termos predominantemente normativos e programáticos. Em lugar de assegurar de forma direta a oferta obrigatória do tratamento hormonal, passa a prever que o sistema de saúde pode ofertar diferentes abordagens terapêuticas, inclusive hormonais. O projeto agora será analisado pela Comissão de Constituição e Justiça. Se aprovado, poderá seguir para análise do Senado. Da Rádio Câmara de Brasília, Maria Neves.
1: Previdência.
2: Para Adolfo Viana, do PSDB da Bahia, a conquista de um emprego formal não deve significar a perda imediata do Bolsa Família. O projeto de autoria do deputado estabelece a permanência da família no programa por 24 meses com o pagamento integral do benefício.
3: A proposta estabelece que a regra valeria mesmo quando a nova renda ultrapassar os limites atualmente previstos. Adolfo Viana sustenta que a medida dá mais segurança ao trabalhador, estimula a formalização e amplia a base de contribuintes da Previdência Social.
1: Educação.
2: Projeto de Rafael Brito, do MDB de Alagoas, altera a fórmula do repasse do PNAE, o Programa Nacional de Alimentação Escolar, para aumentar os recursos da merenda escolar, especialmente para o Norte e Nordeste. O objetivo é melhor atender estudantes em situação de vulnerabilidade econômica.
4: Hoje, o recurso da merenda é calculado apenas pelo número de alunos matriculados, sem considerar que existem escolas, por exemplo, que a maioria dos estudantes vive em situação de pobreza ou tem na alimentação escolar a principal refeição do seu dia. Essa minha proposta, ela não retira recurso nenhum do município, para ficar bem claro. Todos continuam recebendo o valor que já recebem. O que a gente está fazendo é criar um repasse adicional para os estudantes em situação de pobreza e extrema pobreza, garantindo mais recursos de alimentação justamente para as escolas que atendem quem mais precisa.
3: Rafael Brito esclarece ainda que o aumento será gradual até 2031. Segundo ele, a medida segue uma recomendação técnica do governo federal e usará dados existentes nos sistemas do CadÚnico e do Bolsa Família para evitar distorções e burocracia.
1: Cultura.
2: A coxinha pode ser reconhecida como patrimônio cultural e material do Brasil por causa de sua relevância histórica, cultural e gastronômica. O texto de Vitor Lippe, do PSD de São Paulo, destaca a presença do salgado em diferentes regiões e sua relação com a identidade alimentar do país.
3: O deputado também ressalta a importância econômica da coxinha, especialmente para pequenos negócios, como lanchonetes e vendedores ambulantes. Segundo Vitor Lippe, a produção e a comercialização do salgado movimentam uma cadeia que envolve empreendedores, indústria e geração de empregos.
1: Segurança Pública.
2: Comissão aprova projeto que busca modernizar o sistema de busca de pessoas desaparecidas. A repórter Silvia Munhato traz mais detalhes sobre as medidas a serem adotadas, inclusive o uso de câmeras de segurança.
5: A Comissão de Finanças e Tributação da Câmara dos Deputados aprovou proposta que busca modernizar a Política Nacional de Busca de Pessoas Desaparecidas. O texto reforça o uso de tecnologia nas investigações. Pela proposta, a política passa a tratar, além do desaparecimento, do combate ao tráfico de pessoas, inclusive quando o crime ocorrer no exterior contra a vítima brasileira. O texto prevê a autorização do uso de câmeras e reconhecimento facial para apoiar as investigações e acelerar a localização de desaparecidos com regras para proteger dados e preservar o sigilo das apurações. Outra medida é a integração de dados entre sistemas municipais, estaduais e federais para unificar as ações de busca. No Código Penal é criado artigo que tipifica o crime de desaparecimento ou tráfico de pessoas, englobando condutas como exploração sexual, trabalho escravo, adoção ilegal e remoção de órgãos, prevendo agravantes para situações envolvendo funcionários públicos, vulneráveis ou deslocamento da vítima para outra região. Também é incluído o crime de desaparecimento de pessoas na Lei de Crimes Hediondos, quando praticado contra crianças e adolescentes. E o texto ainda regulamenta o uso do alerta Amber, que teria o objetivo de emitir alertas nacionais para localização rápida de pessoas desaparecidas.

0: desaparecidas há menos de 24 horas. O relator da proposta na Comissão de Segurança Pública, deputado Sanderson, do PL do Rio Grande do Sul, destacou a necessidade de investimentos na área de inteligência.
1: Hoje nós temos algo em torno de 10% apenas dos crimes cometidos são levados a uma condenação. É muito pouco. Nós precisamos elevar isso, mas para elevar precisamos de tecnologia, de inteligência policial, para que o promotor tenha condições de oferecer a denúncia e que os magistrados tenham condições de, com base nas provas, condenarem os culpados, mas a tecnologia deve estar a favor da população brasileira e esse projeto então vem justamente nesse sentido.
0: Já a relatora na Comissão de Finanças e Tributação, deputada Camila Jara, do PT do Mato Grosso do Sul, fez alterações no sentido da implementação gradual das medidas previstas. O objetivo é adequar as mudanças à capacidade orçamentária da administração pública. A proposta que moderniza a Política Nacional de Busca de Pessoas Desaparecidas ainda será analisada pela Comissão de Constituição e Justiça. Depois seguirá para o plenário da Câmara. Da Rádio Câmara de Brasília, Silvia Minhato.
2: Fred Linhares, do Republicanos, apresentou projeto que inclui o Distrito Federal na regra que aumenta a pena para furto de veículo levado a outra unidade da federação. A mudança busca eliminar a omissão do Código Penal, que atualmente menciona apenas os estados e outros países.
3: Pela proposta de Fred Linhares, o transporte de veículo furtado para o Distrito Federal impõe ao responsável uma pena de 4 a 10 anos de prisão, além de multa. O parlamentar considera que a alteração dá mais segurança jurídica à aplicação da lei.
2: Jadiel Alencar, do Republicanos do Piauí, apresentou relatório favorável à aprovação de projeto que amplia a proteção da imagem, da voz e da privacidade de crianças e adolescentes no ambiente digital. Ele explica que o texto busca combater situações de exposição abusiva.
3: Jadiel Alencar defende que conteúdos considerados prejudiciais sejam retirados das plataformas, com medidas para impedir a republicação do mesmo material. O texto também prevê a exclusão desses conteúdos dos resultados dos serviços de busca na internet.
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0: A Câmara aprovou regras especiais para o controle sanitário de produtos da agricultura familiar. A repórter Paula Bittar nos conta quais são.
1: A Comissão de Constituição e Justiça da Câmara aprovou uma proposta que prevê regras especiais para o controle sanitário e o comércio de produtos alimentícios da agricultura familiar, como doces, queijos e bebidas. O principal ponto da proposta é isentar de autorização governamental prévia a fabricação, a distribuição e a venda de produtos alimentícios coloniais ou artesanais da agricultura familiar, desde que cumpridas certas regras. Pelo texto, poderá haver fiscalização sanitária sobre os alimentos coloniais e artesanais produzidos pelos agricultores familiares, mas ela será prioritariamente orientadora. O projeto prevê que a dispensa de autorização governamental dependerá do cumprimento da lei e de normas relativas à produção, ao controle sanitário e às boas práticas de fabricação. De acordo com o texto aprovado, para comercializar os produtos alimentícios coloniais ou artesanais, os agricultores familiares deverão efetuar o registro eletrônico automático de cada produto previamente à primeira comercialização junto ao órgão competente definido em regulamento, com informações sobre o responsável pela produção, caracterização do produto, área geográfica de comercialização e outras informações. Também deverão capacitar em boas práticas de fabricação de alimentos o profissional responsável por registrar produtos que apresentem risco sanitário relevante, que são, em geral, alimentos mais suscetíveis à deterioração ou contaminação por micro-organismos. O projeto, que prevê regras especiais para o controle sanitário e o comércio de produtos alimentícios da agricultura familiar, segue agora para o Senado Federal. Na Rádio Câmara, de Brasília, Paula Bittar.
2: Dr. Flávio do PL do Rio de Janeiro apresentou projeto para reduzir barreiras à venda regional de produtos da agricultura familiar e artesanal. A proposta permite que produtos circulem fora da cidade de origem sem exigência

0: burocracia de adesão ao Sistema Federal de Inspeção.
1: O produtor, às vezes ele produz um queijo, ou um salame, ou um doce no seu município, e ele tem o selo de inspeção municipal, e ele só pode comercializar dentro do município dele, mas o profissional que dá o selo de inspeção municipal é o mesmo que dá o selo de inspeção estadual e o selo de inspeção federal, que é o CIF. E às vezes você tem um município de 1 quilômetro de divisa com outro, a pessoa faz o queijo aqui e é convidado para participar de uma feira de produtos da agricultura familiar ou artesanal, não pode ir porque ele não tem o CISB ou o CIF. O nosso projeto de lei pede que quem tenha o SIM possa comercializar o seu produto da agricultura familiar e artesanal nos municípios vizinhos também. Então a gente quer que, como se fosse, diga assim ao SIM, quem tem o SIM possa comercializar o seu produto em todos os municípios do seu estado.
0: Dr. Flávio afirma que regras sanitárias criadas para grandes empreendimentos dificultam a regularização de pequenos produtores, incentivam a informalidade e limitam o acesso a mercados. Ele explica que o projeto prevê regulamentação pelo Ministério da Agricultura em até 180 dias.
2: Diego Andrade, do PSD de Minas Gerais, defende a criação do programa Leite do Povo para oferecer até 30 litros por mês aos beneficiários do Bolsa Família. Pela proposta, o governo federal deve pagar parte do custo e o restante seria descontado diretamente do benefício.
0: Diego Andrade afirma que a iniciativa pretende ampliar o acesso à alimentação com prioridade para famílias com crianças pequenas, gestantes e idosos. Ele também defende que a compra do leite seja feita de produtores e cooperativas brasileiras para fortalecer a produção nacional.
2: Termina agora o Jornal Câmara dos Deputados, produzido pela Rádio Câmara, com trabalhos técnicos de Wellington Teles e apresentação de Val Monteiro e Luciana Vieira. Uma boa noite para você.
0: A Voz do Brasil está de volta na segunda-feira. Boa noite e bom fim de semana.
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5:01. E vamos nós ao salmo do dia, o salmo de hoje. O salmo de hoje tem como título Oração pedindo justiça. É um salmo de número 10, que diz o seguinte: Ó Senhor Deus, por que ficas aí tão longe? E por que te esconde em tempos de aflição? Os maus são orgulhosos e perseguem os pobres e o que eles caiam nas suas próprias armadilhas. Os maus falam com orgulho dos seus desejos. As pessoas que exploram os outros desprezam o Senhor e blasfemam contra Ele. O homem mau não se importa com Deus. Por causa do seu orgulho, ele pensa: para mim, Deus não tem importância. Tudo que esse homem faz dá certo e ele não pode entender os julgamentos de Deus e zomba dos seus inimigos. Ele pensa assim: nunca fracassarei, nunca terei dificuldades. Na sua boca está cheia de maldições e mentiras e ameaças. Ele só fala de desgraças e de maldades. Ele só esconde perto dos povoados e espera ali e mata as pessoas inocentes. Como um leão, ele espera no seu esconderijo e espia os que não podem se defender e fica na tocaia, esperando pelos que são perseguidos, e então pega as vítimas na armadilha e arrasta dali. Eles são esmagados e caem derrotados pela força bruta. Esse homem mau pensa assim: Deus não se importa. Ele fechou os olhos e nunca vê nada. Venha, Senhor Deus, e castiga essa gente má e não te esqueças dos que estão sendo perseguidos. Como pode uma pessoa má desprezar a Deus e pensar que Deus não o castigará? Mas tu, ó Deus, vê e percebe o sofrimento e a tristeza e sempre está pronto para ajudar. E não podem se defender. Confia em ti e tu tens socorrido os necessitados. Ó Senhor, acaba com o poder dos maus e dos perversos e castiga por causa da sua maldade, até que eles não pratiquem mais. O Senhor é rei para sempre e os pagãos serão expulsos da terra deles. O Senhor Deus, tu ouviste as orações dos perseguidos e lhe darás coragem. Tu ouvirás os gritos do oprimido e julgará o favor daqueles seres humanos mortais. Que nunca mais se espalhe o terror. O salmista nos fala de algo maravilhoso deste salmo. Ele nos fala de que os maus, na verdade, têm os corações altivos, fazem as suas maldades e pensam que nunca ficarão fracassados. Na verdade, ele diz que tem pessoas que, pela sua altivez, pensam que Deus não olha e não vê nada do que estão fazendo. Eles acham

0: que Deus não está certamente olhando o que realmente está acontecendo. Mas assim o salmista confiava no Senhor. Mesmo diante das adversidades, da maldade do ser humano, ele pensava em Deus, pois ele sabia que Deus se importava conosco. Apesar dos homens maus pensarem, Deus não se importa. Ele fechou os olhos e nunca vê nada. O descrédito dos maus é, na verdade, o que fortalece muitas das vezes a fé dos bons. Porque os bons têm a fé de pensar em Deus e de ver que Deus não despreza aqueles necessitados. O salmista diz que aqueles que não podem se defender, mas confiam no Senhor, têm a certeza de que o Senhor é rei para sempre e ele há de ouvir as suas orações. As orações dos que são perseguidos lhe darão coragens e certamente não serão mais oprimidos os necessitados, porque o Senhor julga os mortais e o Senhor certamente faz a sua justiça. O salmista tinha essa convicção e certeza de que, na verdade, o mal nunca há de vencer. Porque, apesar de no início do salmo ele achar que Deus estava longe, escondido, diante das aflições que estava vivendo, no decorrer do salmo, ele pôde certamente expressar que a sua fé era que Deus é um Deus de justiça. E é um Deus que certamente ouve as orações dos necessitados. É um Deus que, ainda que o homem tenha sua altivez e queira zombar dele, não há de prosperar. O que o salmista quer nos passar é que tenhamos, diante das adversidades, perseguições ou qualquer outro julgamento, que Deus é quem julga com justiça e que ele há de fazer tudo o que precisamos, pois ele ouve o clamor e as orações dos necessitados. Que seja assim. Que tenhamos nós a convicção de que o Senhor certamente irá, como disse o salmista, perceber o sofrimento e a tristeza dos bons, mas eles defendem o que confiam nele e sempre têm socorrido a todos que nele confiam. Que assim seja e tenhamos nós um bom dia.
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0: Fique bem com a vida e junto com você estou chegando na sua manhã deste sabadão 19 de setembro de 2026. E vamos juntos, feliz da vida. É isso aí, minha gente, vamos juntos, feliz da vida. Curtir o nosso sabadão junto com você aqui em nossa companhia, tá bom? Aí tem gente que não dormiu não, chegou cedinho, hein? Chegou cedinho, que é isso, hein? Era 3 horas e 27 minutos, já estava recebendo uma linda mensagem e também para me deixar com água na boca, né? Esse povo sabe me deixar com água na boca. Olha o que mandaram para mim aqui, além da mensagem. Uma mensagem é essa aqui, ó. Bom dia, Marcos Rogério, tudo bom com você? Sábado em programa muito bom, vamos então... antes do rádio ligar, eu fico aqui aguardando, tá? Muitos versículos e também muito obrigado. Aqui é o Hélio do bairro Dornelas, um abraço para todos. Ô, Hélio, obrigado pelo carinho, ele tava aguardando o salmo do dia, né? Obrigado pelo carinho, tá? Muito bom ter você com a gente, obrigado pela sintonia. E sabe o que o Hélio mandou para mim? Olha o desenho que ele mandou para mim, né? Uma fotozinha aqui, ó, de uma garrafa de café. Aquele cafezinho na xícara. Ei, deve ser o cafezinho do vovô e da vovó, hein? E aquele, gente, olha, uma vasilha cheia de pãozinho de queijo. Tudo que o mineiro gosta, um cafezinho com pão de queijo, hein? Que é isso, hein, Hélio? Obrigado pelo carinho, um abraço, meu amigo. Valeu, bom demais. Esse povo é criativo demais. Bom dia, bom dia, bom dia. Desejando aqui bom dia para todos nós, o Newton. Obrigado, Newton. Obrigado, Newton Freitas. Obrigado pelo carinho. O Cleiton passando por aqui também, nos desejando aí um ótimo dia, não é isso? É isso aí, o Cleiton. Cleiton Luiz Mar, obrigado pelo carinho, tá? Minha amiga Marlene Gonçalves e Maria da Conceição já acordou também, então cedinho aqui, ó. Se amanhecer o primeiro milagre do dia, amanhecer é o primeiro milagre do dia, agradecer a primeira oração. Bom dia, obrigado, queridas. Um abraço pra vocês, tá bom? Um ótimo dia. Olha, Marcos Rogério, feliz sábado, final de semana, e que Deus abençoe a todos. Um abraço. É Marlene Gonçalves e Maria da Conceição. Obrigado, Maria. Obrigado. A Ângela também está chegando por aqui, ela lá do bairro Santa Terezinha. Daqui a pouco nós vamos ouvir sua mensagem de áudio. Obrigado pelo carinho, tá? E você que está aí no sítio, na fazenda, na chácara, curtindo o nosso bom dia, o nosso abraço e o nosso carinho também para todos vocês.

tá bom? Meus amigos motoristas de caminhão, meus amigos motoristas de aplicativo, os taxistas, a você, meu amigo vigilante noturno, porteiro de edifício, a todos do setor de enfermagem, os farmacêuticos de plantão, a você nas redes hoteleiras, hospitalares, nas padarias, panificadoras, nas pastelarias, aqueles pastelzinhos gostosos aí, ó. É, um abraço, meus amigos Roberto e Ronaldo, lá do Caldo de Cana. Aquele pastelzinho já tá lá, ó. Tá lá. É, vai lá pra você ver. E já tem gente lá comendo pastelzinho, hein? Que é isso? E tomando aquele cafezinho bacana. Aquele café também desperta o sono, tá? O café do Maurão não é fácil não, hein? Um abraço. Obrigado pelo carinho de vocês. Um abraço a todos que estão sintonizados com a gente. Aonde quer que você esteja. Também aí nas redes hoteleiras, hospitalares, meus amigos das forças de segurança, policiais civis, militares, corpo de bombeiros, SAMU, a todos vocês o nosso bom dia. E começa bem o nosso bom dia abraçando também o aniversariante de hoje, o vovô, a vovó, o titio, a titia. Um beijo no coração e vamos juntos, porque depois de um salmo desse, né? Onde Deus faz justiça, o salmista diz pra gente, é só confiar. Não está sozinho quem tem Deus do lado.

0: Giovanni, não está sozinho quem tem tempo lado. 113, bom dia.
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0: Olha, a previsão do tempo pro dia de hoje, para você que está sintonizado com a gente, vai curtir o seu sabadão aí, ó, com sol e muitas nuvens durante o dia, tá? E períodos também de céu nublado. À noite também fica com muitas nuvens, mas não chove. A temperatura mínima em 17, a máxima chega a 22 graus. E o Mococo Paraíso canta pra gente, Casa de Caboclo, 5:14, bom dia.

0: Coca e Paraíso cantando pra gente. 5:17, bom dia. Breve intervalo, eu volto já com muito mais aqui no nosso Bom Dia, trazendo as manchetes do dia.
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9: 5:23 e vamos então às manchetes do dia. O que já é notícia, o que já é destaque em nossa página radiomuriaé.com.br, também nos principais jornais do país. Vamos então trazendo as informações para você estar aí curtindo o nosso bom dia, ficar sempre bem informado, tá bom? Vamos então começando pelas que já estão no nosso site radiomuriaé.com.br. Agenda cultural, você vai conferir os destaques deste final de semana, o que rola aí, né? Ontem já teve alguns eventos, hoje e amanhã também terão, e você vai ficar sabendo de tudo no nosso site também aqui em nossa programação. Festa de São Miguel Arcanjo começou nesta sexta-feira no bairro Dornelos. Polícia Civil recupera relógio de Ricardo Braga, vítima de latrocínio em Muriaé. Torcedor pagará R$ 30 na estreia do NAC na segunda divisão contra o Santarritense. Faminas leva serviços gratuitos à Praça João Pinheiro na manhã deste sábado. Nova unidade da farmácia municipal é inaugurada no mercado municipal de Muriaé. Agora dando um giro pelos principais jornais do Brasil e do mundo. impasse entre países da União Europeia ameaçam continuidade.

0: possibilidade de sanções ligadas à Rússia. Coreia do Norte diz que status nuclear é irreversível após repreensão da ONU. Estados Unidos vão enviar drones para combate ao narcotráfico na América do Sul. Bolsa Família entra na disputa eleitoral. Daqui a pouco vamos falar o que cada presidenciado propõe. No Datafolha, 38% dizem que crise do STF prejudica Lula. 31% diz que afeta Bolsonaro. Flávio Bolsonaro. 34% também dizem que Master envolve políticos da esquerda e 27% mais da direita. 34% também desacreditam no STF. STF chega a 151 processos suspensos por pedidos de vista com adiamento do caso Moraes. Duas semanas das eleições, disputa pelo governo de Minas ainda tem cenário indefinido. Eleições deste ano terão 12 mil presos aptos a votar e 114 pessoas em situação de rua, hein? Presos provisórios sem condenação criminal transitada e julgado e adolescentes custodiados vão poder votar. Fumar pode causar ataques cardíacos e derrames, mas, infelizmente, muitos fumantes ainda não sabem disso, tá? Vírus comum pode estar ligado ao início de novas crises de esclerose múltipla. Olha a atenção, hein? O Tribunal Superior Eleitoral admite ação contra Lula e Alckmin por Carnaval 2026. Romeu Zema critica reajuste e diz que é oportunismo. Primeira turma do STF forma maioria para manter condenação de Eduardo Bolsonaro. Agora sobre esporte, escalação do Atlético. Barba muda na time para duelo do Chapecoense pelo Brasileirão. Cruzeiro tem reforço de Copa do Mundo diante da Vitória. É isso aí, muito mais para você sintonizado com a gente aqui no nosso Bom Dia.
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0: Vamos de música com eles cantando pra gente. Teodoro e Sampaio.

0: Aí, Mary Terezinha e Teixeirinha cantando pra gente o desafio das perguntas pra você que tá sintonizado com a gente. Um ótimo dia, tá bom? E olha só, gente, atenção pra você que tá aí junto com a nossa programação aí, sempre curtindo o nosso bom dia. É muito bom ter você com a gente. E pra você que tá aí sempre sintonizado, curtindo aí a nossa programação, no sítio, na fazenda, na chácara, um ótimo dia pra você que tá aí sintonizado e sempre curtindo aí o nosso bom dia. Mas agora eu quero falar de algo bacana, hein? 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
6: Vamos juntos aqui trazendo agora os resultados das loterias para você que está sintonizado com a gente, curtindo aí o nosso bom dia. Um ótimo dia para você. E vamos então trazendo aí os resultados que você esperava saber aqui das loterias. E vamos começando pela Lotofácil, que tem mais números do concurso 3.783, que aconteceu ontem, sexta-feira, lá no Espaço da Sorte em São Paulo, hein? Números sorteados: 1, 3, 4, 5 e 6. 1, 3, 4, 5 e 6. 12, 14, 15, 16 e 17. 12, 14, 15, 16 e 17. 19, 22, 23, 24 e 25. 19, 22, 23, 24 e 25. Com estes 15 números, ninguém faturou no prêmio principal, mas teve quem fez 14 acertos, que foram 151 apostas que levaram cada uma R$ 2.096,78 para casa. Quem levou R$ 35 foi 13 números, foram mais de 7 mil apostadores. Mais de 96 mil apostas levaram R$ 14, enquanto que mais de 462 mil apostas levaram R$ 7 para casa, hein? Que é isso? É isso aí. A Quina também teve ontem seu sorteio do concurso 7.121. Números sorteados: 22, 23, 47, 60, 64. 22, 23, 60. 22, 23, 47, 60 e 64. Com um ganhador no prêmio principal, levando R$ 545.810,37, tá? R$ 45.810,37. Já quem fez 4 números, 31 apostas, levaram R$ 7.545,77. Enquanto que quem fez pelo menos 3 números, que foram mais de 1.600 apostadores, levaram R$ 136,84. R$ 5,14 é o prêmio de consolação, que ficou aí para 43 mil apostadores, tá bom? É isso aí. A Mega Sena, por ter um ganhador que faturou aí no último sorteio mais de R$ 1 milhão, agora você sabe, né? Mais de R$ 100 milhões, melhor dizendo, né? Mais de R$ 100 milhões, agora 28 milhões é o que promete pagar amanhã a Mega Sena, tá ok? No último concurso de quinta-feira, que um ganhador faturou em mais de R$ 100 milhões, teve os números sorteados: 1, 2, 7, 18, 33 e 35. E amanhã, R$ 28 milhões é o que paga a Mega Sena, minha gente. É isso aí. E a Lotofácil vai pagar no sorteio de hoje, né? Hoje nós teremos aí a Lotofácil pagando 5 milhões, a Quina pagando R$ 600 mil, tá bom? É isso aí, então. Boa sorte pra você. Canta pra gente, Chitãozinho e Chororó. Sinônimos.

0: aí, Sérgio Reis, o homem bom, curtimos aí. Agora 5 minutos faltando para 6, um ótimo dia para você sintonizado com a gente. E tem mais gente que chegou por aqui para estar conosco, hein? Um abraço a todos vocês. Meu amigo Zé Ciliberto já deixou aqui, ó. Seu sábado seja feliz, abençoado e iluminado com a presença de Deus. Um feliz sábado. Obrigado pelo carinho, meu amigo. Quem também tá chegando aqui é o Fábio, lá da comunidade do Sapé, lá de Monte Alverne. Obrigado pelo carinho de sempre a vocês aí de Monte Alverne. Um abraço ao Fábio aí da comunidade do Sapé. Ó, se a gente acreditar que as coisas darão certo, elas darão. Isso se chama fé. Bom dia, bacana, é isso aí, positividade e fé, né? Bom dia, Marcos Rogério, um bom final de semana, meu amigo. É o que deseja pra gente o Josmar. A minha amiga Zilda já deixou aqui sua mensagem de voz, daqui a pouco vamos ver se a gente consegue ouvir. Quem também deixou aqui uma... Aí, gente, eu tô falando, esse povão gosta de me deixar com água na boca, hein? É isso mesmo, que coisa, hein? A Maria Aparecida mandou uma garrafa de café aqui e aquela broa que tá com a cara de parecer aquela broa de melada, hein? Que coisa, e aquela caneca esmaltada que eu gosto demais. Ei, quando eu vou na roça eu gosto daquela canequinha esmaltada de tomar café, que bom demais, hein? É isso aí, obrigado pelo carinho, tá? Ó, hoje é o aniversário da Leonilda Pereira, ela recebe abraço aí da comitiva Sem Fronteira e da Sandra, do Paulo César, do César Augusto e também do namorado Marcel Vinícius também. Amanhã é o aniversário da Daniela Alarcon e recebe abraço também da madrinha Sandra e também do padrinho Paulo César e de todos os familiares. Daqui a pouco vão estar cantando parabéns para essa moçada que está girando hoje o calendário, tá bom? Obrigado pelo carinho de sempre. A Iana Alves também curtindo o nosso bom dia. Obrigado pelo carinho aí. Já já a gente vai atender a todos os ouvintes aqui em nossa programação. Eu volto já.
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3: E vamos trazendo então informações para os nossos amigos heróis da estrada, os caminhoneiros, que diz aqui o seguinte, gente, olha, o presidente da Confederação Nacional de Transporte, Vander Costa, afirmou que o Brasil hoje tem um déficit estimado de 250 mil motoristas de caminhão, hein? O número ajuda a explicar o problema que aparece no dia a dia dos transportadores. Caminhões parados, falta de profissional para assumir o volante, é isso aí, assumir as rotas, prazos mais apertados e déficit para coibir picos da demanda com a safra, hein? Gente, um alerta é que na realidade aí, outras entidades ligadas ao transporte, como a Fitrans e outros mais, olha, estima-se um déficit de 120 mil motoristas, tá? Ou seja, existe aí, infelizmente, esse levantamento que demonstra que o Brasil aponta uma queda de 20% no número de caminhoneiros ativos na década. Uma reportagem independente da Tecnologística, também publicada numa base de dados Senatran, diz que o Brasil tem perdido aí cerca de 1,11 milhões de profissionais de 2013 a 2023. A retração aproxima em 20% do período, absolutos que divergem aí conforme, claro, dependendo da fonte. Mas a realidade é que em 27 estados, os caminhoneiros, né, tem sido aí, no caso, a falta de caminhoneiros, tem sido um problema, tá? Como cerca de 65% da carga nacional transportada por rodovia, a redução da mão de obra tem um efeito direto no custo e no prazo da entrega pela capacidade em períodos de alta demanda. É a avaliação aí de Mariana Carvalho, pesquisadora do Observatório do TCU e da FGV de São Paulo, em depoimento a uma reportagem, tá? Temos a matriz extremamente concentrada em rodovias e o tempo menos jovens ingressando na profissão, isso pode trazer impactos e custos no frete, atrasos na redução e na capacidade operacional, lamentavelmente. Mas o que precisamos na realidade é de políticas que demonstrem aí melhoria para os caminhoneiros, tá bom? Para que possam realmente aí ter o prazer de entrar na profissão. Pedro e Paulo canta pra gente na melhor de 3 dos caminhoneiros de hoje. Alô, motorista! 3 grandes canções para você, caminhoneiro, na sequência.

Aí, Sula Miranda, caminhoneiro do amor. Olha só, gente, eu quero chamar sua atenção para você que tá na sintonia aqui do nosso Bom Dia, neste sabadão 19 de setembro de 2026. Um abraço ao vovô, vovó, titio e titia. E vamos juntos para essa segunda hora do nosso programa aqui, curtindo depois dessas três grandes canções para os caminhoneiros. 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

0: 6:15, eu volto já.
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0: 6:18, vamos então às manchetes do dia. O que já é notícia, o que já é destaque em nossa página nos principais jornais do Brasil e do mundo. Vamos trazendo para você em primeira mão aqui, para você ficar sempre ligado nas informações. Nosso departamento de jornalismo já postos atualizando as informações. E claro, você aqui também sempre na sintonia e bem informado, conferindo comigo as manchetes do nosso site. Olha, na agenda cultural do nosso site, você vai conferir os destaques desse finalzão de semana, hein? É, ontem, sexta-feira, já tivemos aí grandes programações e não perde, não. Sexta, sábado, também domingo, também teremos grandes programações. É só dar um clique lá no nosso site para você conferir. Olha, a festa de São Miguel do Arcanjo começou na sexta-feira, dia 18, no bairro do Ornelas. Polícia Civil recupera relógio de Ricardo Braga, vítima de latrocínio em Muriaé. Torcedor pagará apenas R$30 para ver a estreia do NAC na segunda divisão contra o Santa Ritense. A Minas leva serviços gratuitos à Praça João Pinheiro na manhã deste sabadão. Nova unidade da farmácia municipal é inaugurada em Muriaé, no mercado municipal. Olha, impasse entre países dos Estados Unidos, entre países da União Europeia ameaçam a continuidade de sanções ligadas à Rússia. Coreia do Norte diz que seu status nuclear é irreversível após repreensão da ONU. Estados Unidos vão enviar

0: drones para combater o narcotráfico na América do Sul. Bolsa Família entra na disputa eleitoral. É, gente. Datafolha diz que 38% diz que crise do STF prejudica a Lula, 31%. E afeta Flávio Bolsonaro em 31% e Lula 38%. Lula critica Flamengo e Corinthians e diz estar decidido a acabar com a Betis, né? Lula citou, melhor dizendo, Flamengo e Corinthians, mas diz que está aí disposto a acabar com as Betis. STF chega a 151 processos suspensos por pedido de vista com adiamento do caso Moraes. Duas semanas das eleições, disputa pelo governo de Minas ainda tem cenário indefinido. Eleições deste ano terão 12 mil presos aptos a votar e 114 pessoas em situação de rua. Presos provisórios, tá? São sem condenação criminal, tá, gente? Que poderão, sem condenação criminal, transitada em julgado, e adolescentes custodiados vão poder votar, tá? Fumar pode causar ataques cardíacos, derrame, mas infelizmente muitos fumantes ainda não se atentaram a isso, hein? Vírus comum pode estar ligado a início de novas crises de esclerose múltipla. Geração 2019 participa de 60% dos gols do Flamengo na Libertadores. E se tratando de esporte, tudo isso e muito mais você vai ficar sabendo aqui em nossa programação.
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0: Vamos de Gino e Gino cantando pra gente. Coração Cigano. Um abraço a todos vocês aí no sítio, na fazenda, na chácara. A você aí, meu amigo, minha amiga, dos distritos de Muriaé. A todos eles, hein? O nosso abraço e o nosso carinho.

0: Gino e Geno cantando pra gente. Coração Cigano, um ótimo dia pra você. Um abraço, obrigado pelo carinho também dos vovô, do vovó, titi, titi. Ô vovô, vovó, um beijo no coração, tá? Deixa eu mandar um abraço aqui pra vovó Geralda, pra vovó Sebastiana, pra vovó Dalmir, que também tá sintonizado com a gente. A vovó Dejaneira ali no Safira. Ei, Dejaneira, obrigado pelo carinho, tá? Um abraço. Fala em Dejaneira, deixa eu mandar um abraço pra vovó Dejaneira lá na Pedra Alta. Ei, essa vovó que também é minha sogra, né? Que maravilha. Um beijo no coração, minha sogra. Também chama de Janeiro, um beijo pra você e a todas as vovós que estão sintonizadas com a gente, curtindo o nosso bom dia, tá bom? Gente, olha só, hoje na Praça João Pinheiro, ó, não pode perder não, tá? Pra você que vai dar aquela passada aí pela praça, vai no centro fazer aquelas compras, enfim, ó, hoje é dia, hein? A Praça João Pinheiro em Muriaé vai receber hoje, neste sabadão, o projeto Faminas com Você. Olha, a programação vai ser realizada de 8 ao meio-dia e está aberta a toda a população. O que, que vai acontecer lá? Ó, durante a parte da manhã, de 8 ao meio-dia, vão ser oferecidos gratuitamente ali serviços, a exemplo, ó, de orientação em diversas áreas, tá? Entre atividades estão aquela aferição de pressão, você vai poder medir a pressão, a glicemia, né? Para quem aí quer medir a glicemia, né? A glicose, né? Através daquele furinho no dedo lá para saber quanto que está aí, né, a glicemia, a tipagem sanguínea, né, para saber o tipo sanguíneo, orientações de saúde e demonstração até de manobras de desengasgo, até para adultos e para criança, né? Se uma pessoa engasgar perto de você aí, seja ela adulto ou seja criança, você sabe como fazer? Sabe como se proceder aí para muitas vezes salvar a vida das pessoas? Se não sabe, vai ser o momento de você aprender, tá? Porque vai ter demonstrações lá referente a isso, tá? A ação também vai reunir estudantes e professores de diferentes cursos da Faminas. Isso vai aproximar aí a comunidade dos serviços conhecidos aí, produzidos pela instituição, tá? Também vão estar previstos também, ó, atividades na área da saúde bucal, alimentação, fisioterapia, psicologia, direitos humanos, o curso de medicina veterinária também terá exposição com esqueletos de animais de diferentes portes, tá? Para apresentar parte do trabalho desenvolvido aí pelo Hospital Veterinário da instituição. Olha que bacana. O público também vai poder ainda participar de experiências envolvendo realidade virtual e modelos digitais de engenharia, hein? Além de atividades de arquitetura e urbanismo e outras ações preparadas pelo curso da Faminas. Olha que bacana. A iniciativa é o objetivo aí, claro, de levar informação, orientação e serviço gratuito para a comunidade, promover integração e instituição sempre no ensino aí com a população de Muriaé, tá certo? Uma instituição de ensino que está sempre próxima aí de toda a população de Muriaé. É bacana demais esse tipo de produção de evento aí, esse tipo de evento, porque realmente a população vai lá e faz a festa, né? Mede a pressão, tira, mede a glicose, aprende muitas coisas e tá de parabéns aí a Faminas por mais um evento aproximando aí o cidadão da instituição, né? Faminas com você. Dá um pulo lá a partir das 8 da manhã, vai ser só até o meio-dia, tá? Não perde o time, não. 6h29, eu vou um breve intervalo e volto já para atender os nossos ouvintes.
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0: 8h33, agora é hora de participação aqui no nosso Bom Dia, é hora de dar voz aos nossos ouvintes que mandaram seu áudio e vamos junto essa galera do WhatsApp que não para não, tá? Esse povão é quente demais, esse povão aí, ó, não para não. A todo momento mandando mensagem desde cedinho aqui. Obrigado pelo carinho de vocês. É bom demais ter a companhia de vocês. Muito obrigado pelo carinho, tá bom, gente? É muito bom. Bom demais ter a sua companhia. E por isso, vamos então atender os nossos ouvintes que já estão sintonizados com a gente desde cedo, hein? Era 3 e pouca da manhã, já tinha gente mandando mensagem aqui, ó. 3h27, tá? Já tinha gente mandando mensagem aqui pra gente, tá desejando um ótimo sábado, mandando aquela garrafinha de café com um pãozinho de queijo, aquela xícara de café bacana. Olha que coisa, hein? Um abraço a todos vocês aí, obrigado pelo carinho. Era o Hélio, né? O Hélio lá do bairro Dornelos mandando pra gente aí 3h23 da manhã, já estava aí acordado, né? Acordou cedo hoje, madrugou, hein, Hélio? Que é isso, hein? A você e a todos aí do bairro Dornelos, o nosso abraço e o nosso carinho, tá bom? Obrigado pela sintonia. Agora vamos ouvir aí os nossos ouvintes. Eu chego atendendo primeiramente aqui, ele que tá chegando lá da fazenda, vai e vem, vai lá, canta, fala pra gente aí, amigão.
1: Bom dia, Marcos Rogério, que é o Cleito da fazenda, vai e vem, Macuco. Queria oferecer uma música principalmente pra minha mãe, Maria José.
0: Ok, meu amigo, a música pra mãe aí, Maria José, nós vamos tocar uma música bacana, ele queria ir Barreirito, não é isso? Barreirito, se der a gente vai tocar pra ela aí, tá bom? Obrigado pelo carinho, meu amigo, mas quem chega por aqui, vai lá.
2: Bom dia, Marcos Rogério. Meu nome é Ângela Maria da Silva Santos. Moro no bairro Santa Terezinha. Gostaria de mandar um abraço pro meu filho, o Maguinho, lá no Retiro Campo Formoso, para minha nora Alessandra, minha neta Magda, meu filho Edson, a minha nora Adriana, e pro seu Moacir, pro seu Jorge, pro seu Geraldo. E

0: meu esposo com medicina, para minha sobrinha Marta e para todos os ouvintes. Bom dia, Marcos Rogério.
1: Ok.
0: Abençoada nós todos.
1: Obrigado, querida. Tudo de bom pra você e toda essa família maravilhosa, esse povão maravilhoso lá de Retiro, Campo Formoso, que tá sempre sintonizado com a gente, curtindo o nosso bom dia. Mais uma vez o nosso abraço e o nosso carinho aí a todos vocês, tá bom? Mas quem chega por aqui pra falar com a gente, vai lá.
2: Bom dia, Marcos Rogério, bom dia, Pedro Luiz, bom dia a todos os ouvintes da Rádio Mulher. Aqui é a Yamalziana do Cardoso, um bom dia para vocês, um bom final de semana. Tô te ouvindo o programa e Deus de bem cedinho.
1: Ok, querido, obrigado pelo carinho, um abraço a você e a todos do Cardozão de Melo, esse bairro maravilhoso aí que tá sempre participando aqui junto com a gente. Muito obrigado pelo carinho, tá bom? Vou dar um giro lá pro Belo Monte, vou falar com ele que tá sempre sintonizado. Braz, manda o seu alô aí, vai lá.
3: Bom dia, meu amigo Marco Rogério. Toco a música, o Trio Parada Dura. Manda para ir pro pessoal lá no Miraí. A Alessandro, o Mirim, a dona Andréia, o Reginaldo, a Jaine, as terapeutas na Policlínica, o grupo da Renata, o Marcelo, a Cláudia, a dona Rosimeira, a dona Regina, o Rosenil Miranda Dutra, o Zé Braz, o João Batista, o Batista, todo o grupo da Renata.
1: Valeu, meu amigo, obrigado pelo carinho. Vou mandar um abraço para esse todo o grupo da Renata aí que tá sempre curtindo junto com a gente, esse povão maravilhoso de Belo Monte Biraí aí, obrigado pelo carinho, tá bom? Mas quem chega por aqui, vai lá.
4: Ô, Marco Rogério, bom dia para todos os seus ouvintes da Rádio Muriaé. E hoje eu passo aqui para parabenizar a Vitória, é a minha netinha lá do Vermelho, que está girando o calendário mais uma vez, que eu quero desejar para ela toda sorte de bênção, que essa data possa repetir muitos e muitos anos de vida. Parabéns aí, Vitória, Deus abençoe sua vida e a vida dos seus pais, que Deus continua te guardando e te abençoando. Seu avô te ama demais. Que Deus te abençoe a sua vida.
1: Valeu, querido. Obrigado pelo carinho. Vamos parabenizar a Vitória daqui a pouco. Nós vamos cantar parabéns para a Vitória, né, gente? Vamos cantar parabéns para a Vitória e para os aniversariantes de hoje. Eu acho que tem mais aniversariantes chegando aí, né? Ou não é? Vai lá.
5: Bom dia, Marcos Rogério. Aqui é a Sandra Beatriz, do Cardoso de Melo. Hoje eu quero abraçar duas aniversariantes do dia. A dona Maria Rodrigues, mora lá no bairro Gaspar. Maria José Rodrigues. E aqui no Cardoso de Melo, a Ana Maria Pereira Cunha Santos. Ambas recebem meu abraço e de toda a minha família.
1: Ok, Sandra, vamos também cantar parabéns para esse povão maravilhoso aí, tá bom? Mas quem chega para falar com a gente, vamos ver quem é.
6: Oi, Marco Rogério, bom dia. Bom dia para vocês, para todos os ouvintes da rádio. Bom dia pro Pedro aí. E um bom final de semana para você, para sua esposa, tá? E toda a minha família. Um abração, Marco Rogério. Fique com Deus. Tchau.
1: Tchau, tchau.
6: Aide São Pedro.
1: Obrigado. Valeu, Aide, do bairro São Pedro. E a todos do bairro São Pedro, o nosso abraço e o nosso carinho. Tudo de bom para vocês, tá bom? Ó, tem mais gente chegando por aqui, hein? Vai lá.
7: Bom dia, meu amigo Marco Rogério. Bom dia para todos os seus ouvintes da 99.5. Manda um abraço lá pro nosso amigo Ronaldo, Maurão, Roberto, a todos os clientes dele lá, pessoal da feira, né? Pessoal que trabalha no curral, nossa amiga Sula, nossa amiga Teodora aqui com o Roberto, o Bernard, a minha esposa Cristiane, e a todo ouvinte aí do seu programa, beleza? Manda um abraço também pro pessoal aqui do a rua Cataguases, mercearia do Terrão, beleza? Manda um abraço pra galera também lá, beleza? Muito obrigado, um bom dia pra você.
1: Alô, meu querido, bom dia, obrigado pelo carinho, mais gente chegando aqui pra falar com a gente, vamos ver quem é.
8: Bom dia, Marcos Rogério, aqui é a Ana Maria da Silva, do bairro Santana. Gostaria que você mandasse uma música para... Hoje é aniversário da minha neta. Mora no Cardoso. Então, queria desejar para ela muitas

0: felicidade, muita paz. Tá bom? Um abraço aí pra você.
1: Valeu, Ana. Obrigado pelo carinho. Só queria o nome da neta, né? Pra gente parabenizar aqui, né? Esqueceu de falar o nome da netinha que tá girando hoje o calendário, mas vamos parabenizar ela, vamos cantar parabéns pra netinha aí da minha amiga Ana, que tá sempre curtindo a nossa programação. 20 minutos faltando pra 7 da manhã.
2: Parabéns.
1: A gente abraça com muito carinho, além aí, né?

Coletiva Sem Fronteira e da Sandra, do Paulo César e do César Augusto e do namorado Marcel Vinícius. Também quem tá girando o calendário, vai girar o calendário amanhã, é a Daniela Arcon, já recebe abraço hoje, hein? Da madrinha Sandra, também do Paulo César e de todos os familiares e amigos. A vocês, aniversariantes, desejamos tudo de bom!

Jéssica Margo Luciano, Nosso Amor é Ouro, pra você que tá sintonizado com a gente, curtindo aí o nosso bom dia, um ótimo dia pra você, um abraço muito especial, esse povão maravilhoso lá de Pirapanema, um abraço a todos vocês aí curtindo a nossa programação em Pirapanema, no Distrito de Vermelho também, o nosso abraço a todos vocês, tá bom? Obrigado pelo carinho de sempre, é muito bom tê-los conosco. Você que está sintonizado com a gente, curtindo o nosso bom dia aí em Pirapanema, no Distrito de Vermelho, a todos também aí em Rosário da Limeira, os meus amigos lá de Rosário da Limeira, te mando um abraço lá ao meu amigo lá do Córrego do Azedo, Pedro, e a todos lá do Córrego do Azedo, um abraço para vocês, tá? Lá em Rosário da Limeira, quero mandar um abraço aí ao Pastor Divino, ei Pastor Divino, um abraço meu querido a ele e a toda a membresia lá de Divino, né? Do Pastor Divino, lá em Rosário da Limeira, né? A todos lá da Assembleia de Deus de Madureira, estão sempre aí na sintonia do nosso bom dia. Obrigado pelo carinho.

0: de vocês, tá? 6h46, vamos juntos trazendo aqui pra você agora uma coisa muito especial que eu quero falar. 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Um abraço, tá? A toda a criançada que tá curtindo aí também a programação. 6h47 agora, bom dia!
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0: 10 minutos faltando para 7, estamos aqui e vamos trazendo para você a agenda das comunidades, para você não perder aí os eventos, né? E tudo que as comunidades promovem aí para você participar. Olha só, põe na sua agenda aí para não esquecer. A paróquia Nossa Senhora do Sagrado Coração, lá de São Miguel do Arcanjo, está convidando para o Bazar Beneficente que acontece hoje, sabadão, tá? De 8 às 11 horas da manhã. Lá no Salão Paroquial do bairro Dornelas. Dá uma passada por lá. Vamos prestigiar aí, gente, o Bazar Beneficente, que tem muita coisa boa lá pra você, tá? A comunidade da Pratinha do Senhor Bom Jesus está convidando para a terceira festa do padroeiro, que acontece hoje, com início de procissão às 18 horas, missa, leilões, sorteio, rifas e música ao vivo e muito mais. Comunidade Santa Rita de Castro do bairro Coletivo convidando para a missa no domingo, amanhã, dia 20, às 8h30 da manhã. Já a comunidade Santa Luzia do Barreiro convidando para a missa na segunda-feira, dia 21 de setembro, às 7h30 da noite, com a participação da Capela São João Evangelista. Na Capela Santa Rita de Cássia do bairro Encoberto, está convidando para a missa segunda-feira também, dia 21 às 19 horas. Mas quem é que? A comunidade Boa Esperança.

0: Câncer do Monte, do Barão do Monte Alto, está convidando aí para a 25ª Festa de Louvor a São Francisco de Assis, que acontece próximos dias 23 a 26, do 9 às 19 horas. Comunidade dos Aredes, lá do Santo Antônio do Glória, convidando aí a tradicional cavalgada de Nossa Senhora Aparecida na segunda-feira, dia 2 de outubro, com missa às 11 horas, logo após ter almoço beneficente e música ao vivo, tá? Também aí na segunda-feira, toda segunda-feira, tem o Terço dos Homens em Boa Família, na Igreja São Francisco, a partir das 7h30 da noite. Toda terça-feira, também às 20 horas, tem o Terço dos Homens e das Famílias na comunidade São José, do bairro São José. E às quintas-feiras, 19h30, tem o convite para o Terço Mariano no Santuário Diocesano de Nossa Senhora Aparecida no Porto. Todas as terças e sextas, 19h21, das 19 às 21 horas, e também no domingo, de 14 às 16 horas, o Grupo Alcoólicos Anônimos está te convidando aí para uma reunião na rua Lincoln Marinho, na Barra, tá bom? É isso aí. Então, todos os convites, o que rola na agenda, tá aí pra você não perder o time e participar de todas essas programações aqui, ó.
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1: É isso aí, vamos mandando um abraço aqui. A Florinda, que está sintonizada com a gente, mandou aqui um bom dia, né? Dizendo que Deus não te dá apenas o que você pede, mas também te dá o que você precisa, mesmo quando você não sabe o que precisa. É verdade. É isso aí, querida. Obrigado pelo carinho, tá? Um abraço a todos vocês sintonizados com a gente. Vamos abraçar os aniversariantes. Vamos fechar com chave de ouro aqui a nossa programação. Um abraço com muito carinho aqui, ó. A Leonilda Pereira recebe abraço da Comitiva Sem Fronteiras. Sandra, Paulo César, César Augusto, do namorado Marcel Vinícius. Amanhã, Daniela Arcon faz aniversário. Recebe abraço hoje da madrinha Sandra, do padrinho Paulo César e todos os familiares. Maria José Rodrigues e Ana Maria Pereira Cunha. Abraço de Sandra, Beatriz e familiares. A Vitória recebendo abraço do avô Sebastião Vital e de toda a família. E pra vocês, fica de Paulo e Paulino cantando pra gente. E Marília Mendonça, Estrelinha. Na sequência, tem o programa eleitoral gratuito. Depois tem Jornal da Itatiaia e Wagner Melo na sua manhã, no Manhã da Muriaé Especial, trazendo para você alegria, descontração e muito mais para você aqui. Nossa manhã, 6h57. A gente se encontra amanhã a partir das 5 da matina. Um beijo no coração e até lá, se Deus disser que sim.

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38: Especialista defende prioridade para pacientes com obesidade grave no SUS.
39: Trump diz que Estados Unidos terão controle permanente da segurança da Groenlândia.
38: No futebol, o Atlético busca hoje mais uma vitória para chegar perto do G4. Ele vai jogar em casa contra a Chapecoense.
39: Cruzeiro fecha a preparação para tentar voltar ao grupo da Libertadores.
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39: 7:26, Jornal da Itatiaia, sábado, 19 de setembro de 2026. A apresentação, Eustáquio Ramos e Fabiano Frade. Muito bom dia para você que está com a gente. Estamos ao vivo também no YouTube, no site, no aplicativo da Itatiaia, na Alexa, na TV a cabo e no canal 957 da Parabólica Digital. A partir de agora, toda a rede Itasat reunida para trazer os principais destaques de Minas, do Brasil e do mundo.
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2: O fim de semana começa com tempo estável em quase todo o estado de Minas Gerais. Muitas nuvens com possibilidade de chuvisco ou chuva fraca apenas na faixa leste. No restante do estado, sol entre poucas nuvens. Termômetros variando hoje em Minas Gerais de uma mínima de 11 a uma máxima de 36 graus. Repórter João Felipe Loli.
38: 7:27. A Sociedade Brasileira de Endocrinologia defende que o SUS priorize pacientes com obesidade mais grave e doenças associadas caso as canetas emagrecedoras sejam incorporadas à rede pública.
39: A oferta anunciada pelo Ministério da Saúde ainda depende de critérios médicos, estudos e da definição de um protocolo.
3: Pacientes com obesidade poderão passar a receber gratuitamente pelo SUS as chamadas canetas emagrecedoras. O anúncio foi feito pelo ministro da Saúde, Alexandre Padilha, que afirmou que a oferta será realizada de forma responsável, com critérios médicos, estudos e a definição de um protocolo clínico. O ministro também ressaltou que o medicamento não será incorporado ao SUS como um milagre estético. A prioridade deve ser para pacientes com obesidade grave ou doenças associadas, como problemas cardiovasculares, além de pessoas com indicação para cirurgia bariátrica. A professora da Faculdade de Ciências Médicas de Minas Gerais e presidente da Sociedade Brasileira de Endocrinologia e Metabologia, Flávia Maia, explica quem poderá se beneficiar com esse tratamento.
4: Esses medicamentos hoje, eles têm duas indicações: para pacientes com diabetes do tipo 2 e para pacientes com sobrepeso e IMC acima de 27, com alguma comorbidade associada, por exemplo, uma hipertensão, um colesterol alto, e também para os pacientes com obesidade, com índice de massa corporal acima de 30. Provavelmente o Ministério da Saúde ele vai estabelecer alguns critérios e então possivelmente eles vão priorizar alguns grupos de pacientes que vão se beneficiar mais desses medicamentos.
3: Flávia Maia explica agora, do ponto de vista médico, o que justifica a incorporação desse tipo de medicamento ao SUS.
4: Nós não temos no SUS nenhum medicamento indicado para o tratamento da obesidade disponível. A Sociedade Brasileira de Endocrinologia, há mais de um ano, vem batendo nessa questão de acessibilidade, da possibilidade de pacientes que não têm condição de comprar essas medicações que, no geral, são muito caras, né, para o tratamento da diabetes e para o tratamento da obesidade. São medicamentos, pela primeira vez, né, que trazem uma oportunidade de um tratamento conjunto de diabetes, obesidade, de redução do risco cardiovascular, possibilidade de ajudar também no tratamento da doença hepática associada à síndrome metabólica, né, da esteatose hepática. Então, hoje, a gente entende que faça necessário e avaliação de custo-benefício.
3: Flávia Maia explica quais são os principais desafios para que essa oferta seja feita pelo SUS.
4: Hoje a gente vê um modismo, né? Inclusive esse nome canetas emagrecedoras é um nome errado, ele não deveria ser assim usado, porque ele dá uma falsa sensação de que qualquer pessoa que queira emagrecer alguns quilos tenha que usar esse tipo de medicamento. Então, o SUS vai ter que priorizar aqueles pacientes que mais vão se beneficiar, que são os pacientes com as obesidades em graus mais graves, pacientes com comorbidades associadas, como diabetes tipo 2, como a doença cardiovascular. Então, a gente precisa construir um protocolo para que esses pacientes realmente sejam beneficiados e não qualquer pessoa que queira perder ali uns quilinhos no final do ano.
3: O Ministério da Saúde já realiza um estudo com 250 pacientes para avaliar o uso da semaglutida na rede pública. Repórter Gustavo Cícero.
39: Agora 7:31, confusão entre vizinhos termina em tragédia em Belo Horizonte. Célio Ribeiro tem as informações, bom dia, Célio.

0: Bom dia, Fabiano Frade. A Polícia Civil faz buscas por um homem de 31 anos, suspeito de matar um vizinho a facadas no bairro Ripê, na região nordeste de BH. Inicialmente, a informação dada para a polícia, né, é de que a autora do crime seria uma menor de idade, uma adolescente de 14 anos com transtornos mentais. Ela teria se desentendido com esse vizinho após jogar um rato que havia sido morto pelo gato dela. Ela pegou esse rato e jogou no lixo na rua. O homem teria se revoltado, ameaçado matar ela e até se armou com uma faca. Porém, a história teve uma reviravolta após a vítima dar entrada na UPA Nordeste e ter a morte confirmada. Após saberem da morte desse vizinho, o irmão mais velho, o irmão de 19 anos, na verdade, irmão do meio, e a mãe dessa menor de idade, confessaram aos policiais que o autor do crime foi, na verdade, um terceiro irmão de 31 anos. Eles relataram que, de fato, houve uma confusão entre o adolescente e o vizinho, porém admitiram que inventaram a história para proteger o verdadeiro autor do crime, que deixou a cadeia há apenas 3 dias após cumprir pena pelo mesmo crime, que é o crime de homicídio. Até o momento, nem o autor, nem a faca usada no crime foram localizados. Repórter Célio Ribeiro.
1: 7:32 a seguir aqui no Jornal da Itatiaia. Ministro Gilmar Mendes afirma que reajuste do Bolsa Família não viola regras eleitorais.
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1: 7:35. Presos do Comando Vermelho estão isolados em presídio Mineiro dominado por integrantes do PCC.
11: Uma situação inusitada que mostra uma realidade do sistema prisional mineiro. Muitas pessoas não sabem que grande parte dos presídios mineiros são divididos por facções criminosas. Uma estratégia usada para que bandidos não faccionados não tenham contato com os faccionados e que com isso as organizações criminosas não cresçam tanto, e também para evitar mortes entre guerras de facções. 3 criminosos do estado do Rio de Janeiro, faccionados do Comando Vermelho, foram presos em Patos de Minas, ali no Alto Paranaíba, suspeitos de um assalto à mão armada, onde renderam o idoso de 79 anos e roubaram um cofre. Eles tinham informação que teria R$1 milhão nesse cofre, mas na verdade havia cerca de R$80 mil. Os presos estão no presídio.

0: presídio de Patos de Minas, que é um presídio basicamente de faccionados do PCC, o primeiro comando da capital. Esses três criminosos estão isolados em um local que, segundo a defesa deles, é insalubre e ameaçados de morte pelo resto do presídio. Antero Lemos, advogado de defesa dos três criminosos faccionados do Comando Vermelho, pede uma transferência e que o Estado assegure a vida dos presos.
1: Já perdura por uma semana e representa extremo risco não só aos presos, mas também aos policiais penais. O que torna a situação ainda mais grave é que nessa região de Minas Gerais, em especial, a rivalidade ainda é mais violenta. Eles relatam estar sofrendo constantes ameaças de morte por parte dos detentos, além de estarem se sentindo extremamente oprimidos e psicologicamente abalados. Essa defesa já comunicou a situação às autoridades, aos órgãos competentes, bem como cientificou e solicitou ao judiciário que interfira, determinando a transferência urgente para uma unidade adequada. Nosso dever profissional, moral, ético, cobrar do Estado que durante a custódia de qualquer cidadão sejam preservados seus direitos mais essenciais, como a vida, a integridade física, psicológica e a dignidade da pessoa humana.
0: Em nota, a Secretaria de Justiça e Segurança Pública afirma que os três presos estão isolados e são recém-admitidos no sistema prisional. Então, logo seja analisado o perfil de cada um, terão a destinação definitiva cabível. Repórter Renato Rios Neto.
2: 7:38. O ministro Gilmar Mendes do Supremo Tribunal Federal afirma que o reajuste do Bolsa Família não representa a criação de um novo benefício, mas apenas uma atualização dos valores pagos pelo programa.
3: Com isso, ele considerou que o decreto não viola as regras eleitorais.
4: O ministro Gilmar Mendes validou o decreto do presidente Lula referente ao reajuste do Bolsa Família e concluiu que o aumento de 15% não desrespeita a legislação eleitoral. Segundo o ministro, a medida apenas atualiza os valores de um programa social já previsto em lei e recompõe as perdas provocadas pela inflação. Antes dessa decisão, a Advocacia Geral da União tinha pedido ao Supremo que reconhecesse a constitucionalidade do reajuste. O governo argumenta que não criou um novo benefício e nem ampliou o número de famílias atendidas. Alega apenas que corrigiu os valores do programa conforme autorização prevista na lei do Bolsa Família. Enquanto isso, no Tribunal de Contas da União, o Ministério Público pediu a suspensão do decreto. O subprocurador Lucas Furtado questiona se há recursos previstos no orçamento para bancar esse aumento e também levanta dúvidas sobre o momento da medida anunciado há poucos dias da eleição. O pedido ainda vai ser analisado pelo TCU. Com o reajuste, o piso do Bolsa Família passa de R$ 600 para R$ 691 e o valor médio sobe de R$ 675 para R$ 777. Os novos valores começam a ser pagos já no próximo mês, em outubro. O governo estima um impacto de R$ 5,8 bilhões nas contas públicas ainda este ano. E afirma que os recursos virão da realocação de despesas previstas no orçamento. De Brasília, Aline Peçanha.
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3: 7:40. Rita, o aumento dos gastos públicos volta a levantar discussões sobre o impacto das contas do governo na economia. Bom dia.
6: Bom dia! Que semana foi essa? Terminamos a semana com o Supremo mais desacreditado ainda, sem respostas para a sociedade brasileira. Com o governo que tem no fiscal o seu calcanhar de Aquiles, aumentando o Bolsa Família em 15,04% e jogando mais pressão no maior problema estrutural do Brasil, o fiscal. A conta deve exigir mais 5,8 bilhões de gastos esse ano e 22,7 bilhões para o ano que vem. E esse dinheiro não foi contemplado na peça orçamentária, no PILOA, projeto de lei orçamentária, que foi encaminhado para o governo. Isso é o Brasil, é o paradoxo. Isso tudo aconteceu, esse aumento do Bolsa Família, no dia em que a Selic foi reduzida em 0,25 ponto percentual. Então, aquele movimento todo, aquele sacrifício todo da sociedade brasileira.

brasileira pagando juros restritivos e continuamos numa taxa de juros extremamente elevada, ela não é interpretada pelo governo como uma necessidade de equilibrar as contas públicas para aliviar essa taxa de juros para frente. Não. Primeiro a gente ganha eleição, depois a gente vê o que faz. O presidente Lula.

0: 200 bilhões de juros por ano. Quanto maior é o desequilíbrio fiscal, mais lenta, ou melhor, mais alta será a taxa de juros exigida por aqueles que nos financiam para correr o risco Brasil. É preciso que algum dia os políticos entendam isso para fazer com que a população brasileira não tenha que passar ano após ano pagando com juros todo aquilo que o governo gasta sem juízo. Rita Mundim, para a Rádio Itatiaia.
1: 7:42, a seguir os destaques do futebol.
2: Atlético busca hoje mais uma vitória em casa contra a Chapecoense.
1: E o Cruzeiro fecha a preparação para tentar voltar ao grupo da Libertadores do G4.
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3: Quem chega com tudo é a Nath Fiuza, 7:45, falando do Campeonato Brasileiro, né, Nath? Cruzeiro e Atlético numa busca incessante pelo G4, o da massa hoje em casa e o cabuloso amanhã fora. Bom dia pra você.
4: É isso mesmo, Eustáquio. Bom dia, viu, para você, a quem nos acompanha aqui no Jornal da Itatiaia. Um final de semana de Campeonato Brasileiro. Estamos falando da 28ª rodada, que será aberta neste sábado já com o Atlético em campo. Amanhã o Cruzeiro joga na Bahia contra o Vitória. Você explicou bem, os mineiros querem subir posições na tabela, visando ali o grupo dos primeiros colocados, o G4, que dá vaga direta a Libertadores de 2027. A rodada começa com o Cruzeiro na sexta colocação, 42 pontos, e o Atlético logo na sequência, sétimo colocado com 39 pontos. Neste momento, o G4 tem o Flamengo líder 57, o Palmeiras segundo colocado 56, o Atlético Paranaense é o terceiro 46 e o Bahia é o quarto colocado 46 pontos. Então é nesse pelotão de cima que Cruzeiro e Atlético querem terminar o campeonato. O Galo embalado agora pela classificação na Copa Sul-Americana e vai receber hoje na Arena MRV 16h a Lanterna Chapecoense, uma oportunidade de ouro para somar pontos como mandante, e o técnico Eduardo Domingos preparando um time forte que fará hoje estreia de uniforme novo. Não

0: é isso, Cláudio Rezende.
1: Bom dia, você também. E de roupa nova, hoje o Galo vai utilizar o uniforme 3, todo laranja, para o duelo contra a Lanterna Chapecoense, para continuar no embalo depois da classificação histórica contra o Santos, vem de vitória também no Brasileirão contra o Fluminense, fazer valer o fator casa na Arena MRV. E a expectativa é de uma formação, um time titular bem forte. Um ou outro atleta pode ser preservado. A ausência do Reinier deverá ser confirmada. Cassierra no ataque, o Reinier que teve uma fisgada na coxa e passou por exames de imagem. Os atletas do Galo, depois deste jogo, terão um período de folga, data FIFA. Mas o time tem 6 jogadores convocados. Esses, inclusive, serão baixa para o jogo adiado, que está marcado contra o Bragantino para o dia 3 de outubro.
0: Obrigada, viu, Cláudio, pelas informações. O Atlético, então, tem 39 pontos. Se vence esses 2 jogos, né, agora na sequência, hoje, e o adiado contra o Bragantino, que vai acontecer na data FIFA, o Galo pode chegar aí aos 45 pontos, encostando de vez nesse G4. A rodada segue hoje, 5 da tarde, no Maião, Mirassol e Botafogo, 6:30 da noite no Mangueirão, Remo e Santos, 8:30 em São Januário, Vasco e Curitiba, e 9 da noite no Morumbis, São Paulo e Internacional. Amanhã, 11 da manhã em Porto Alegre, Grêmio e Palmeiras, às 4 da tarde Corinthians e Fluminense, também às 4 o Cruzeiro joga fora de casa contra o Vitória, às 6:30 Flamengo e Bragantino no Maracanã e às 7:30 Atlético Paranaense e Bahia na Arena da Baixada. Esse aqui também é um confronto importante, né? É o confronto do terceiro com o quarto colocado. Cruzeiro fica de olho também no jogo do Fluminense contra o Corinthians lá em São Paulo, porque o Cruzeiro pode chegar aos 45 pontos, a mesma pontuação do Fluminense, e ultrapassar o time carioca no número de vitórias. Mas para isso precisa vencer o Vitória no Barradão em Salvador. Com as informações do time celeste, o repórter Rubem Júnior.
2: O zagueiro Jonathan Jesus do Cruzeiro de Sol, que nos últimos jogos vem se recuperando de dores na região do tornozelo e pode aparecer entre os titulares contra o Vitória amanhã às 4 da tarde no Barradão em Salvador. É o segundo duelo seguido da equipe celeste fora de casa no Campeonato Brasileiro, o último antes da parada para data FIFA. O técnico Arthur Jorge vem blindando todo o elenco para colocar em prática o que ele pensa e até mesmo visando o próximo ano com relação à reformulação do elenco. Lucas Romero, dores na panturrilha segue como dúvida. É um Cruzeiro que busca terminar antes da parada para data FIFA entre os 5 primeiros colocados do Campeonato Brasileiro. A diretoria está diariamente na toga da Raposa, vem cobrando e essa cobrança é interna e qualquer tipo de manifestação é bem-vinda pelos olhos da diretoria. Tá certo? Bom dia.
0: Tá certo, Rubens. Bom dia. Obrigada pelas informações. Vamos falar também de Campeonato Brasileiro Série B. O América ontem perdeu para o Vila Nova por 1-0, jogando em Goiânia, no Estádio Oba. Com isso, o América fica na penúltima colocação, tem só 17 pontos. Restam aí 9 rodadas na Série B. O América precisa vencer todos esses jogos para chegar aos 44 pontos e, quem sabe, conseguir assim permanecer na segunda divisão. 44 pontos não é garantia. Mais difícil ainda será o América vencer tudo daqui em diante. É o Coelhão à espera de um milagre, mas ainda acreditando enquanto for matematicamente possível. O Vila Nova, que venceu o América, assumiu a liderança da Série B, ultrapassou o Novo Horizontino, que perdeu para o Ceará fora de casa por 2-1. São Bernardo venceu o Atlético Goianiense por 1-0. E hoje, 6:30 da noite, teremos o Atletique jogando contra o Botafogo de Ribeirão Preto, em São João del Rei. As notícias do esporte com Nath Fiuza. Volto com você, Fabiano Frade. Bom dia.
3: Muito obrigado, Nath. Um abraço para você. 7:51 a seguir aqui no Jornal da Itatiaia. Estados Unidos anunciam acordo para controle permanente da Groenlândia.

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0: horas 54 minutos. Após entregar à polícia, o ex-presidente da Câmara Municipal de São Paulo afirma que vai provar que não tem ligação com o PCC.
1: O ex-presidente da Câmara dos Vereadores de São Paulo, Milton Leite, do partido União Brasil, nega ter envolvimento com esquema ligado à facção criminosa PCC e afirma que vai provar ser inocente. A declaração foi dada ontem à noite, no momento em que o ex-vereador estava sendo levado para fazer o exame de corpo de delito, após ter se entregado à polícia em uma delegacia de Mogi das Cruzes, na região metropolitana da capital paulista.
2: Sou inocente de todas as acusações, eu acredito na justiça, no trabalho da polícia, teremos oportunidade agora de provar tudo que foi dito, a gente tem a oportunidade da contradita pelos meus advogados, a gente vai aguardar essa decisão.
1: Milton Leite é um dos alvos de uma investigação que apura a infiltração da facção criminosa Primeiro Comando da Capital no sistema de transporte coletivo da capital paulista. O ex-vereador era procurado pela polícia após não ter sido encontrado durante a Operação Vectra Corrupta, que foi deflagrada na última quinta-feira com o objetivo de cumprir 16 mandados de prisão e outros 18 de busca e apreensão. Segundo as investigações, Milton Leite é citado nominalmente por diversas vezes como responsável direto pela operação de algumas das empresas controladas pelo PCC. De São Paulo, repórter Mardélio Couto.
0: 5 para as 8.
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0: O turismo rural aquece a economia na Zona da Mata.
4: Opa, o Giro Agro está no ar. E hoje, para falar de Juiz de Fora na Zona da Mata, onde o agro também se faz presente, não só na cidade, como na região como um todo, nas cidades próximas. E a gente vai conversar agora com uma jornalista que divide o ofício da profissão de reportar, de apresentar, com o de produtora rural. Eu tô falando da Désia Souza, que é jornalista da Itatiaia de Juiz de Fora. Désia, satisfação conversar com você.
5: Primeiro, é um prazer muito grande, tô te conhecendo pessoalmente hoje, né? Porque eu sou nascida, criada na área rural, também sou produtora rural. Juiz de Fora também é uma cidade do agro, também é uma cidade que os pequenos produtores estão presentes, que eles estão cada vez mais presentes nas feiras, nos eventos de economia criativa, né? Juiz de Fora tem tido esse movimento em que o produtor da cidade tem espaço para mostrar o seu trabalho.
4: Curioso.

0: também ver o quanto que o turismo tem modificado as cidades mineiras. Você percebe como jornalista no dia a dia que tá tendo mais gente do Rio de Janeiro aqui, mais gente de outras cidades visitando?
1: Tem, então ela é uma cidade que ela recebe muita gente de outros locais, né? Um polo dessa Zona da Mata. E o turismo rural, ele vem chegando também. Cidades próximas a Juiz de Fora, fazendas de queijo, fazendas de vinho, né? A gente
0: vê tudo. O que que você produz lá no seu sítio?
1: É gado de corte. Já tem bastante tempo, é uma produção familiar, né? Até muito bonita. O meu pai, que já é falecido há 15 anos, ele era lavrador, né? E daí ele se tornou comerciante. E daí ele conseguiu comprar a fazenda que ele trabalhou como lavrador. Então, desde que eu nasci, que a gente trabalha com isso, né? Ele faleceu há 15 anos, mas a gente toca o negócio dele, eu, meus irmãos, a minha mãe. A gente está sempre assim junto. Eu tenho tios que plantam o próprio feijão,
0: que
1: cuidam da jabuticabra.
0: Muito bem, Désia Souza, da Itatiaia de Juiz de Fora, para o nosso Itatiaia Agro. Fabiano Frade, Itatiaia Agro.
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3: 2 para as 8.
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3: O presidente dos Estados Unidos, Donald Trump, anunciou um acordo com a Dinamarca e a Groenlândia sobre a segurança da ilha.
0: Segundo ele, o entendimento garante aos americanos controle permanente sobre a segurança da região, impede a presença militar ou investimentos considerados sensíveis de países adversários sem autorização dos Estados Unidos.
3: A Dinamarca afirma que o acordo mantém a soberania e a integridade territorial do reino, além de reconhecer o direito da população à autodeterminação.
0: O governo dinamarquês informou que o acordo deve ser assinado na semana que vem, durante a Assembleia Geral da ONU, com o objetivo de reforçar a segurança no Ártico e no Atlântico Norte.
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6: Bom dia!
7: Muito bem, 8 horas, 1 minuto, tá começando o nosso Manhã da Muriaé deste sábado, dia 19 de setembro de 2026. Um ótimo sábado pra você.

ótimo domingo, um ótimo final de semana, com muita alegria e, claro, né? Só notícias positivas, um final de semana abençoado para você e para toda a sua família. E, claro, começa o meu dia, né? O meu programa, o nosso programa, desejando um bom dia pro meu amigo Pedro Luiz. Bom dia para você que tá acompanhando aqui em Muriaé, bom dia para você que tá acompanhando aqui nas cidades vizinhas, bom dia para você que tá na zona rural, já acordou cedinho, já fez tanta coisa, né? E a gente tá chegando aqui agora para te fazer companhia. Hoje é sábado, você já sabe, né, Pedro? O que que tem hoje? Tem a hora do brega. Você que sempre tá esperando aí o sabadão para poder curtir aquelas músicas que marcaram a sua vida, dos anos 70, dos anos 80. Daqui a pouquinho a gente começa a nossa hora do brega e você já pode participar com a gente. 988-30-1140, manda para cá o seu abraço, manda o aniversariante do dia. Pode fazer o seu pedido? Pode. Se a gente conseguir colocar aqui na nossa programação musical da hora do brega, a gente consegue colocar para você, tá bom? Mas pode mandar aqui o seu pedido, lembrando que de 9 às 11, não é isso, Pedro? É a nossa hora do brega para você acompanhar e matar a sua saudade. Claro, daqui a pouquinho tem o nosso departamento de jornalismo trazendo tudo o que aconteceu em Muriaé e toda a região. E também, claro, a sua participação. São 8 horas, 3 minutos. Hoje, dia 19 de setembro, é dia do ortopedista, tá? Então, parabéns para você, esse grande profissional aqui em Muriaé. A gente tem grandes ortopedistas, né? Quantos que já não foram, né, atendidos aí por grandes ortopedistas aqui da nossa cidade. Tem tantos, tem alguns novos que estão chegando, que também são muito bons profissionais. Então, parabéns para você que é ortopedista. E hoje também é Dia Nacional do Teatro. Essa manifestação cultural tão importante, esse local, né, que já revelou aí tantos talentos pro nosso país, e a gente tem que preservar, né? Preservar o teatro, preservar as peças teatrais que são importantes aí na nossa formação. Então, ó, Dia do Ortopedista e Dia Nacional do Teatro, esse teatro que nos encanta é a cada dia mais, né? E aqui na cidade nós temos, né? Nós temos, acho que, 3 teatros, né? Tem 3 teatros aqui. Tem o Belmiras, tem o lá da Rodoviária, como é que é o nome da Rodoviária? Hein? Gregório de Matos Guerra e tem um aqui na biblioteca. São 3 teatros aqui na nossa cidade, né? A gente tem o privilégio de ter 3 teatros aqui em Muriaé. Ó, são 8 horas e 4 minutos, como eu disse, tá liberado o nosso WhatsApp para você participar. A gente vai até o meio-dia, quero a sua companhia, tem plantão de polícia, tem a agenda do final de semana, tem a agenda dos eventos para você se divertir no final de semana. Tudo isso a partir de agora, no nosso Manhã da Muriaé. Bom dia!

0: 8:05, tá chegando o nosso departamento de jornalismo.
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0: quem tá comigo aqui hoje é o Franklin Ribeiro, que traz os destaques deste sábado, dia 19 de setembro. Bom dia, Franklin.
1: Bom dia para você, Wagner, a todos os amigos ligados aqui no Manhã da Muriaé. Vamos lá, ó, os destaques deste sábado. Polícia Civil prende tio Patinhas em operação contra tráfico em Muriaé. E também Faminas leva serviços gratuitos à Praça João Pinheiro na manhã deste sábado, 19 de setembro.
0: Tem também a nossa agenda, né?
1: Exatamente. Nós vamos trazer também daqui a pouco a agenda, né? As atrações para este.
0: Tem muita coisa?
1: Em Muriaé. Muita coisa. As informações estão também lá no radiomuriaé.com.br. Mas daqui a pouco eu volto para trazer essas.
0: Forró, tem?
1: Forró.
0: Será que tem lá que tem na Noara as Pedreiras, forró? E na Fora, será que tem pra molecada jovem?
1: Na Fora tem movimento hoje.
0: Hoje tem, eu acho que é Summer Electro Hits.
1: Electro Hits.
0: Pra quem curtiu aquela, aí os anos 2000.
1: As época ali do, aquela época do começo dos anos
0: 2000. Cassinão!
1: Tem uma galera que gosta e a expectativa é boa pra hoje.
0: Daqui a pouquinho o Franklin traz aí os principais destaques deste sábado, que tá só começando, hein? Começando em ótima companhia com a Rádio Muriaé. Vamos lá pras manchetes dos jornais? Claro, antes das manchetes dos jornais, vamos saber do Franklin aí quais os jogos do final de semana, as manchetes esportivas, ô Franklin.
1: Vamos lá, ô Wagner, antes da gente passar pelas rodadas, né, do Campeonato Brasileiro.

0: também tem a segunda divisão do Mineiro, que começou ontem, lembrando que o Nacional joga na segunda-feira. Olha só, algumas notícias aí, ó, no Botafogo, hoje tem a estreia do Tite, que pode ter aí também o reforço de Ziyech e Medina. O Lohan, jogador do Flamengo, ele foi oficialmente vendido aí ao Sharjah dos Emirados Árabes, Flamengo concluindo essa venda do atacante também. Foi ontem, né? Essa negociação fechada ontem, cerca de 1,3 milhão de euros. E também, ó, o Vasco pode ter hoje uma novidade, o Lescano, né? Nessa rodada, estreando também entre os titulares, vem ganhando posição e pode ser uma novidade no Vasco aí, que tá buscando sair desse sufoco da parte de baixo da tabela. E claro, daqui a pouco eu volto também para trazer tudo sobre a rodada do Campeonato Brasileiro deste fim de semana e, claro, a segunda divisão do Mineiro. Tivemos abertura ontem, temos mais jogos no final de semana e, claro, na segunda-feira, a estreia do Nacional aqui no Soares de Azevedo.
1: Show de bola, Frank. Tá aí os principais destaques do jornalismo, do esporte, e a gente detalha cada um daqui a pouquinho. Vamos lá, as manchetes dos jornais.
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1: Começando o nosso giro pelos principais portais de notícias do país. Pelo G1, em decisão, Gilmar Mendes diz que reajuste do Bolsa Família feito por Lula não fere regras eleitorais. UOL, polícia chega a políticos após 23 anos de cerco ao PCC no setor de ônibus. Folha de São Paulo, Brasil será o grande teste para uso de IA em eleições no mundo, diz executivo da OpenAI. Estado de Minas, Cleitinho chama Betis de porcaria e defende fim das apostas. Hoje em dia, primeira turma do STF mantém condenação de Eduardo Bolsonaro. O Tempo, de Belo Horizonte. Pela primeira vez, Flávio aparece numericamente à frente de Lula em eventual segundo turno. O Globo, gasto com estatais pouco conhecidas e dependentes, chegará a 36 bilhões em 2027. Veja, Trump anuncia acordo de segurança sobre Groenlândia. E para fechar, o R7, candidatos à presidência, desembolsam quase 5 milhões com redes sociais.
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1: Vamos aos fatos que marcaram esse dia 19 de setembro na história. Em 1846, a Virgem Maria é vista por duas crianças em La Salette, na França. Em 1928, Mickey Mouse aparece pela primeira vez no cinema. Em 1954, o Grêmio inaugura o Estádio Olímpico Monumental.
3: Grêmio!
1: Em 1956, é aprovada a lei que autoriza a transferência da capital do país para Brasília. Em 1982, o Parque Nacional das Sete Quedas é fechado para a construção da usina hidrelétrica de Itaipu. E em 1985, quase 10 mil pessoas morreram na Cidade do México em um terremoto de magnitude 8.1 na escala Richter.
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4: Essa aqui vai para todos os aniversariantes. Uma música querida para esse dia tão especial.
5: Parabéns pra você. 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
1: Bom, hoje é seu aniversário. Aniversário de alguém que você tanto gosta, que você tanto ama. Manda pra gente. 988301140. A gente quer mandar aquele abraço especial, colocar aquela trilha. Tudo isso pra você. Inicia mais uma jornada, mais uma trajetória hoje, sabadão. Bom, tem aniversariantes famosos também, ó. Bill Medley, cantor e compositor.

norte-americano, nasceu em 1940. César Camargo Mariano, músico brasileiro, nasceu em 1943. Joelma, cantora, ela que foi por muito tempo vocalista da banda Calypso, nasceu em 1945. Nossa senhora, é outra Joelma, né? Eu acho que não é Joelma do Calypso, não. Joelma do Calypso não tem quase 90 anos, não. Eu acho que eu sei qual que é, a Joelma cantora, uma antiga. Bom, hoje também é aniversário da Bia Saidel, ela que é atriz e nasceu em 1961. Hoje também é aniversário de uma grande cantora, essa eu sou fã, viu? Eliana de Lima, cantora, nascida em 1961. E a Luísa Mel, apresentadora de televisão, atriz e ativista, nascida em 1978. Esses são aí, essas são as celebridades, né? Nascidas nesse dia 19 de setembro e que a gente comemora junto com você.

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1: Bom, então tá começando o nosso Manhã da Muriaé e claro, para abrir muito bem, ela que tá de aniversário hoje, Eliana de Lima, junto com o Luiz Carlos, do Raça Negra, nosso sábado começando aí com ótima música, né?

Tá aí, participe com a gente, 988-30-1140. Tô aqui esperando o seu abraço, aniversariante do dia, o evento do final de semana, tudo isso a partir de agora aí no nosso WhatsApp. Daqui a pouquinho a gente traz as primeiras participações e, claro, faz o primeiro giro aqui do nosso departamento de jornalismo. Tem agenda, tem plantão de polícia, tem tudo isso. E a hora do brega, às 9 horas, tá iniciando aqui para te fazer companhia neste sábado.

0: ótimo final de semana pra você.
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3: Vamos lá para nossa agenda, te convidar a participar da sua comunidade, da sua igreja, da sua congregação. Olha só, a paróquia Nossa Senhora do Sagrado Coração de Jesus e São Miguel Arcanjo convidam para o Badá Beneficente neste sábado. Hoje, já começou e vai de 8 às 11 horas no Salão Paroquial do bairro Dornelas. Então você do bairro Dornelas, vá lá, contribua, né, com o bazar e quem sabe você aí não compra, né, uma peça com ótimo preço e uma ótima qualidade. A comunidade da Pratinha, Senhor Bom Jesus, convidando para a terceira festa do padroeiro. É hoje também, com início da procissão às 18 horas. Missa, leilões, sorteio de brindes e música ao vivo, tá? Comunidade Santa Rita de Cássia, no bairro Coleti, convidando para Santa Missa amanhã, 8h30 da manhã, bem cedo, viu? A comunidade Santa Luzia, no bairro Barreiro, convidando para Santa Missa, segunda-feira, dia 21 de setembro, às 7h30 da noite, com a participação da capela São João Evangelista. Não é a próxima, é a próxima segunda já, tá, gente? Então, segunda-feira, às 7h30 da noite, participação da Capela São João Evangelista, lá na comunidade Santa Luzia, no Barreiro. Capela Santa Rita de Cássia, no bairro Encoberta, convidando para missa também na segunda, dia 21, às 19 horas. Comunidade Boa Esperança, em Barão do Monte Alto, 25ª festa em louvor a São Francisco de Assis. Do dia 23, do 9 ao dia 26, às 19 horas. Alô, comunidade de Barão do Monte Alto, lá na comunidade da Boa Esperança. Comunidade dos Aredes, lá em Santo Antônio do Glória, em Vieiras, convidando para a tradicional cavalgada de Nossa Senhora Aparecida no dia 12 de outubro, tá? Uma segunda-feira. Missa às 11 horas e logo após almoço beneficente, música ao vivo. Toda segunda tem terço dos homens em Boa Família na Igreja São Francisco a partir das 7h30 da noite. E toda terça tem terço dos homens e das famílias na comunidade São José, no bairro São José. Todas as quintas, 19h30, convite para o Terço Mariano, no Santuário Diocesano de Nossa Senhora Aparecida, no bairro Porto. Todas terças e sextas, das 19h às 21h, e domingo, de 14h às 16h, o Grupo Alcoólicos Anônimos te convida para a reunião na rua Lincoln Marinho, lá na Barra. Tem evento aí na sua comunidade, igreja, enfim. É só segunda-feira, a partir das 8 horas, no horário comercial, você ligar 372929. Hoje não, tá? Hoje a nossa recepção ali não funciona. Mas segunda-feira é só você ligar no horário comercial 37292929 e passar aí o seu evento pra gente convidar todo mundo pra participar, tá certo? 8 horas, 8 horas 25 minutos.

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1: Bom, começando o nosso giro de informações, o Franklin está aqui para contar sobre essa prisão realizada pela Polícia Militar ontem aqui na nossa cidade, não é isso, Franklin?

0: Isso mesmo. Na verdade, a Polícia Civil, né? E prendeu nesta sexta-feira aqui em Muriaé um homem conhecido pelo apelido de Tio Patinhas, investigado por envolvimento e liderança de um grupo criminoso ligado ao tráfico de drogas em grande escala. A prisão foi realizada pela Delegacia de Repressão a Entorpecentes, sob a coordenação do delegado Gleidson de Souza Ferreira, durante o cumprimento de um mandado judicial. O investigado passou a ser alvo das apurações após a Operação Cerco Fechado, realizada em conjunto com a Polícia Rodoviária Federal, que resultou na apreensão de aproximadamente 200 quilos de maconha, além de haxixe, ice e outros entorpecentes. Segundo a Polícia Civil, as investigações indicam que o grupo teria ligação com a carga que foi apreendida e atuaria no fornecimento de drogas para Muriaé e municípios da região. Durante a ação desta sexta-feira, os policiais também localizaram dinheiro, incluindo dólares, e uma caminhonete avaliada em aproximadamente 200 mil reais. A origem dos bens e valores será investigada. Outros dois suspeitos também possuem mandados de prisão em aberto e seguem sendo procurados pelas autoridades. A investigação continua com o objetivo de localizar os foragidos, identificar outros possíveis envolvidos e esclarecer a estrutura de financiamento, logística e distribuição de drogas atribuída ao grupo.
1: Bom, outro grande trabalho feito pela Polícia Civil que está virando comum aqui durante as últimas semanas, os últimos dias, né? Polícia Civil de Muriaé muito atuante, sempre fazendo prisões, investigações, apurando casos. E realmente, viu gente, não é sendo fazendo demagogia não, mas realmente é um trabalho que vem se destacando nos últimos dias. Eu acho que não teve nenhum dia que a gente não trouxe uma ação da Polícia Civil aqui da nossa cidade, principalmente nessas últimas semanas, repara pra você ver, todos os dias. Então parabéns à Polícia Civil e agora, né, fica à disposição da Justiça e a gente traz também aí, ontem, né, se não me engano foi ontem também, a gente trouxe o destaque sobre a prisão de mais um suspeito, a apreensão do relógio, né, sobre aquele único assassinato que nós tivemos aqui na nossa cidade.
0: O latrocínio, né, com o Ricardo.
1: Isso, Braga. Então assim, trouxemos. Trabalho realmente precisa ser destacado, não vou dar nomes aqui, porque é até injusto esquecer alguém, agentes que trabalham, delegados, mas parabéns aí a toda a Polícia Civil da nossa cidade por mais esse trabalho aí muito bem feito. Ô Frank, tem ação acontecendo lá na Praça João Pinheiro, quero saber o que é.
0: Olha só, Wagner, nesta manhã de sábado está acontecendo lá na Praça João Pinheiro, começou agora há pouco, às 8 horas da manhã, o projeto Faminas com Você, uma programação que é aberta a toda a população. Estão sendo oferecidos gratuitamente serviços e orientações em diversas áreas. Entre as atividades estão aferição de pressão arterial e glicemia, tipagem sanguínea, orientações de saúde e demonstrações de manobras de desengasgo para adultos e crianças. A ação reúne estudantes e professores de diferentes cursos da Faminas, aproximando a comunidade dos serviços e conhecimentos produzidos pela instituição. Também estão previstas atividades nas áreas de saúde bucal, alimentação, fisioterapia, psicologia e direitos humanos. O curso de medicina veterinária terá uma exposição com esqueletos de animais de diferentes portes e apresentará ainda uma parte do trabalho que é desenvolvido pelo Hospital Veterinário da Faminas. O público poderá participar de experiências envolvendo realidade virtual, modelos digitais em engenharia civil, além de atividades de arquitetura e urbanismo e outras ações preparadas pelos cursos da Faminas Muriaé. A iniciativa tem como objetivo levar informação, orientação e serviços gratuitos a toda a comunidade, promovendo assim a integração entre a instituição de ensino e toda a população de Muriaé.
1: Bacana, né? Nós estivemos lá na Faminas há um tempo atrás e a estrutura, a qualidade do ensino realmente é de destaque. Eu sempre falo isso, é uma oportunidade para nós que estamos aqui na nossa cidade ter uma faculdade dentro de casa dessa grandiosidade, inclusive com medicina. A gente vai lá ver pessoas do Brasil inteiro, viu? Da Bahia, de outros estados, vindo até aqui para poder fazer faculdade e a gente tem essa oportunidade aqui. Então é digno, sim, de destaque, de elogios, e eles estão sempre fazendo essas ações, né?
0: São muito importantes até para os estudantes também desenvolverem as habilidades.
1: Isso aí. E assim, não é só essa área, não, sempre tem de outras áreas também, nutricionista, tem da área de medicina. Tem da área de
0: medicina veterinária,
1: tem de engenharia, né, se não me engano, também.

0: sabia.
1: É. Então, assim, são vários cursos, eles são sempre lá na... Quase todo sábado, pelo menos uma vez por mês, tem algum tipo de ação lá na Famílias. E são sempre muito solícitos, viu? Sempre muito simpáticos. Se sempre estiver fazendo aí algum tipo de trabalho lá na praça, pode chegar, pode perguntar, pode participar, que eles têm o maior prazer em te atender. Daqui a pouquinho você volta?
0: Daqui a pouquinho eu volto pra gente falar de esporte.
1: Então tá joia. Daqui a pouquinho, Frank, eu quero saber os jogos de hoje pra gente acompanhar e quero saber também, já falei isso ontem aqui, qual que é o jogo que a gente vai acompanhar amanhã almoçando, domingão almoçando no jogo de 11 horas ali, eu quero saber quem que vai jogar pra gente acompanhar.
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2: A odontogeriatria é uma área da odontologia com foco no atendimento dos pacientes idosos, considerando fatores da saúde bucal, atuando na prevenção e bem-estar desses pacientes. Algumas doenças bucais, por serem inflamações, podem acabar provocando doenças crônicas pré-existentes, como, por exemplo, doenças cardíacas, diabetes, reumatismo, entre outras. A boca seca é uma queixa comum dos pacientes idosos e relacionadas a diversas causas. O aumento da quantidade de água ingerida ao longo do dia vai minimizar esse sintoma. A escovação adequada é a forma mais efetiva para manter esses dentes saudáveis e inclui desde a escovação até o uso de fio dental após as refeições. Com o avanço da odontologia, é possível ter uma melhora na saúde bucal dos idosos e, com isso, uma melhora na qualidade de vida.
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5: E vamos lá com as notícias do esporte. O Franklin está de volta para destacar sobre o Campeonato Mineiro da Segunda Divisão, o campeonato que o Nacional disputa, não é isso, Franklin?
6: Isso mesmo, Wagner. O campeonato começou ontem, nós tivemos o primeiro jogo entre São João del Rei e Araxá, esse jogo lá em São João del Rei, no Bonfim, e o São João

0: venceu por 2-0 a equipe do Araxá, abrindo o Campeonato Mineiro da segunda divisão. Vamos aos jogos de hoje, olha só.
1: Vamos lá.
0: Sábado, às 10 horas da manhã, na Arena Gregorão, Venda Nova versus a equipe do Nova Lavras. Também às 10 horas, na Arena Urbsan, em Betim, contra o Funor, a equipe do Funorte. Depois, às 3 da tarde,

0: assistir esse jogo, claro, com transmissão aqui da rádio.
1: Bom, e eu tenho um detalhe importante desse jogo aí, viu? A gente divulgou ontem, né, em primeira mão, né, Frank, o valor dos ingressos. R$30 e 15 a meia. Muita gente foi lá na postagem comentar que tá caro. E as informações que eu tive ontem à noite, recebi uma ligação de um integrante lá, é que tem muita meia entrada para poder ser vendida. Não é, se é que vocês me entenderam, tá? Então, para você que tava aí também, ficou, né, com a sensação que achou caro, eu também achei, vou te confessar, eu também achei R$30 para você assistir a segunda divisão do Mineiro, mas a informação, recebi uma ligação ontem, que tem muita meia entrada. Ah, não sei se vocês me entenderam. Então você que quiser ir lá, levar seu filho, sua família, pode levar. E aí chega cedo e aproveite essas meia entrada. Tá certo, Frank Ribeiro?
0: Isso aí.
1: Então você que tá acompanhando, quiser acompanhar o Nacional, pode ir lá, que tem bastante meia entrada para poder ser vendido.
0: Pode garantir, né?
1: Tá bom?
0: Deixa eu aproveitar aqui, Wagner, nossa equipe de esportes aqui da Rádio Muriaé, né? Parceria o Silvério Machado, nosso amigo... fez um material aqui sobre o Nacional com relação ao registro de jogadores, essa matéria que já está no site aqui da Rádio Muriaé.
1: Isso me preocupou.
0: Olha só, vamos trazer esses detalhes. Foram 11 novos jogadores registrados no BID até ontem, sexta-feira, que é o prazo final de regularização dos atletas para essa primeira rodada do Campeonato Mineiro da Segunda Divisão. Como nós já adiantamos, o jogo vai ser segunda-feira contra o Santa Ritense, às 19h30, aqui no Soares de Azevedo. E aí foram esses 11 atletas registrados no BID. Com um número reduzido de atletas regularizados, o Nacional deverá recorrer ao elenco sub-20 para compor a equipe na estreia. A categoria vem realizando uma campanha de destaque na primeira divisão do Campeonato Mineiro e tem um compromisso decisivo neste sábado contra o Atlético na Cidade do Galo pela classificação às semifinais. Os 11 jogadores que tiveram os nomes publicados no BID são o goleiro Caniato, lateral Giovani, os zagueiros Carlão, Lucas Novaes e Danilo, os meias Caio, Renato e Gabriel e os atacantes Bruno, Dudu e Mateu. Segundo as informações apuradas junto ao clube, o goleiro Pedro, que defendeu o sub-20 do Nacional na última temporada, também está em condições de jogo. O técnico Diego Coelho teve o nome publicado no BID na quinta-feira e está regularizado para comandar o Nacional nessa segunda-feira diante do Santa Ritense. A expectativa do Nacional é registrar novos jogadores ao longo desta próxima semana. Para a segunda rodada contra o Inter de Minas, na sexta-feira, dia 25, lá em Itaúna, os atletas poderão ser regularizados até a quinta-feira, dia 24, véspera da partida. Então, aqui essas informações colhidas junto com o nosso amigo Silvério Machado, detalhando aí esses nomes regularizados, esses preparativos do Nacional.
1: Bom, isso aí nos preocupa, né? 11 jogadores e aí ter que interar com os jogadores do sub-20. É preocupante. Apesar que o time do sub-20 do Nacional é muito bom, tá disputando o Campeonato Mineiro da segunda divisão, tá brigando para ir pra semifinal, vai jogar contra o Atlético hoje. Mas assim, né? É uma competição que já tinha toda a data de estreia, né? Dava para poder se organizar e infelizmente parece que o elenco aí não tá nem na metade. 11 jogadores registrados do BID, ou seja, um time completo. E aí deve encaixar um ou outro, 4, 5, 6 jogadores aí pra estreia. Isso nos preocupa. Mas é aquilo, né? Às vezes o que começa, que não começa tão organizado, que acaba dando certo.
0: Termina bem.
1: Não é verdade? Então a gente tem que se apegar aí a isso, né? E torcer. Porque o futebol, gente, não é matemática, tá? Não é matemática, não é simples. Hoje em dia tudo é caro. Tudo é caro. Não, um jogo desse aí, eu tenho certeza pra você, entre taxa, arbitragem, tudo, não fica em menos de R$15.000. Não fica. Se não me engano, do último campeonato, um jogo aqui em casa custava R$12.000, com todas as taxas e também a arbitragem. As despesas. Então, assim, não é fácil fazer futebol. Para você que tá em casa, pra gente que é torcedor, às vezes parece uma matemática, né, exata, mas não é. Então a gente vai continuar torcendo, a gente vai te atualizando, vai acompanhando e, claro, segunda-feira você tem um compromisso marcado às 19 horas lá no Estádio Soares de Azevedo, Nacional Santa Rita. Já conhece o Estádio Soares de Azevedo?
0: Já conheço.
1: Conheço
0: por fora.
1: Só não vi o jogo ainda não,
0: não,
1: né?
0: Vi o jogo aí.
1: Segunda-feira vamos ver se a gente vai lá torcer pelo Nacional.
0: Ele.
1: Show? Então tá aí o Frank Ribeiro, que daqui a pouquinho volta com

0: Bom, falando de nacional, claro, o Franklin vai falar do Campeonato Brasileiro. Quero saber aí dos jogos que nós temos e essa corrida aí pela liderança do campeonato. É um ponto que o Flamengo tá na frente só?
1: Um ponto, Wagner Mello. E você antecipou aqui antes que tem um jogo decisivo nesse final de semana que pode movimentar essa parte de cima da tabela. Daqui a pouquinho a gente vai trazer. Mas olha só, a 28ª rodada começa neste sábado. Vamos aos jogos deste final de semana. Às 16h na Arena MRV, o Atlético recebe a Chapecoense. Às 17h lá no Maião é a vez do Mirassol receber a equipe do Botafogo. O Botafogo que tem a estreia do técnico Tite e dois reforços importantes, né? O Ziyech está regularizado, ele deve começar no banco de reservas, né? A grande contratação do Botafogo aí nesse período de segundo semestre, e também pode contar com o retorno do Medina. Ele foi ausência nas duas últimas partidas contra Grêmio e Bragantino por conta de lesão, mas deve voltar já neste jogo. Vamos ter hoje também às 18h30 no Mangueirão, Remo contra a equipe do Santos. E depois, dois jogos fechando o sábado, às 18h30 em São Januário. Vasco da Gama recebendo o Coritiba. O Vasco que pode ter novidade também na equipe titular deste jogo, porque Alan Lescano foi testado entre os titulares. O Tietê vai cumprir suspensão nesse jogo pelo terceiro cartão amarelo. Então, o Lescano pode ser a novidade no time titular. E fechando a rodada de hoje, notícia para você, Wagner Mello. No Morumbis, São Paulo recebe o Inter.
0: Estarei ligado. Estarei ligado, torcendo, que o São Paulo tá precisando.
1: Tá precisando ganhar. Jogo interessante contra o Internacional, fechando este sábado de Brasileirão. No domingo, começamos já com um jogão, às 11h.
0: Oh, beleza.
1: Arena do Grêmio. Recebe o Palmeiras.
0: Ih, rapaz, será que os flamenguistas vão acompanhar esse jogo?
1: Com certeza.
0: Cerveja na mão, tira gosto ou almoço.
1: Exatamente. Porque esse jogo vai mexer na parte de cima da tabela, seja com uma derrota do Palmeiras, que o Flamengo vai ficar animado pro jogo de mais tarde. Uma vitória do Palmeiras aí mexe também nessa parte de cima da tabela. E claro, o Grêmio vai ficar preocupado, porque mexe também com a parte de baixo, né? O Grêmio precisa vencer para cada vez mais se distanciar aí do Z4. Então, esse jogo às 11h na Arena do Grêmio. Depois nós vamos às 16h na Neoquímica Arena, Corinthians recebendo o Fluminense. Esse jogo às 16h de domingo. Lá no Barradão, também às 16h, Vitória recebendo Cruzeiro. Às 18h, dependendo de 11h, seguindo o líder, Flamengo recebe o Bragantino. Esse jogo também aí, os torcedores ligados, movimentando a parte de cima da tabela. E fechando no domingo às 19h30 na Arena da Baixada, o Atlético Paranaense recebe o Bahia. Vamos passar aqui rapidamente como é que tá a situação do G4 do Campeonato Brasileiro. O Flamengo é o líder com 57 pontos. O Palmeiras é o segundo colocado com 56. O terceiro colocado é o Atlético Paranaense, que tem o mesmo número de pontos do quarto colocado, Bahia. Os dois somam 46 pontos. No Z4 do Campeonato Brasileiro, o Vasco da Gama tem 28 pontos. Ele abre ali o Z4 do Campeonato Brasileiro. Depois o Internacional, adversário do São Paulo de hoje, também com 28 pontos. O Remo é o penúltimo com 23. E a Chapecoense é a lanterna aí do Campeonato Brasileiro, com seus 17 pontos.
0: Tá aí o Campeonato Brasileiro para você acompanhar. Jogos interessantíssimos, hein? 11h. No domingo tem o Grêmio Palmeiras. Tem também aí o São Paulo contra o Internacional. E o Grêmio, né? Que enfrenta o Palmeiras aí, o vice-líder. E o Flamengo, com esse jogo teoricamente fácil, mas é o que o flamenguista fala, né? Às vezes o Flamengo complica o jogo dele mesmo. Vai lá e ganha, tem uma vitória incrível fora de casa, contra um time muito bom, e aí em casa, com a casa cheia, às vezes complica. Mas eu acho que esse jogo aí é um jogo fácil pro Palmeiras, pro Flamengo.
1: Essa seleção dá trabalho, viu?
0: É, vamos ver. Aí o Frank Ribeiro, que daqui a pouquinho tá de volta com mais informações, notícias pra sua manhã de sábado.
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muita saúde, felicidade, que você possa estar ao lado das pessoas que te querem bem sempre, tá? Começando pela Leonilda Pereira, abraços da comitiva Sem Fronteira, Sandro Aredes, Paulo César, César Augusto e do namorado, o Marcel Vinícius, parabéns, viu? A Daniela Alarcon, abraços dos padrinhos Sandra e Paulo César e de toda a família e amigos. A Maria José Rodrigues e a Ana Pereira Cunha, abraços da Sandra Beatriz e de toda a família. A Vitória, abraços do avô Sebastião Vital e todos os familiares. Maria da Glória Silva, 86 anos, abraços da Simone, Ícaro, netos, Cláudia Moura, do bairro Santo Antônio. E o Silvio Filho, que fez aniversário ontem, abraços dos pais, Lília e Silvinho, dos amigos e todos os familiares. E o nosso presente musical tá aí, ó. Daniel, gente, que coisa maravilhosa. Vamos curtir?

0: 9 horas. Análise do celular de Vorcaro tem acesso restrito em gabinetes no STF. Arquivo enviado pela PF tem 500 gigabytes.
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0: O novo capítulo da crise instalada no Supremo Tribunal Federal, o STF, após a entrega da cópia dos dados extraídos do celular apreendido do ex-banqueiro Daniel Vorcaro, fez com que os gabinetes impusessem acesso restrito à análise do material. Essa varredura envolve não só uma busca geral sobre as informações e pontos de atenção indicados pelos próprios ministros, como também uma verificação do recorte feito pela Polícia Federal, a PF, para a produção dos relatórios. A ideia é encontrar fatos relevantes, mas também avançar sobre possíveis lacunas. Nos bastidores, ministros afirmam que ainda não decidiram os próximos passos após a análise e que não há prazo de quando toda essa apuração pode acabar.
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0: A maioria dos eleitores mineiros afirma que sua escolha para presidente já é definitiva e não deverá mudar, de acordo com a quarta rodada de pesquisa Datatempo. Entretanto, o cenário ainda não está inteiramente fechado. Somado, os eleitores que ainda não decidiram e aqueles que consideram sua escolha firme ou inicial, mas admitem possibilidade de mudança durante a campanha, representam pouco mais de 4 em cada 10 entrevistados. Conforme a Datatempo, 58,5% dos mineiros disseram que o voto para presidente da República é uma decisão que não deve mudar. No levantamento sobre a definição do voto, 16% disseram que não decidiram, 15% que decidiram, mas podem mudar no decorrer da campanha, e 10,2% que é uma preferência inicial, mas que também pode sofrer modificação. Outros 0,3% não responderam. 9 horas, 2 minutos, notícias da hora, oferecimento Elétrica do Povo, ligando você com a economia. 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
7: Bom dia para você, meu irmão, que nos acompanha aqui pela Rádio Muriaé. Esse é o nosso programa A Palavra É.
8: Proclamação do Evangelho de Jesus Cristo segundo Lucas. Naquele tempo reuniu-se uma grande multidão e de todas as cidades iam ter com Jesus. Então ele contou esta parábola. O semeador saiu para semear a sua semente. Enquanto semeava, uma parte caiu à beira do caminho, foi pisada e os pássaros do céu a comeram. Outra parte caiu sobre as pedras, brotou e secou, porque não havia umidade. Outra parte caiu no meio dos espinhos. Os espinhos cresceram juntos e a sufocaram. Outra parte caiu em terra boa, brotou e deu fruto 100 por 1. Dizendo isso, Jesus exclamou: quem tem ouvidos para ouvir, ouça. Os discípulos lhe perguntaram o significado desta parábola. Jesus respondeu: a vós foi dado conhecer os mistérios do reino de Deus, mas aos outros só por meio de parábolas, para que olhando não vejam e ouvindo não compreendam. A parábola quer dizer o seguinte: a semente é a palavra de Deus. Os que estão à beira do caminho são aqueles que ouviram, mas depois vem o diabo e tira a palavra do coração deles, para que não acreditem e não se salvem. Os que estão sobre a pedra são aqueles que, ouvindo, acolhem a palavra com alegria, mas eles não têm raiz. Por um momento acreditam, mas na hora da tentação voltam atrás. Aquilo que caiu entre os espinhos são os que ouvem, mas com o passar do tempo são sufocados pelas preocupações, pela riqueza e pelos prazeres da vida, e não chegam a amadurecer. E o que caiu em terra boa são aqueles que, ouvindo com um coração bom e generoso, conservam a palavra e dão fruto na perseverança. Palavra da salvação. Ontem vimos que Jesus andava de cidades em cidades, em povoados, anunciando com os 12, as mulheres que ajudavam financeiramente também eles, a todos, na missão. E aqui, o que eles falavam, né? Qual era a pregação, né? É o convite do reino de Deus, com certeza. E aí nós temos aqui uma das belíssimas parábolas de Jesus Cristo que vem com uma explicação, né? Que bom que

0: já vem com a homilia pronta, né? Eu sempre falo isso, porque é só meditar, gente, esse evangelho, ler de novo e trazer para nós, né? Ou seja, não é difícil. Jesus coloca para nós aqui quatro tipos de terrenos, quatro tipos de pessoas diante da palavra de Deus. Então nós temos aí o caminho, as pedras, os espinhos e a terra boa. Nosso papel é anunciar, gente. Nosso papel é levar a palavra de Deus, mas nem todos irão acolher. E aí por que que nem todos acolhem? Porque alguns às vezes estão no caminho, outros estão com pedra no coração, outros estão com espinhos e outros estão até terra boa. E aí vem a explicação de Jesus Cristo, né? A beira do caminho são aqueles que ouviram, mas depois vem o diabo e tira a palavra do coração deles para que não acreditem e não se salvem. Essa é a versão de Lucas, tá? Da parábola. Então, o diabo tira para que nós não possamos acreditar. Então, o que me faz não acreditar? O que tira de mim a palavra de Deus? O que faz que eu não tenha tempo para ouvir a palavra de Deus? Falta de estudo, falta de tempo, internet, vícios. Então, ou seja, tudo aquilo que faz com que eu não acredite na palavra de Deus. Tudo começa por aí, tá, gente? Se eu não tenho tempo, a dedicação para ouvir a palavra de Deus, não vai ter nem pedra, nem espinhos. Se já foi retirada a palavra, essa é a primeira fase em que é mais importante pro diabo, né? Ou seja, para que a palavra não possa dar fruto nenhum, nem sequer ela, a semente entrar no meu coração. Então, eu vou para a igreja hoje, daqui a pouco surgiu um programa, um convite. Então, tudo aquilo que me faz não ter tempo para ouvir a palavra de Deus é meio diabólico. Então a palavra não vai penetrar no meu coração. Tá certo? Essas são as pessoas ocupadas. Não tem tempo. O segundo terreno, né? A pedra, né? São aqueles que ouvem a palavra com alegria, mas não tem raiz. O que é não ter raiz? Não ter profundidade. Não ter profundidade. Eu ouvi a palavra, mas eu não meditei. Eu até escutei. Tem muita gente que conhece a história de Jesus Cristo. Filmes, mas não medita, gente. Não medita. Não tem profundidade. A fé é rasa. Fé rasa. Tá bom? Então, se não tem profundidade, nada que não tenha profundidade, não consegue. Esses dias está na internet rodando aí o maior prédio do mundo sendo construído, né? Quase 1 quilômetro de altura. E o que tem de profundidade? Foi mostrado lá as estacas de profundidade para aguentar um prédio alto. Se não tem profundidade, não consegue. Terceiro terreno, os espinhos, né? Ouvem, mas são sufocados as sementes, a palavra, por quê? Preocupações pela riqueza e prazeres da vida. Riqueza, como é difícil um rico entrar no reino dos céus. Pessoas que se voltam para o trabalho, para ganhar mais dinheiro ou para os prazeres da vida, os instintos, cuidado. Pessoas assim não fazem com que a palavra dê fruto. Por isso a renúncia, o jejum, a caridade. Só dessa maneira poderemos dar frutos. E o seu coração, como está? Hoje, tá? Porque tem dia que eu posso ter um terreno bom, mas tem dia, outro dia eu tô com um terreno ruim. Então, a cada dia temos que vigiar para que a palavra possa nos penetrar em nós e dar frutos. Mas requer também nosso trabalho, profundidade, estudo e um pouco de renúncia, senão não tem condições. Oremos. Senhor nosso Deus, continue a enviar a tua palavra, a tua semente aos nossos corações. Ajudai-nos, Senhor, a vencer as tentações do inimigo, do diabo. Ajudai-nos, Senhor, a termos profundidade e intimidade convosco. E que as preocupações da vida, os prazeres e as riquezas não nos afastem, não impeçam que a tua palavra dê fruto em nosso coração. Ajudai-nos, Senhor. Que Deus te abençoe, Pai, Filho, Espírito Santo. Amém. A palavra é o terreno. Como é que está o seu terreno? O seu coração? Como está o seu coração? Medite sobre isso. Deus te abençoe. Até segunda.
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1: O infarto, popularmente conhecido como ataque cardíaco, é o processo de morte ou isquemia de parte do tecido cardíaco, geralmente por uma obstrução da artéria coronária, popularmente a veia entupida. Sintomas como dor no peito, principalmente durante os esforços, queimação nos braços, falta de ar, palidez, suor frio, podem ser sintomas de infarto agudo, devendo procurar imediatamente o hospital para o tratamento precoce. A boa notícia é que o infarto pode ser prevenido. Procure um cardiologista, passe por uma avaliação. Fatores como colesterol em excesso, hipertensão arterial, glicose elevada, o temido diabetes, tabagismo, estresse e até mesmo a depressão devem ser controlados para que o nosso coração trabalhe melhor e seja reduzido o risco de infarto.
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2: Bom, e como disse aí o nosso diretor, né, na vinheta, aumente o volume, porque chegou aquele momento que você aguardava no seu sabadão para recordar, fazer aquela viagem aos anos 60, 70, 80, recordar cantores que estão sumidos, às vezes, da grande mídia, mas que deixaram a sua história na música brasileira. Vamos recordar? E a primeira de hoje, quem que é, Pedro Luiz? Olha só, que legal. Vamos começar com ele, Odair José, e logo na sequência tem quem? Vanderlei Cardoso, tá? Então a gente começa muito bem com o Odair José e o Vanderlei Cardoso nessa primeira sequência do nosso A Hora do Brega de hoje.

0: Tá aí recordações, né? Com o Odair José e também com o Vanderlei Cardoso. Isso foi só o primeiro bloco, viu, gente? É. Tem muito mais. Já pode contar? Pode dar um spoiler aqui, ô Pedro? O que a gente vai ouvir ainda hoje no Brega? Vou falar alguns nomes aqui de cantores que a gente vai trazer durante o Brega. Ó, a gente já vai ouvir Ângelo Máximo, Fernando Mendes, Paulo Sérgio, José Ribeiro, Agnaldo Timóteo, Gerry Adriani, tudo isso ainda hoje na nossa Hora do Brega. Não vou falar a música, claro, daqui a pouquinho vocês vão curtir, tá bom? Bom, vamos lá com participações, é isso, Pedro? Quero ouvir você, quero saber se você tá curtindo, se você tá gostando aí do seu sábado em nossa companhia. Vamos lá.
1: Bom dia, Wagner. Aqui é Carolina Virgínia Fernando, bairro São Joaquim. Gostaria de ouvir a música Coro de Boi na Hora do Brega. E mandar um abraço para Maria Isabel lá de Eugenópolis e para Arlete lá do Gaspar.
0: Tá joia, que fofura, né, gente? É muito bom a gente receber participações como é. Bom, Coro de Boi é um clássico sertanejo, né? É, agora a gente tá na Hora do Brega, a gente vai tentar colocar, depois que terminar o Brega, a gente vai tentar colocar pra você, tá? Mas agora é só o sucesso dos anos 70, 80 mesmo, essas canções populares que acabaram sendo aí classificadas como Brega. Eu não acho Brega, mas o ritmo, né? Ah, o estilo ficou classificado como Brega, mas já anotei aqui, tá, minha amiga? Um abraço então pra todo mundo aí de Eugenópolis, do bairro São Joaquim, que tá participando e tá ouvindo o nosso programa. Vamos lá, quero mais.
2: Bom dia, Wagner Melo. Tô aqui no Sabadão, meu filho, garrado. Se puder, toca pra gente aí Cuscão Preto. Valeu, meu amigo. Tô ligadinho no Brega.
0: Essa é clássica, né? A gente tocou, acho que no primeiro sábado que a gente tava aqui, né? Mas a gente vai tentar incluir aqui na nossa programação que a gente já fez anteriormente. Um abraço pra você e bom trabalho, viu, meu amigo? Bom sábado, bom domingo, um ótimo final de semana. Tem mais, vamos lá.
3: Bom dia, Wagner de Melo. Meu nome é Ana Clara e eu gostaria de mandar um alô especial pra minha mãe hoje, Ana Maria, que está fazendo aniversário.
4: Que é ouvinte do seu programa e ela gostaria muito de ouvir uma música.
5: Eu gostaria muito de ouvir a música Jack Tequila, do Skank.
3: Manda esse salve aí pra ela e esse alô.

0: Tá joia, meu amigo. Bom, como eu disse, né? A gente tá na hora do brega. O Jack Tequila é mais um rockzinho com skunk, né? Mas a gente vai ver até o final do programa se a gente consegue atender todos esses pedidos, tá, gente? Um abraço pra vocês aí, obrigado pelo carinho. Vamos lá, tem mais.
1: Bom dia, Wagner. Sou Maria da Glória de Santa Terezinha. E se dessa, toca pra mim na hora do brega. Ciúmes de tudo com Elimar Santo. Final de semana abençoado pra nós.
0: Tá joia, minha amiga. Obrigado aí pela participação. Deixa eu trazer alguns textos aqui também de quem tá participando e mandou pra gente no programa de hoje. Ó, bom dia, Wagner, pra todo mundo que tá acompanhando, né? Toca um Sandro Lúcio. Tô ligadinho, hein? Marina Aparecida Gomes, do Macuco. Tá joia, minha amiga. Oi, Wagner, bom dia. Desejo um ótimo final de semana pra você e sua família. Obrigado. Em especial, Leila Vargas, do Macuco. Vou ficar em casa mesmo, colocando umas coisas em ordem, colocando meus bordados em dia. Ela faz toalhinhas com o nome de bebês. É uma fofura, né, gente? Esses caprichos, né? Com o bebê, tudo personalizado, é uma gracinha, né? Muito legal mesmo. Parabéns, viu? Bom dia, Wagner, Pedro Luiz, é o Elias Pereira, também tá ligado com a gente. Bom dia pra todos aí da rádio, na hora do brega. Quero ouvir Genival Santos, Eu Te Peguei no Flagra. Essa eu não sei não, né? Essa eu não conheço não, a gente vai tentar aqui ver se tem no nosso catálogo, tá bom, meu amigo? Genival Santos, já anotei aqui, tá? É o Antônio Carlos da Silva Machado, o Manina, né? Tá ouvindo aí o nosso programa. Bom dia, Pedro, e a todos que estão acompanhando, um ótimo abençoado pra nós. Manda um abraço, Peixotão. Obrigado, viu, meu pai, viu, gente? O Nelson Pereira Rosa, ele que fala lá da rua Independência. Daqui a pouquinho a gente volta com mais participações e, claro, tem mais música, tem mais brega, tem mais a hora do brega. Tem mais uma aí? Vamos lá.
2: Oi, Vaga de Mel, bom dia. Eu sou a Arlena aqui do Corado, Pé de Azate de Meiras, passando por aqui. Manda um abraço pro meu esposo aqui, pra Maria Luz, pro esposo dela, para todo o pessoal daqui do Corado, e um abraço lá pro Distrito Vermelho, para Maria de Fátima também, tá com o radinho ligado. Obrigado, Deus abençoe você e tua família.
0: Tá joia, obrigado, viu, Arlene? Para todo mundo aí do Ancorado, agora Distrito de Osasco mesmo. Agora é outro patamar, né? Um abraço aí para todo mundo que acompanha o nosso programa no Ancorado. São 9:30.
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9:35. Vamos lá para mais um segundo bloco aqui do nosso A Hora do Brega. O que a gente vai curtir agora, Pedro Luiz? Ângelo Máximo, tá aí, ó.

0: Legal, né? Que recordações. É como músicas boas, né? Não perdem, né, a memória. Todo mundo se lembra, né? Essas músicas de hoje, muito descartáveis, né? Daqui 2, 3, 4, 5, 6 meses, ninguém lembra mais. Mas essas ficaram na história, né? Porque tinha letra, melodia, tinha interpretação, na verdade. Pra fazer sucesso, tinha que ser uma melodia e uma letra combinando, né? Então é muito bom a gente recordar, voltar no tempo. Tenho 42 anos, mas gosto muito, sempre ouvi meus pais, meus familiares ouvindo e sempre acompanhei essas músicas aí históricas, não é isso? Vamos lá, tem mais participação, quero ouvir você, quero conversar com você.
1: Olá, Wagner Melo, tudo bem com você, meu amigo?

0: pra quem tá estreando, tá chegando hoje, o Gilson Júnior, dono das manhãs aqui da Rádio Rep, tá de licença e volta logo após a primeira semana de outubro, tá? Então, pra você que tá estranhando, tá sentindo falta desse grande comunicador, ele tá de volta logo depois do primeiro final de semana de outubro. E a gente tem, né, claro, a responsabilidade de assumir esses microfones aqui tão tradicionais, né, tão importantes, mas tem a alegria também de saber que depositaram na gente assim, essa grande confiança. E é um prazer, viu, gente? Sempre estar com vocês, estar comunicando, estar conversando e, claro, dividir aqui os estúdios com Pedro Luiz. Pedro Luiz, esse ano, pra quem não sabe, vou falar no ar aqui, tá completando 40 anos de Rádio Muriaé, tá? Quando foi? Em fevereiro que você completou, né? 1º de maio, completou 40 anos de Rádio Muriaé. Rapaz, história, hein? Já passou, já trabalhou com grandes comunicadores e hoje tá aqui com a gente. Não é verdade? Vamos lá, tem mais participações.
1: Bom dia, Wagner, Melo, Pedro Luiz, todos vocês da Rádio Muriaé, aniversariante, ouvinte, todos os meus familiares e amigos, amigas. Wagner, sou eu, Plenim Maria Peixoto do Bar da Bar, estou aqui para desejar um bom dia para todos vocês. E participar da Hora do Brega, né? Eu quero pedir você, se puder, você colocar para mim a música do Adriano Dalberto. O nome da música, Só Você Me Faz Feliz. Tá bom, Wagner? Ó, já começou bem hoje, hein? Como todos sempre, todos os dias, né? Top, líder audiência. Parabéns pelo programa, tá? E agora começou, agora vai ficar melhor mais ainda, né? Wagner, um bom dia. Só mando um bom dia para vocês, tá?
0: Tá bom. Obrigado, tio. Um beijo para você, para toda a família aí. Como é bom receber a sua participação. Abraçar também o grande Raimundo, tenho certeza, está do lado dela lá, curtindo e com o rádio ligado. Tem mais uma, né, Pedro? Vamos lá.
2: Bom dia, Wagner. Quem fala é que a Letícia Bangbai Santo Antônio. Deixa eu te falar, hoje na Hora do Brega, gostaria de ouvir qualquer música aí do Amado Batista. Tá bom? Um abraço para todos aí. Nosso Pedrão, tá bom? Fica todos com Deus.
0: Valeu, minha amiga. Tchau. Aí, né? O campeão de pedido, não tem jeito. Não sei como é que ninguém pediu hoje ainda. Qual que é, Pedro? A mais pedida aqui da rádio. Folha Seca. Daqui a pouquinho tá alguém mandando mensagem aí. É a música mais pedida, o cantor mais pedido aqui na Rádio Muriaé. Tem mais uma? Vamos lá, vamos ouvir.
3: Bom dia,
0: Vasco
3: Demeto. Meu nome é Ângela Maria da Silva Santo, moro no bairro Santa Terezinha. Se for possível, eu quero ouvir na Hora do Brega a praça com Ronivon. E ofereço para Cirlei, lá na roça. Ofereço para Jacinta, aqui no bairro Santa Terezinha. Ofereço também para o Diego, no bairro Santa Terezinha. E ofereço para todos os ouvintes. E também o Maguinho lá no Retiro Campo Formoso. Bom dia para nós. Um sábado abençoado a nós todos. Wagner Neto.
0: Valeu, minha amiga. Um abraço para todos os distritos, comunidades, vilas aqui da nossa cidade. E como ela disse, Retiro Campo Formoso. Já tinha muito tempo que eu não falava, né? Mandava um abraço pro pessoal do Retiro Campo Formoso. A gente vai fazer uma rápida pausa daqui a pouquinho. Tem o quê? Tem o quê? Tem mais a Hora do Brega para você.
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13: Vamos lá para os aniversariantes do dia. Parabéns para você. Deixou para fazer o aniversário no sabadão. É, você foi esperto, hein? Comemorar aí no sábado e domingo. Nem emendar. Vamos fazer 2 dias de comemoração, né? Leonildo Pereira, abraços da Comitiva Sem Fronteiras, Sandra Aredes, Paulo César, César Augusto, da prima Cideli Braga e do namorado Marcel Vinícius. Daniela Alarcon, abraços dos padrinhos Sandra e Paulo César e todos os familiares e também os amigos, claro. Maria José Rodrigues e Ana Maria Pereira Cunha, abraços da Sandra Beatriz e de toda a família. Então, vamos lá, tem mais. A Vitória, abraços do avô Sebastião Vital e todos os familiares. Maria da Glória, 86 anos, abraços da Simone e Ícaro, netos Cláudia Moura, do bairro Santo Antônio. Silvio Filho, fez aniversário ontem, abraços dos pais Lilian e Silvinho, amigos e familiares. E tem mais, tá chegando, viu? Márcio Vieiro, Xaropinho, lá na Vila Conceição, abraços de toda a família. E pra fechar, o Rogério, lá do São Cristóvão, abraços de toda a família. E claro, a gente tá na hora do brega, vamos lá. Mais uma sequência pros aniversariantes, tá aí. A praça e também Elimar Santos. 2 pedidos já, começamos a atender os pedidos, hein?

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1: O último fim de semana do inverno será marcado por mudança no tempo em boa parte do país.
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1: O último fim de semana do inverno será marcado por uma mudança no tempo em boa parte do país. A formação de uma área de baixa pressão entre o Paraguai e o sul do Brasil aumenta o risco de temporais no sul e favorece o avanço da chuva para as áreas no sudeste. Ao longo da sexta, o tempo já voltou a ficar instável em boa parte das regiões, especialmente no sul. Segundo o IMET, a mudança está ligada a uma nova configuração da atmosfera, com o enfraquecimento do canal de umidade que vinha atuando sobre outras áreas do país. Com essa transformação, o jato de baixos níveis, uma corrente de vento que transporta o ar quente e úmido de áreas mais ao norte em direção ao sul, vai se intensificar. A chuva ganha força entre sábado e domingo no sul, com possibilidade de temporais, raios, ventos fortes e granizo. No domingo, a formação de um ciclone extratropical pode chegar à costa do Rio Grande do Sul. Já no sudeste, o cenário é dividido. Alguns locais terão muita chuva, principalmente no sul do estado. No nordeste, as pancadas ficam concentradas na faixa leste, enquanto o interior segue quente e seco. A ex-prefeita de Contagem, Marília Campos, do PT, o deputado federal Aécio Neves, do PSDB, e o senador Carlos Viana, do PSD, estão à frente na intenção de votos dos mineiros para o Senado Federal, de acordo com a quarta rodada do Datatempo. Há empate técnico, considerando a sobreposição dos intervalos nos candidatos que estão à frente numericamente. Como cada eleitor poderá escolher dois nomes para o Senado em 2026, a pesquisa perguntou separadamente sobre o primeiro e o segundo voto e apresentou um indicador que agrupa as duas escolhas. No indicador, que considera conjuntamente as duas escolhas, Marília Campos apresenta o maior resultado, com 13%. Aécio registra 10,3% e Carlos Viana segue com 9,8%. 10h02, notícias da hora, oferecimento Elétrica do Povo, ligando você com a economia. 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
6: E vamos lá com mais participações, porque logo na sequência tem mais um bloco do nosso A Hora do Brega. Vamos ouvir.
7: Bom dia, Daniel. Aqui é Fátima de Oliveira do Vermelho. Hoje eu gostaria de abraçar meu irmão Sebastião de Oliveira, lá no posto, que está aniversariando hoje. E está sendo abraçado pelo sobrinho, irmãos, por todos os familiares, principalmente pela irmã Fátima, sobrinho Vinícius. Bom dia, nós estamos ligadinhos aqui, tá bom?
6: Valeu.
7: Bom dia para vocês.
6: Um abraço, minha amiga, tudo de bom, um ótimo final de semana. Bom dia, Pedro, Wagner, toda a equipe da emissora, tenha um bom dia. Uma semana, um final de semana abençoado. É o Josmar Joaquim, tá ligado com a gente, um beijo, meu amigo, tudo de bom. Bom dia, Wagner, a todos da rádio, tô ouvindo seu programa e a Hora do Brega. É a Denise Aparecida de Oliveira, do bairro Santa Terezinha. Bom dia, Wagner, começando muito bem a Hora do Brega. A gente começou com o Adair José, não foi o primeiro de hoje? Pois é, Deus abençoe o nosso final de semana. Adriana Tito, lá em Pirapanema. Bom dia, Wagner, a todos que estão ligadinhos. Ó, não vou pedir música, mas mando um grande abraço pra minha irmã, a Malva, no Santana. E as mulheres virtuosas, bom dia. Bom dia, Wagner, tô longe, mas tô curtindo, viu? Você foi longe. É a Maria José Ventura, né, que mandou, né? Pois é, a Hora do Brega é pra isso, viu, meu amigo? Pra recordar mesmo, fazer aquela viagem no tempo. Bom dia, Wagner, Pedrão e a todos os ouvintes. Hoje eu gostaria de ouvir uma música do grande Genival Lacerda, Severina Chique Chique. Eu ofereço pra todos que estão ouvindo. Um abraço pro Ronaldo de Genópolis. Fiquem com Deus e um ótimo final de semana. Vou anotar aqui, tá? Chique, chique. É igual vocês viram aí, a gente tá tentando encaixar na Hora do Brega, tá? Mas tem que ter o estilo, que depois aí a gente pode tentar, tá bom? Wagner.

0: bom dia, ó que chuva, hein? Na hora do brega, se possível, toca Tapas e Beijos do Leandro Leonardo, é a Penha do Planalto. Mas aí é sertanejo, né? Mas eu vou anotar aqui, ó, Tapas e Beijos. Vamos ver se até o final do programa a gente consegue colocar, tá bom, minha amiga? Um abraço pra você e pra todo mundo que tá acompanhando esse bairro, que o Pedro não gosta muito não, com o Planalto, né, Pedro? Ele é apaixonado com esse bairro, viu? Vamos lá, vamos ouvir mais vozes?
1: Bom dia, Wagner Melo. Hora do brega. Aqui. Ontem foi aniversário do meu caçula, 45 aninhos. E hoje eu faço completo 70 anos. Toca uma música bem bonita pra mim aí, se puder, do Amado Batista. Eu amo as músicas dele. E desejo um feliz aniversário para todos que estão completando, ganhando mais uma primavera hoje. É, moro no bairro São Joaquim. Estou muito feliz.
0: Que bom. Eu acho, tem um passarinho me contou aqui que é aniversário dela hoje, né? E o Vandra, ó. Me contaram aqui nos bastidores que é seu aniversário hoje. Você não quis dizer no ar, não. Mas eu tô sabendo, viu, minha amiga? Tudo de bom pra você. Que Deus te abençoe. Que seja um final de semana abençoado. Que você possa estar perto das pessoas que te querem bem. Eu sempre falo essa frase por conta disso. Que é muito importante a gente estar perto das pessoas que nos amam. Não é verdade? Então, parabéns pra você. Muitos anos de vida, tá? E muita saúde. O resto, a gente dá um jeito. Vamos lá. Quero mais uma.
2: Bom dia, Wagner. Bom dia a toda a equipe da Rádio Buriaé, bom dia Pedro Luiz, sou Maria José do Carmo, do bairro da Barra. Eu quero mandar um abraço forte para minha filha lá em Varginha, que tá fazendo, vai fazer aniversário amanhã. Mas como amanhã a Rádio Buriaé não está no ar, eu não posso mandar para ela. Eu tenho certeza que ela está ouvindo vocês. Parabéns, minha filha Cláudia, que Deus te abençoe, te dê muita saúde, amém, muita paz, alegria e amor no coração. Te amo. E um bom fim de semana para toda a equipe da Rádio Buriaé e por todos nós. Beijo no coração, fica com Deus.
0: Valeu, minha amiga. Então um abraço aí para aniversariante do dia de amanhã, né? Domingão, lá na Varginha. Vamos lá. Claro, a gente quer ouvir o quê? É o brega, né? Mais duas sequências aí, ó. E olha só que maravilha. Agora a gente curte aí o Paulo Sérgio, né?

0: ano de 1970, José Ribeiro, né? Pra quem não sabe, faleceu aos 84 anos em 2018, mas deixou seu legado na música brasileira. Tá gostando da nossa programação da Hora do Break? A gente tá tentando, viu? Sempre trazer aí uma música mais conhecida, outra nem tanto, mas pra fazer você recordar, que essa é a intenção da Hora do Break, pra você fazer aquela viagem no tempo. Tem mais participação, vamos ouvir?
1: Bom dia, Vasmelo. Aqui, na Hora do Brega, manda pra mim, passa pra mim aí as andorinhas. Tá bom? As andorinhas voltaram e eu também voltei. Passa ela pra mim.
0: Valeu, Duvinge. Eu
1: espero um final de semana abençoado pra todos nós, Vasmelo.
0: Valeu, minha amiga, um ótimo final de semana aí. Pois é, as andorinhas a gente vai tentar, viu? Como ela é mais sertaneja, né? O sertanejo raiz, a gente vai tentar colocar aqui até o final do programa, tá bom, minha amiga? Obrigado pela sua participação, pela sua alegria de sempre, né? Tá sempre ligado com o radinho ligado. Quero mais, vamos lá, Pedro. Põe aí na rua.
2: Bom dia, sou a Maria do Carmo Venâncio, tô mandando um abraço. Essa mulher que tá fazendo aniversário hoje, porque eu botei um apelido nela, conheço ela pelo apelido, Babi. Desejo tudo de bom pra ela. Essa data se repita por muito, muito, muitos anos. E vai um abraço pro pessoal do bairro São Joaquim. Bom dia pra toda a equipe da Rádio Muriaé.
0: Valeu, minha amiga. Obrigado aí sempre pela sua participação, pelo carinho, né? Pela admiração recíproca, tá? Obrigado mesmo. Vamos lá, tem mais.
3: Bom dia, Wagner Melo, eu Dario da La Paula, Residencial Vermelho 2. Então, meu amigo, na Hora do Brega aí, tem como você colocar a Cláudia Barroso pra nós, aquela música que, se não me engano, se eu fosse você, da Cláudia Barroso. Então, é pra mandar pro pessoal lá do Residencial Vermelho 2, Vermelho, Nova Mulher, pessoal do Bate Seu Mico e todo sábado escuta você na Hora do Brega aí. Falou, meu amigo, valeu. Um abraço. Fica com Deus, ótimo final de semana pra todos aí, Deus abençoe.
0: Valeu, meu amigo, tá aí. Né, você sabe do carinho que a gente tem por esses bairros, a gente tá sempre lembrando aqui, mandando um abraço pra todos. Então vamos repetir, ó: Nova Mulher, Vermelho, Vermelho 2, a você do Tornelas 2, tá sempre acompanhando também, José Cirilo, Santana, São Joaquim, ao você do Bom Pastor, Santana 2, 3, eu acho que tem até o 4, né? E pra todo mundo que tá acompanhando no loteamento, José Brás também, que fica próximo ali, né? Já tem muita gente morando lá. Então, um abraço pra todo mundo aí dessa região que sempre acompanha o nosso trabalho. Deixa eu falar alguns textos aqui também, rapidinho. Deixa eu achar aqui, ó. Ó. Wagner, gostaria de pedir uma música pra minha mãe, Ana Maria, que está fazendo aniversário hoje. Ó, que legal, Ana Maria, tudo de bom, viu? Ela gosta muito do Raul Seixas. Vou tentar encaixar aqui na programação, tá? Ela mora lá no bairro Programa e tá sempre acompanhando. Ana Maria, um beijo pra você, meu, do Pedro, seu vizinho aí do Planalto também. E pra todo mundo que tá fazendo aniversário hoje, tá? Bom dia, Wagner. Maria José Dom Corado em Rosário da Limeira. Peço pra tocar uma música pra todos os ouvintes e pro meu filho, Paulo, que aniversariou ontem. Pra minha nora Isamara, minha nora Aline, meu filho Leandro, minha filha Lelimar e meu genro Rogério. Minhas netas, meus netos e todos que estão ouvindo, inclusive minhas amigas que estiver ouvindo também aí você no rádio. Todos um feliz sábado. Maria José, um beijo pra você, pra todo mundo aí do Ancorado, tá? Peço pra todas as minhas amigas de Ancorado, Rosário da Limeira, de Ventania, do bairro Rio Preto, em São Sebastião, e todas as minhas amigas que também estão curtindo o programa. Combinado, viu? Bom dia, Pedrão e Wagner. Vocês hoje estão arrasando com a programação. Que legal, tá vendo, Pedro? Isso que é bom ouvir. Parabéns, muito bom mesmo. Esther Bebiano, lá da Barra. Bom dia, toca pra mim, na Hora do Brega, Zezo. Todo mundo gosta do Zezo, né? Não tem muito aqui no catálogo, mas a gente vai tentar procurar aí mais canções do Zezo pra tá colocando aqui pra tocar pra vocês, viu? É a Silvânia, lá da Barra. Bom dia, Wagner, seu meu amigão. Também quero ouvir Cereverina Chique Chique, era a música preferida do meu pai. Olha só que legal, só pra matar a saudade. Um abraço pro meu marido Maurício e pra minha filha Lara, em Lagoa Santa. Bom final de semana pra você. Você não colocou o nome, né? Depois você dá uma olhada aí, confere pra mim, tá? Pode entrar, Wagner. Bom final de semana pra você. A casa é sua. Obrigado, viu? A Fabiana Silva Melo e também o Maurício, que estão curtindo, sabe aonde? Lá em São João do Glória. Ó, rápida pausa, Pedro. Daqui a pouco a gente volta. Vamos lá. 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
7: Bom, olha só, o Franklin está com uma informação de última hora agora, de alguns minutos atrás, sobre uma manifestação lá em Itapiruna por conta do trânsito, né? Os moradores da Itapiruna estão pedindo uma mudança por conta do fluxo de veículos que vem passando lá pela região. É isso, Franklin?
8: Muito bem, Wagner. Olha só, foi agendado para amanhã deste sábado, lá em Itaperuna, como você bem disse, uma manifestação que envolve aí o Conselho Comunitário de Segurança de Itaperuna, que convocou toda a população para participar de uma manifestação em prol da Estrada do Contorno. Pegando umas informações aqui para o pessoal entender um pouquinho, é uma discussão sobre a necessidade dessa estrada, que já é uma busca antiga, ó, dados aqui que já é uma situação que se fala na cidade desde 1973. Uma licença ambiental já está liberada para essa situação, que prevê a construção de uma ponte sobre o rio Carangola, mas falta uma etapa de engenharia para que de fato essa obra possa sair do papel, possa acontecer. O que que, né, muitos motoristas, ou principalmente esse conselho, argumenta, né? São muitas carretas passando diariamente pelas avenidas centrais de Itaperuna.
7: Por dentro de Itaperuna, é isso?
8: Dentro da cidade. Então, isso é algo que tem tumultuado o trânsito, né? Um asfalto que fica prejudicado e a gente sabe, se tem esse tumulto de trânsito, o que muito pode acontecer? Acidente. Então é uma situação que esse Conselho Comunitário de Segurança de Itaperuna trouxe para amanhã deste sábado. Essa ação que foi agendada lá em frente à Guarda Municipal de Itaperuna, numa caminhada até a Câmara Municipal. É uma mobilização que está contando com o apoio da CDL, do Sindicomércio, da Firjanda, da Diocese de Campos também, onde os caminhoneiros que estarão também demonstrando a causa, né? Foi convocado também que passassem ali, fizessem um movimento também, porque é uma preocupação para a população de Itaperuna, pelo centro da cidade. As pessoas já há um bom tempo convivendo com essa situação e foi feito esse chamado durante a semana para essa mobilização de hoje, que agora passa a ser uma cobrança para as autoridades em Brasília. Então, uma situação que chama atenção, a gente traz, né, porque Itaperuna aqui pertinho, muita gente de Muraé vai a Itaperuna, né?

0: passa por lá.
1: Peruna. Então é uma situação, e quem passa já viu como é o trânsito em determinados momentos também pelas vias centrais. Então, essa mobilização acontecendo hoje em prol da Estrada do Contorno. Vale dizer que nessa situação já vem se arrastando, mas o que o Conselho Comunitário de Segurança de Itaperuna está cobrando é de fato que a ação ela saia do papel, e isso tende a ser uma situação que vai melhorar muito o trânsito, né? É o que as pessoas relatam, até houve uma postagem nas redes sociais, em alguns portais de Itaperuna, trazendo essa situação. Então é o que a gente traz aqui, essa informação de que nesta manhã, lá em Itaperuna, uma caminhada em prol da Estrada do Contorno, essa manifestação por uma situação que a gente traz muito aqui no nosso noticiário, que é trânsito, né?
0: Bom, mais ou menos o mesmo pedido que a gente tem em relação ali ao trevo da Chevrolet.
1: Exatamente.
0: Que tire o fluxo, que diminua o fluxo, só que no caso lá de Itaperuna ainda é um pouco mais grave, que passa dentro da cidade.
1: Isso mesmo.
0: Aqui ainda passa ali no contorno de todo mundo que pega o trecho urbano da BR-356. Mas é um pedido, sim, faz sentido para quem vai pra praia aqui de Muriaé, passa lá também. Apesar que quando a gente passa, o trânsito é um pouco menor, porque geralmente passa no final de semana, na sexta-feira ali de tarde ou de manhã, enfim. Tomara que dê certo, tomara que dê resultado. E a gente sabe, só mobilização popular que fazem as coisas andar, não tem jeito. Agora é sempre bom lembrar que seja pacífico, né?
1: Claro.
0: Que não tenha confusão, quebradeira, acredito.
1: Mudança democrática.
0: Democrática, né? Inclusive tem a diocese que está acompanhando, porque também o pessoal, eu acredito que vai melhorar muito o pessoal dessas carretas que vai ali pro lado de Campos, né? Isso. Que é o maior fluxo de carreta. Então tá aí, né? Obrigado pela informação. Daqui a pouquinho você está de volta no plantão de polícia. Então fique ligado aí, obrigado pelas informações, Franklin Ribeiro, sempre deixando a gente muito bem informado de tudo que acontece, como a gente fala, em Muriaé e toda a região.
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0: com mais participação, mas deixa eu abraçar aqui o Luiz Ted Anjo, como é conhecido o apelido Luiz, que hoje pela manhã já estava aqui perto da rádio, fez questão de cumprimentar o Pedro Luiz, sempre está ouvindo a rádio. E o Zé Marinho Chuchu, lá do Leites Preferido, que também sempre acompanha, tá sempre pedindo um abraço, tá sempre acompanhando o nosso programa. Tá bom? Então, Zé Marinho, Chuchu, Leites Preferidos, e também o Luiz Pé de Anjo. Um abraço pra você, meu amigo. Vamos lá, tem mais participação.
1: Bom dia, sabador pra nós, bom dia, bom dia. Bom dia, Wagner Mello, bom dia, Pedro Luiz, equipe da Rádio Mulher. Hoje aí, não vale a pena ouvir de novo aí, queria ouvir qualquer um do Lindomar Cartilho, se você tiver aí, dele já agradeço. Fica com Deus.
0: Valeu, minha amiga. Obrigado
1: pela sua participação. E um bom final de semana.
0: Valeu, ótimo final de semana pra você também, viu? Tem mais, vamos lá.
2: Bom dia, Pedrão. Dia friozinho, né, Pedrão? Mas tá bom, né? Deus tá no comando de tudo, né? Bom dia pro seu, bom dia pro Pagni. Florinda aqui do Resort. Segunda-feira eu volto ativo de novo, viu?

0: participar todos os dias. Porque esses dias também é difícil, meu amigo. Por isso que eu não estou participando. Mas Deus está restaurando tudo. Só um alô para você mesmo, tá? Não precisa nem passar pro Wagner, não. Eu tô aqui ouvindo vocês, tá bom?
1: Valeu, minha amiga Florinda Rezende, ó, todos os dias o sol sai novamente, né, minha amiga? E a vida continua, a gente sabe que a gente passa por momentos difíceis, mas sempre quem tá do nosso lado? Papai do céu, né? E às vezes nem do nosso lado, como diz aquela mensagem linda, às vezes com a gente no colo, né? Então, um abraço aí pra você, pra toda a família, a gente sabe, né, que todo mundo tem aí as suas turbulências, né? Obrigado pela sua participação, tá? Segunda a gente te aguarda novamente, tá? Mais uma.
2: Bom dia, Wagner. Bom dia, Pedro Luiz. Eu sou a Zilda Maria, da Fazenda da Grama, Capitinho. Bota uma música bem bonita na hora do breco para homenagear meu irmão, o Messias das Graças Ventura, que está aniversariando lá na rua Miss de Norá. Ele é muito amigo do seu pai, tá? E conheceu muito a sua mãe também. Diz ele, né? Trabalharam juntos.
1: Valeu, minha amiga. Ótimo final de semana para você. Vamos lá, vamos acelerar para dar tempo todo mundo participar e ouvir mais música.
3: Oi, Wagner. Bom dia. E aí, eu sou Maria, de Patrocínio de Mulher. Aqui, hoje é aniversário de uma amigona minha, Conceição. Ela é conhecida como Conceiçãozinha, tá? Deus abençoe muito ela, tá? Feliz aniversário pra ela.
1: Valeu, minha amiga!
3: E um aniversário, um feliz aniversário pra todos os aniversariantes do dia de hoje também. Todos os ouvintes, mando um abraço pra todos. Abraço, Pietro!
1: Valeu, meu amigo. Vamos lá para mais uma sequência, porque essa, gente, essa é demais, viu? Então vamos tocar em sequência. Aguinaldo, Timóteo, Gerry e Adriano, olha só. Assim.

0: sequência da Hora do Brega. A gente vai para uma rápida pausa, daqui a pouquinho tem aniversário antes do dia e mais uma sequência aqui para fechar a Hora do Brega de hoje, tá bom?
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3: Bom, e vamos de participação, você interagindo com a gente através do 988301140, tá? Vamos lá.
4: Bom dia, meu amigo. É a Creuza da Barra, parabéns. Tá lindo hoje a hora do brega, hein?
5: Valeu.
4: É isso aí, Deus abençoe, um ótimo final de semana. Tô aqui só curtindo, eu tava com visita, não podia participar, agora eu tô participando. Que Deus abençoe o nosso final de semana, é isso aí, gostei de ver. Vamos que vamos.
3: Tá joia, minha amiga, é isso aí, positividade sempre, né? Tem mais uma, vamos ver.
6: Bom dia, Wagner Melo. Bom dia, Pedrinho. Bom dia, funcionário da Rádio Mulher, Maria Cassiana Lopes do Planalto. Bom dia, minhas amigas da igreja. Bom dia, minha irmã, meus sobrinhos. Bom dia, bom dia, bom dia, Madalena. Bom dia, dona Aura. Bom dia, Marlene. Bom dia, bom dia. Bom dia, Fernando. Que Deus te dê você saúde, que você sare esse pezinho seu, tá? Fica bom aí, ó. Bom dia, Maria Helena. Ô, Wagner, gostaria de ouvir hoje Folha Seca. Eu ofereço todas as minhas amigas, tá? E a você aí na rádio. Deus e Nossa Senhora Aparecida te abençoe. Você e o Pedrinho, cubra com o manto sagrado dela.
3: Aí, tava demorando. Tava demorando, né, Pedro, pra pedir Folha Seca. Ô, gente, não dá pra colocar sempre a mesma música, não. Aí dá pra fazer um programa que só o meu amado Batista, né, Pedro? O pessoal gosta mesmo, campeão de pedidos aqui da rádio. Mas a gente sempre tem que dar uma variada, né, gente? Não dá pra sempre mesmo. Senão, acho que toda semana tem, né, Pedro? Segunda a sexta-feira a gente toca Folha Seca aqui do amado Batista. A gente tocou sábado passado, né, e hoje já tem pedido novamente. Durante a semana também teve. Mas a gente sempre tenta dar uma variada aqui, pessoal, pra não tocar sempre a mesma canção ou sempre o mesmo cantor. A gente vai colocar o Amadão daqui a pouquinho, na última sequência de hoje. Mas é sempre bom dar uma variada aí nos cantores, nas músicas também. Bom, vamos lá, tem mais uma.
7: Bom dia, Wagner. Tá falando Vicente André do Rio Doce, velho. Bom dia pra todos os ouvintes, você da rádio, tá na rádio, né? Seguinte, na hora do participar do brega aí, toca o curso completo pra nós aí, pra todos os ouvintes, pra vocês aí e pra todos

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1: Valeu, meu amigo. Obrigado. Valeu, Vicente André. Ótimo final de semana pra você, viu, meu amigo? Vamos lá pros aniversariantes do dia?

Vamos lá, começando pela Leonilda Pereira, abraços da Comitiva Sem Fronteiras, Sandra Aredes, Paulo César, César Augusto, da prima Cideli Braga e do namorado Marcel Vinícius. Daniela Larcon, abraço dos padrinhos Sandra e Paulo César, de toda a família e amigos. Maria José Rodrigues e Ana Maria Pereira Cunha, abraços da Sandra Beatriz e de toda a família. Vitória, abraços do avô Sebastião Vital e toda a família. Maria da Glória Silva, 86 anos, abraços da Simone, Ícaro, netos. Cláudia Moura, do bairro Santo Antônio. O Silvio Filho, Silvinho, fez aniversário ontem. Abraços dos pais, Lília e Silvinho, amigos e toda a família. A Ana Maria do Planalto, abraços da filha Ana Clara e toda a família. E o Wanda também, que tá fazendo aniversário hoje, tá? Pra você, que o sábado, dia 19 de setembro, é especial. Vamos lá, mais uma sequência. Tá aí o campeão de pedidos, Amadão, Amado Batista. E logo na sequência tem quem? Márcio Greik também, aqui no nosso Manhã da Mulher. E assim a gente fecha o nosso A Hora do Brega de hoje, tá, gente?

0: 11 horas, 2 minutos, Datafolha. Desconfiança dos brasileiros com o STF atinge o maior nível da série histórica.
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0: Em meio à crise interna, o Supremo Tribunal Federal, o STF, chegou ao maior índice de desconfiança da população na série histórica medida pelo Datafolha desde 2012. A pesquisa divulgada na última sexta-feira, dia 18, aponta que 48% dos brasileiros afirmam não confiar na instância máxima do poder judiciário do país. O levantamento aponta ainda que 35% dos entrevistados desconfiaram pouco do Supremo e 14% confia muito na corte. A pesquisa ouviu 2.001 pessoas em 125 cidades brasileiras de 15 a 17 de setembro. A margem de erro é de 2 pontos percentuais para mais ou para menos. O descrédito do STF sobe continuamente desde dezembro de 2024. À época, 38% dos brasileiros diziam não confiar na instituição, 35% confiavam pouco e 24% confiavam muito.
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0: Eleições 2026.
1: A ex-prefeita de Contagem, Marília Campos, do PT, o deputado federal Aécio Neves e o senador Carlos Viana estão à frente na intenção de votos dos mineiros para o Senado Federal, de acordo com o Datatempo. Há empate técnico, considerando a sobreposição nos intervalos dos candidatos à frente numericamente. No indicador que considera continuamente as duas escolhas, Marília Campos apresenta o maior resultado numérico com 13%. Aécio registra 10,3% e Carlos Viana 9,8%. 11 horas 5 minutos, notícias da hora, oferecimento Elétrica do Povo, ligando você com a economia. 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
5: No ar o nosso plantão de polícia deste sábado e mais uma vez eu tenho o prazer de receber aqui o Franklin Ribeiro, que traz os destaques agora pra gente.
6: Vamos lá, Wagner. Polícia Civil prende Tio Patinhas em operação contra o tráfico em Muriaé. E na manhã deste sábado, um carro é encontrado danificado na rua 1º de Maio em Itaperuna, um acidente de trânsito na manhã deste sábado.
5: Bom, esses são os destaques do nosso plantão de polícia deste sábado, dia 18 de. Dia 19, né? 19 de setembro.
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0: Bom, vamos lá para a notícia que repercutiu ontem na tarde, né, desta sexta-feira, e a gente detalha agora no nosso plantão de polícia, que é essa prisão desse traficante, né, o Cândido?
1: Isso aí, trazendo as informações, trouxemos até na abertura aqui, né? E na tarde desta sexta-feira, em Muriaé, um homem conhecido pelo apelido de Tio Patinhas, investigado por envolvimento e liderança de um grupo criminoso.

0: ligado ao tráfico de drogas em grande escala, foi preso pela Polícia Civil. A prisão aconteceu na tarde desta sexta-feira e foi realizada pela Delegacia de Repressão a Entorpecentes, sob a coordenação do delegado Gleidson de Souza Ferreira, durante o cumprimento de um mandado judicial. O investigado passou a ser alvo das apurações após a operação Cerco Fechado, realizada em conjunto com a PRF, que resultou na apreensão de aproximadamente 200 quilos de maconha, além de haxixe, ice e outros entorpecentes. Segundo a Polícia Civil, as investigações indicam que o grupo teria ligação com a carga apreendida e atuaria no fornecimento de drogas para Muriaé e região. Durante a ação de ontem, os policiais também localizaram dinheiro, incluindo dólares, e uma caminhonete avaliada em aproximadamente 200 mil reais. A origem dos bens e valores será investigada. Outros dois investigados também possuem mandados de prisão em aberto e seguem sendo procurados pelas autoridades. A investigação continua com o objetivo de localizar os foragidos, identificar outros possíveis envolvidos e esclarecer a estrutura de financiamento, logística e distribuição de drogas que eram atribuídas ao grupo.
1: Bom, tá aí um belo trabalho da Polícia Civil. Importante ressaltar o que? Dólares. Isso quer dizer que tem aí um tráfico internacional, né? Alguma negociação, algo, né? Isso nos dá indício, né, Frank?
0: Exatamente, né? Envolvendo essa moeda do exterior, junto também já ao real encontrado, um grande valor, até pela... Nós temos, né, colocamos na nossa matéria no site da Rádio Muriaé, a imagem chama atenção, que é uma grande quantidade de dinheiro, né? A gente pode ver pela imagem, você pode acessar o nosso site lá e conferir também. Chama atenção, né? Os aparelhos, celulares também, esse grande valor em dinheiro, não só em real, mas também em dólar. É uma apreensão, então um trabalho, né, de excelência cumprido pela Polícia Civil na tarde desta sexta-feira. Mas vale ressaltar que dois investigados ainda seguem sendo procurados, vai.
1: Você pode ter certeza que a Polícia Civil em breve nos dará a notícia e vai achar. Agora, o fato de ter esse dinheiro em dólar nos chama bastante atenção, porque a gente já sabe que o tráfico de drogas envolve outros estados, porque costumam vir de alguns países aqui da América do Sul essa droga, pelo menos ela concentrada para depois ser aí particionada, né, e vendida pro consumidor final, que é o usuário. Agora, nos assusta muito quando tem moeda de outro país que a gente sabe que talvez pode ter aí um tráfico internacional. Outra coisa que eu quero chamar bastante atenção é que dá muito dinheiro, né? Caminhonete, tem um relógio ali também na foto.
0: Valor,
1: que provavelmente é um valor.
0: 500 mil reais.
1: Tem um relógio, né? Um valor considerado em dinheiro. Polícia Civil deve ter feito um trabalho de investigação de muito tempo, deve ter ficado monitorando, entendendo aí como é que era a rotina diária desse tráfico. E o que eu disse, 200 quilos de maconha é muita coisa, Frank.
0: E até circula também, né, Wagner, uma foto de um dos suspeitos no exterior também, então isso chama atenção também.
1: É o que, algum indicativo desse dinheiro tinha que ter, né?
0: Tinha como, né?
1: Então, assim, a matéria tá lá no nosso site, a foto tá lá para você acompanhar, para ver todo o dinheiro, né? Porque chama bastante a atenção, principalmente em cidade de menor porte igual a nossa. E praticamente todo mundo conhece todo mundo e nos chama bastante a atenção, né? Uma apreensão como essa, de um suspeito até então, como esse, chama bastante a atenção. Parabéns à Polícia Civil mais uma vez. É redundante, mas é verdade, gente. Todo dia a gente tem ação aqui da Polícia Civil, da Polícia Militar, e a gente tem que elogiar o trabalho. Se não faz nada, tá ruim, né, Frank?
0: Exato.
1: Se não aparece aqui, não tá trabalhando. E quando aparece, tem que fazer jus e aí elogiar o trabalho da Polícia Civil e, claro, da Polícia Militar. 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
0: Bom, a gente falou mais cedo hoje de Itapiruna, né? De uma manifestação que os moradores, né? Os itaperunenses estavam pedindo aí a mudança do fluxo de veículos para essa, esse desvio, a estrada do contorno, né? E a manchete do Frank agora ajuda a engrossar isso.
2: Pois é, Wagner, a gente trouxe essa informação, a gente até já recebeu alguns vídeos dessa manifestação da, que está acontecendo lá em Itaperuna, de fato, né? As pessoas pedindo essas melhorias no trânsito por conta da situação que já chama atenção há muito tempo e nada se resolve, e uma das grandes preocupações são relacionadas aos acidentes que podem acontecer por essa situação do trânsito estar congestionado, né? O asfalto não ficar em boas condições também. E aí, por coincidência, a gente acaba recebendo uma informação também de um acidente na manhã deste sábado lá em Itaperuna. Um carro foi encontrado bastante danificado na rua 1º de Maio. Ainda não há informações sobre as circunstâncias do ocorrido. Não se sabe se o veículo teria colidido diretamente contra um poste ou se envolvido em uma batida com um outro automóvel, mas as imagens que circulam, né, que chegaram até nós aqui também, mostram de fato um carro bastante danificado ali ao passeio de uma via, a princípio parece que é uma via central até da cidade de Itaperuna. Não tivemos informações sobre feridos, mas o que chama atenção é num dia, né, que se está fazendo essa manifestação por melhorias, mudanças nessa cobrança pelo trânsito, claro, para trazer mais segurança, e aí a gente tem esse fato de um acidente no início da manhã. Então, isso até reforça, né, Wagner, a importância dessas manifestações populares, porque tá aí, no mesmo dia, um acidente.
0: Bom, isso é uma manifestação válida, né? Não outros tipos de manifestações que a gente vê pelo país, que tem um viés, que a gente sabe disso. Isso é para melhoria da população, do trânsito, de segurança. Isso são manifestações válidas. Tá aí o que a gente falou aí há meia hora atrás, uma notícia de um acidente lá dentro de Itaperuna. Eu espero que na próxima segunda a gente não traga aqui notícias de acidentes aqui em Muriaé, né, Frank? A gente adora quando vai montar o plantão de polícia de ter poucas notícias. Que apesar da gente ter que trazer poucas notícias, é bom que a gente não tenha grandes destaques policiais, assassinatos, esse tipo de coisa que a gente não quer noticiar aqui. Então tomara que seja um final de semana só de notícias. Bem, pessoal, a gente chegar aqui na segunda-feira e falar assim, não tem plantão de polícia porque não tem notícia policial, né, Frank?
2: Pois é, a gente nunca quer, né, Wagner, trazer aqui vítimas fatais, graves acidentes. A gente quer, claro, valorizar o trabalho de todas as equipes das forças de segurança, mas o quanto a gente puder prezar, né, para que esse tipo de situação não aconteça, é o que a gente almeja aqui também.
0: Franco, obrigado mais uma vez. Ótimo final de semana para você.
2: Obrigado, Wagner. E só reforçando, né? Ao longo da semana nós trouxemos diversas matérias aqui, né? E tudo o que acontece no plantão de polícia está lá no radiomuriaé.com.br.
0: E quem quiser ficar informado no final de semana, radiomuriaé.com.br. E também as nossas redes sociais, sempre atualizadas 24 horas por dia. Obrigado, viu, mais uma vez.
2: Valeu, Wagner. Um abraço.
0: Aí o Franklin Ribeiro e também o nosso plantão de polícia que volta na próxima segunda às 11h05 da manhã.
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0: Vamos lá com sua participação, mandando um abraço pro Bruninho Vaz, que tá lá no bairro Encoberta, curtindo o nosso programa. A Sebastiana, tá aqui, ó. A Bia mandou um abraço pra tia Sebastiana, que tá lá no Clube dos Bancários também acompanhando o nosso programa. Pediu uma música do Amado, com certeza já curtiu lá. A música do Cantor das Multidões. Bom dia, Wagner, Pedro. Programa maravilhoso, hein? Como é bom recordar. Sou a Lúcia, do Santana 3. Obrigado, viu, gente, pra você que tá acompanhando. Vamos lá, quero ouvir você, quero ouvir a sua voz, ó.
1: Bom dia, Wagner Mello, tudo bem? Bom dia a todos. Hoje eu quero abraçar a minha filha, Thalia Marcelina Rodrigues Ribeiro. Thalia Marcelina Rodrigues Ribeiro, que hoje está fazendo aniversário. Hoje ela está completando 29 anos. Que Deus abençoe ela hoje e sempre e que esteja tudo de bom para ela, porque hoje é um dia muito especial para mim. É um dia que Deus me concebeu, né, a vida dela para mim, me deu um presente maravilhoso, que é a minha filha. Obrigada, que é Marli Rodrigues, do Vermelho 2.
0: Valeu, Marli, obrigado pela participação. Um abraço para todo mundo do Vermelho, do Pirapanema, essa região aí, né, que sempre tá dando aquela moral para a Rádio Muriaé e também pro Manhã da Muriaé. Eu quero mais, vamos lá.
2: Bom dia, Wagner Beto. Tudo bem? Aqui é a Marta Falco da Barra. Gostaria que você tocasse uma música hoje, na hora do brega, do Amado Batista, se você puder. Um abraço para você e para Pedro e para todos aí da rádio. E um bom final de semana. Aqui é a Marta Falco da Barra.
0: Obrigado, minha amiga. Um ótimo final de semana. Já curtiu aí, né? Tenho certeza que na hora que tocou o Amadão aí, você já aumentou o volume do rádio, né, minha amiga? Ótimo final de semana de verdade, viu? Com muita coisa positiva pra você e pra toda a sua família. Quero mais, vamos lá, vamos ouvir.
3: O Wagner Mello, bom dia. É a Dilma aqui da Usina da Fumaça. Eu quero mandar um abraço pro meu esposo Francisco, pra minha filha Denise, pro meu genro Diego e pra todos do Alegre e em Miradouro e Fazenda Paraíso em Vieiras.
0: Valeu, meu amigo, um abraço aí pra essa região tão linda, né? Aí, da Usina da Fumaça, né? Obrigado, viu? Adoro aí, sempre que posso tô passeando aí, principalmente quando tá quente, né? Eu não entro na água, sou meio medroso com a questão de água, mas eu gosto de ir lá passear pra ver aquela beleza ali daquela região. Vamos lá, tem mais, vamos acelerar aqui.
4: Bom dia, Wagner. Eu gostaria de ouvir uma música, se puder, do Ronivon. Pode ser qualquer um, não vou escolher, não. E oferecer pros meus irmãos lá no Alto do Gavião. O Claudeci, a esposa dele, Sueli, e o outro irmão, José Alexandre. Eu desde já te agradeço, se você atender, muito obrigado.
0: Valeu, meu amigo, já ouviu aí, né? A gente tocou o quê? A praça, não foi? O grande Ronivon, esse grande cantor e apresentador, que ainda tá aí, né? Ainda trabalha, apresenta programa, se não me engano, na CNT. Não tenho certeza, né? Eu acho que é na CNT mesmo. Um abraço, meu amigo, obrigado pela sua participação. Tem mais uma, Pedro?
5: Oi, Wagner. Bom dia toda a equipe, que é Maria das Graças Costa Barbela. Quero participar aí da Hora do Brega. Se dá, você toca pra mim, Amado Batista, Sol Vermelho, tem como?
0: Obrigado pela sua participação, um ótimo final de semana, né? Todo mundo tá pedindo o Amadão, com certeza. Ouviu, né? Foi antes, né? Deve ter sido antes, né? Vamos lá, tem mais uma aí.
6: Bom dia, Wagner Mello. Ângela Maria Vieira Martins, do Condomínio Residencial Nova Muriaé. Aí é a hora do brega, né? Adoro esse programa. E vamos relembrar anos de 1970. Quem sou eu? Com Carlos Alberto. Toca pra mim, por favor. Eu ofereço a música pra você e pra todas as pessoas românticas. O título da música é Quem Sou Eu? Com Carlos Alberto. Bom dia, bom final de semana a todos. Vamos curtir o Carlos Alberto aí na hora do brega.
0: Valeu, meu amigo, não deu tempo hoje, né? A gente só tá ouvindo agora, porque tava na ordem ali, mas a gente promete aí que nas próximas edições ou durante a semana a gente coloca pra você, tá bom? Fechou, Pedro? Pelo menos participações até agora que você selecionou aí. Vamos ouvir mais uma? Essa também foi pedida, acho, duas ou três vezes hoje. Matar a saudade. Genival Lacerda. Vamos aí, né? X9.

0: Agora aí, mais um pedido pra você que mandou aí a sua mensagem. A gente tentou atender todo mundo, viu, gente? Ainda tem mais uma aqui pra gente colocar no final do programa. Mas agora chegou a hora do Donato de Paula. 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

0: 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Um abraço, Wagner Melo e Pedro Luiz. Tchau, até segunda.
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8: Bom, fim do nosso programa, pra você que acompanhou até aqui, daqui a pouquinho tem o programa da Sicredi, tá? Então, no sábado aí a gente, né, finaliza aqui a sua participação, a sua interação com a gente um pouquinho mais cedo. Obrigado pra você que mandou mensagem de texto, mensagem de áudio, pra você que interagiu, pediu música. A gente tentou atender todo mundo, tá? E mais uma vez, obrigado ao Pedro Luiz. Né? Bom final de semana pra você, meu amigo. Obrigado por tudo, pela paciência, pelo profissionalismo, por estar acompanhando aqui e fazendo da manhã, do Manhã da Mulher, esse programaço. E pra você que até acompanhou, obrigado, um ótimo final de semana. E pra fechar, o pedido da nossa ouvinte aí também. Entre tapas e beijos, né, Leonardo? E a gente fecha o nosso sabadão. Segunda-feira a gente tá de volta a partir das 8 horas da manhã pra mais um Manhã da Muriaé.

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1: Bom dia, estamos no ar com mais um programa Ação e Cooperação, este que é o programa de rádio da Sicredi Botucaraí, RSMG. A partir de agora, você acompanha uma síntese dos principais assuntos que estiveram em pauta durante esta semana.
2: Nós estamos recebendo aqui no programa hoje o colega Edson Souza, ele que é assessor de negócios da cooperativa. E o Edson está conosco hoje aqui para falarmos sobre o produto consórcio, mais um produto dentro das soluções financeiras do Sicredi. Edson, bom dia, seja bem-vindo ao Programação e Cooperação.
3: Bom dia, Daiane, bom dia a todos os ouvintes do Programação e Cooperação. É um prazer poder estar aqui mais uma vez para a gente trocar ideias com relação aos nossos produtos e serviços, né? E hoje, particularmente, a gente vai falar um pouquinho mais sobre o consórcio, como é que funciona, suas particularidades, funcionalidades.
2: Edson, vamos iniciar falando sobre modalidades de consórcio, né? A gente sabe que tem algumas que são mais comuns, como, por exemplo, consórcio para aquisição de veículos, de motos, de imóveis. Fala um pouquinho mais para nós sobre quais são as modalidades dentro do produto consórcio do Sicredi.
3: Consórcio, de forma prática, ele é uma forma simples e inteligente de planejar suas conquistas. O consórcio, ele permite com que a gente possa adquirir bens ou serviços de uma forma organizada, né, sem pagar juros, com flexibilidade para diferentes momentos de vida. E sim, a gente tem algumas modalidades que a gente pode estar fazendo a aquisição de bens através do consórcio. E sendo elas que, por exemplo, dentro do grupo de imóveis, é tudo aquilo que não se move, então terrenos, apartamentos, casa, quero fazer uma reforma, uma ampliação da minha casa ou da minha sala comercial, enfim, se enquadra dentro da categoria de bens imóveis. Na categoria de bens móveis, tudo que se move, né, como o próprio nome já diz, eu posso fazer um consórcio para adquirir uma moto, posso fazer um consórcio para adquirir um caminhão, um carro, moto elétrica. Ah, eu fiz um consórcio de moto e não quero mais comprar moto, quero investir em energia solar, posso também fazer com a carta de bens móveis, jet ski, aeronave, drone, máquinas e equipamentos industriais e agrícolas. Então é um portfólio bem completo na parte de categoria de bens móveis. Temos também o consórcio para serviços, então serviços de qualquer natureza, serviços, por exemplo, para fins educacionais, eu quero fazer uma viagem com a minha família também, procedimentos estéticos, o consórcio de serviços, ele se enquadra, prestação de serviço voltado para, fiz uma reforma, mão de obra do pedreiro ou do pintor também se enquadra. Temos também uma categoria que foi lançada recentemente, que é a categoria de bens semoventes. O que é os bens semoventes? Seria para poder investir na pecuária, então para melhoramento genético, para expansão de rebanho, e aí se enquadra boi, cavalo, enfim, nessa categoria de animais. Então temos essas quatro categorias onde a gente pode estar fazendo a aquisição de determinados bens dentro de cada uma delas.
2: Explica um pouquinho mais para nós como é que funciona o processo na contratação de um consórcio e as formas de contemplação. Então, eu tenho interesse em comprar uma casa ou um imóvel, né? Como é que é esse processo, desde a contratação do produto até eu chegar lá no final e poder ter acesso, então, e comprar minha casa?
3: Na questão de contratação, como é que funciona? Por exemplo, vou comprar um veículo, por exemplo, na questão do consórcio. Você vai até uma agência, nos procura, faz uma simulação, faz uma cotação, e ali a gente vai enquadrar, por exemplo, o prazo, o valor da parcela, se você se enquadra dentro dos requisitos, por exemplo, de comprometimento de renda também. Hoje a gente tem prazos, por exemplo, no caso de veículos, de 48 a 100 meses. Então, teoricamente, quanto maior o prazo, menor vai ser a parcela. E aí a gente leva, simula ali a proposta conforme a renda do nosso associado, para ver se ele se enquadra dentro daquele perfil de comprometimento. Se enquadrou, deu tudo ok, a gente efetiva o consórcio e aí ele já começa a participar das assembleias, que é o momento em que acontece o sorteio para que a pessoa tenha acesso ao crédito. E respondendo a tua segunda pergunta, como é que a pessoa faz para ter acesso ao crédito? Existem diferentes modalidades hoje. Todo associado, quando ele faz um consórcio, ele tem um número de cota. Então, esse número de cota com aquele grupo de pessoas, naquele grupo de consórcio, todo mês tem um sorteio. Então, a pessoa, quando ela é sorteada, simplesmente ela vai lá na loja, pega o veículo que ela vai comprar e automaticamente o dinheiro vai ser creditado para poder pagar esse determinado bem. Então, temos a modalidade de sorteio, temos a modalidade de lance fixo, que a modalidade de lance fixo é um percentual de lance menor, de 20%, onde a gente disponibiliza maiores condições dos associados terem acesso ao crédito tendo que desembolsar um valor menor. E aí temos a modalidade de lance livre, como o próprio nome já diz, ele é livre.

quanto maior for o lance, maior são as chances do associado ter acesso ao crédito. E por fim, temos também o lance embutido, que é uma possibilidade de você utilizar 25% da própria carta sem ter que desembolsar todo o valor. Então, a gente utiliza parte do recurso da própria carta e você, na hora de pagar o lance, vai pagar 25% a menos por conta desse recurso sair da própria carta. Então, são quatro possibilidades.

0: contempladas no consórcio.
1: Essa é um principal diferencial entre o consórcio e o crédito.
0: O principal diferencial é que você não paga juro, né? Diferentemente de um financiamento, hoje, por exemplo, o associado, quando ele vem fazer a aquisição, por exemplo, do consórcio, a gente gosta de comparar que o consórcio em si ele é um produto que exige planejamento, organização. E se a gente tem essa organização, se a gente planeja, se organiza, a gente deixa de pagar juros. E aí vem aquela ideia do imediatismo. De fato, às vezes a pessoa ela vai precisar financiar porque ela precisa do carro para amanhã, ok? Mas o consórcio ele é um produto de organização financeira. Ele está muito atrelado à questão de formar renda, de formar receita, de agregar patrimônio. E para isso não tem incidência de taxa de juros. O que tem, né, no caso, é uma taxa de administração, mas se nós formos comparar com o financiamento, a diferença ela é gritante no sentido de que o associado paga muito menos para poder adquirir um bem. E é o que a gente sempre fala, né? Se a gente puder fazer com que o consórcio trabalhe, se você entender como é que funciona a dinâmica do consórcio, você faz com que ele agregue renda, aumente o patrimônio das famílias, só que você tem que saber trabalhar com o consórcio, entender como é que é a dinâmica dele e entender que, por exemplo, eu posso ter acesso ao crédito? Posso ter acesso ao crédito. E a gente consegue, através de outros meios, acelerar esse processo de contemplação. A gente vê ali mais ou menos qual que é a média de contemplação do grupo, vê o maior e menor lance e a gente faz alguns cálculos. E a gente tem, inclusive, Daya, o Sicredi, uma linha de crédito com uma taxa de juros bem mais baixa, que é para financiar esse lance. E aí a gente faz a seguinte analogia, tá? Mas você está falando que é melhor fazer o consórcio e você está oferecendo um crédito para poder pagar o lance? Ou a seguinte questão que eu faço para que a gente faça uma autorreflexão é o seguinte: ao invés de eu financiar 100% do bem que eu vou adquirir, do veículo, por exemplo, eu posso financiar só o lance e pagar juros só sobre o valor do lance. Então, é um processo que a gente tem para poder acelerar a contemplação do consórcio através de uma linha de crédito com uma taxa de juros mais baixa, em que a gente consegue enquadrar o valor da parcela com o valor do comprometimento que você tem no mês. Que, por exemplo, você deu um lance, você reduz o valor da parcela pela metade, por exemplo, acrescenta a parcela do valor do lance que você financiou e vai ficar como se fosse o mesmo valor de parcela que você já pagou inicialmente. Então, é uma estratégia que a gente faz para poder fazer com que o associado tenha acesso mais rápido à carta de crédito, para que o associado tenha mais agilidade na hora de fazer a aquisição de qualquer bem.
1: Edson, e quem pode contratar um consórcio?
0: Para contratar o consórcio, qualquer associado, seja ele pessoa física, seja ele empresa, seja ele do segmento do agro, todos podem ter acesso e todos podem contratar o consórcio. Ele é um produto muito flexível, ele é um produto econômico, e quando a gente fala que ele é um produto flexível, é que é um produto que fica no controle do associado. O associado que fica, como se diz, na direção, por exemplo, na questão de lance, de contratação. Então, qualquer pessoa pode contratar. Claro que, nem eu falei anteriormente, precisa de um enquadramento de renda do associado. Um associado tem que, o valor da parcela do consórcio não pode exceder o comprometimento mensal ideal, e ideal para que ele não, como se diz, se endivide, né, no mês, e que porventura não venha atrapalhar as condições, principalmente de condições financeiras associada. Mas, de forma geral, todos os associados podem fazer consórcio, inclusive menores de idade conseguem fazer também.
1: Edson, e dentro ainda do produto consórcio, a gente tem um outro ponto positivo, que é a possibilidade de trabalhar com a parcela reduzida, onde o associado ele paga um valor menor do que a parcela cheia durante um período até a contemplação do consórcio. Eu queria que tu explicasse como é que funciona isso, que também é um facilitador para a pessoa que está querendo fazer um consórcio para fazer uma aquisição de um bem.
0: Sim, daí nós temos no Sicredi, temos três modalidades de parcela. Tem a parcela cheia, que, por exemplo, fiz a carta, vou pagar a parcela cheia de um determinado bem. Temos a parcela reduzida com 30% e 50%. O que que seria essa parcela reduzida? A parcela reduzida, você tem a possibilidade, por exemplo, hoje eu não estou com condição de pagar uma parcela cheia de R$1.000, por exemplo. Vou pagar 50%, se nós pegar os 50%, não vai dar bem certo os R$500, porque tem a taxa de administração embutida, mas digamos que dê 580, 590. Você consegue pagar essa parcela por um período reduzida pela metade, por exemplo, e vai chegar um momento que você vai, como se diz, pagar o que você deixou de pagar. Por exemplo, fiz um consórcio ali de 6 meses. Se eu cheguei na parcela 50 e eu não fui contemplado ou não fui sorteado, o que que o sistema faz automaticamente? O saldo devedor que ficou para trás, ele incorpora no restante das parcelas.

0: Então, é uma possibilidade, principalmente, assim, olhando para aquelas pessoas que pagam o aluguel, que querem investir no seu imóvel próprio, pode começar pagando uma parcela de 50%, digamos que ela foi sorteada. Ela faz a aquisição, deixa de pagar o aluguel e paga o valor cheio da parcela depois, no momento em que ela for sorteada. É uma possibilidade. Temos parcela reduzida para imóveis, no segmento de imóveis também. Temos condições bem flexíveis nesse sentido para que todos tenham acesso. Quando a gente fala de inclusão financeira, de oferecer produtos que tenham condições, que tenham possibilidade de todas as pessoas conseguirem acessar, por vezes, como eu já disse anteriormente, formar patrimônio, né? À medida em que eu invisto um valor menor, eu tenho um valor de carta maior e eu consigo começar a investir em terrenos, em apartamentos, inclusive reformar minha própria casa.
1: Edson, dentro do consórcio, existe algum pré-requisito quando a gente fala na parte de aquisição de bens, de um veículo, por exemplo, tem que ser de determinado ano? Como é que funciona isso?
0: Na questão de veículo, nós temos alguns critérios. Não é qualquer veículo de qualquer ano que eu vou conseguir fazer, tá? Por exemplo, na questão de automóveis, veículos de até 10 anos. Nós estamos, por exemplo, em 2026, eu consigo fazer de 2017 para cima, a parte de automóveis. Motocicletas, 5 anos. Pesados, 10 anos. Então, tem alguns critérios que precisam. Por exemplo, na categoria de serviços. Serviços pode ser de qualquer natureza, não existe ano assim que impacte. Mas, por exemplo, assim, eu não posso, por exemplo, eu já fiz uma reforma na minha casa e vou fazer o consórcio daqui para frente. Só vale prestação de serviço com a nota emitida após a contemplação. Se for antes, ele não vai ser aceito a nota fiscal. Outro detalhe também, questão, por exemplo, da categoria de imóveis. Imóvel ele não tem ano, mas existem alguns pré-requisitos, como documentação. Na categoria de imóvel precisa ter a matrícula, precisa ter todos os registros certinhos do imóvel para poder utilizá-lo e colocá-lo como garantia. Detalhe, por exemplo, na questão da ampliação e da reforma, ele funciona semelhante àqueles créditos imobiliários que são liberados em etapa. Vem o historiador próprio do Sicredi, que analisa ali o projeto, né, como é que vai ser feita a condução do projeto e libera um valor X para iniciar a obra. Fez aquela parte da obra, o vistoriador vem novamente, verifica se está tudo ok, libera mais uma parte do recurso, vem numa segunda vez fazer uma visita, avalia o que foi feito e o que foi combinado de acordo com o projeto técnico do engenheiro e libera o restante do recurso para poder concluir a obra. Então seria basicamente esses os pré-requisitos. Na categoria de semoventes, que é na parte dos animais, garantia, por exemplo, numa carta de semoventes, um próprio veículo, uma caminhonete, um carro, um caminhão, enfim, pode entrar como garantia e precisa de alguns documentos obrigatórios, por exemplo, na categoria de semoventes, precisa da nota fiscal dos animais, precisa da GTA, que é aquela guia de trânsito animal, e precisa do CAR, que é o Cadastro Ambiental Rural, também.
1: Mas são pré-requisitos simples, né? Para quem vai utilizar desse produto e desse serviço. E não deixa de ser uma forma de investimento, como a gente vem falando desde o início, né? Isso é uma forma de guardar dinheiro. Eu, particularmente, né, na minha família, a gente usa o consórcio, né? Eu sei que tu também utiliza desse produto consórcio para poder fazer as suas aquisições. Então, realmente é um produto diferenciado que os créditos colocam à disposição dos seus associados, seja para aquisição, seja pensando a longo prazo, né? Para fazer, para que a gente possa guardar dinheiro, possa investir.
0: Um ponto importante quando você fala em investir, o consórcio ele não deixa de ser um produto de investimento. A gente está investindo num bem, né? Num imobilizado. Mas também, por exemplo, eu fiz um consórcio, fui contemplado, só que agora eu não quero comprar nada. Eu quero, enfim, ir pagando ali como se uma forma de eu reter um valor para mim poder fazer a aquisição de um bem. Se eu fui sorteado, ele fica rendendo em torno de 92% a 93% do CDI. Então não deixa de ser um produto de investimento se eu fui sorteado e não quis fazer nenhum tipo de aquisição. Ele é flexível também, digamos assim, fiz a carta de consórcio agora e, enfim, vou passar para o meu amigo, para o meu familiar, o consórcio, eu não estou conseguindo pagar agora, você pode transferir a cota para outra pessoa, você não precisa cancelar, e aí você negocia com a pessoa que você pagou. Então, ele é flexível, ele é tranquilo de se trabalhar, é um produto excelente para, como eu disse lá no início, para agregar renda, para formar patrimônio, e muitas pessoas têm feito isso, e muitas pessoas têm olhado para esse produto como um produto que agrega, né, valor para a jornada, principalmente dos nossos associados.
1: E agora, Edson, falando da Sicredi Botucatu RSMG, quem faz consórcio também concorre a mais de R$2 milhões em prêmios, que é a campanha Aniversário Premiado. Então, isso também é uma novidade, produto consórcio.

0: hoje ele integra a nossa campanha de prêmios desse ano de 2026. Eu queria que tu comentasse um pouquinho sobre isso também.
1: Na nossa campanha do aniversário premiado, nós temos o consórcio esse ano junto com os produtos de investimento, né? Muito por conta que eu falei que ele também não deixa de ser um produto, né? E a cada R$5.000 que você contrata em consórcio, você ganha um cupom para estar concorrendo a sorteio de prêmios. Nós temos na sequência agora um iPhone, todas as agências terão um iPhone, terão uma moto elétrica. Já teve anteriormente um sorteio de R$5.000 em cartão, num cartão pré-pago. E nós temos também automóveis no final da campanha que vão ser sorteados de forma regionalizada. Então, tem toda essa questão, tem essa campanha. Lembrando também que é um produto que ele entra na distribuição de sobras da cooperativa. Então, você que tem o consórcio, você vai receber mais a distribuição de sobras por conta de ter essa solução financeira. Então, são inúmeros os benefícios que a gente tem com essa solução financeira.
0: Edson, nós agradecemos a sua participação aqui no programa Ação e Cooperação deste sábado. Eu deixo o microfone agora à sua disposição para suas conclusões finais.
1: Daia, primeiramente, muito obrigado pelo espaço. É sempre bom estar aqui no programa falando, né, para os nossos associados. A gente é uma instituição financeira em que a gente gosta de levar transparência e informação para os nossos associados. E além do mais, levar inclusão financeira, né? E reforço, né? Dúvidas que vocês tenham, as nossas agências, nossas equipes, elas estão preparadas com condições especiais, com condições de prazo, com facilidade e flexibilidade. Consórcio é um produto que agrega muito valor para os nossos associados. Então, a gente tem, sim, diferentes planos, tem para diferentes objetivos e momentos de vida dos nossos associados, e a gente está preparado aqui para tirar qualquer dúvida de vocês.
0: Nós agradecemos a participação do colega Edson Souza, então, falando sobre o produto consórcio. E na sequência do nosso espaço, do nosso Programação e Cooperação, nós teremos a participação da colega Viviane Oliveira, ela que traz dicas de educação financeira. Viviane, bom dia.
2: Hoje falaremos sobre a importância da reserva de emergência. Seguimos aqui no Programação e Cooperação, trazendo temas que fazem parte da nossa vida e ajudam na construção de uma vida financeira mais equilibrada. Hoje vamos falar de algo essencial, mas que muitas vezes deixamos para depois: a reserva de emergência. A verdade é que imprevistos fazem parte da vida. Pode ser um problema de saúde, uma manutenção inesperada na casa, no carro ou até uma mudança na renda familiar. E quando esses momentos chegam, ter uma reserva financeira faz toda a diferença. A reserva de emergência funciona como um colchão de segurança. Ela traz tranquilidade e evita que a gente precise recorrer ao crédito em situações delicadas. E o melhor de tudo é que qualquer pessoa pode começar a construir essa reserva. Não precisa ter um grande valor no início, o importante é começar. Uma boa prática é separar uma quantia mensal, mesmo que pequena, e ir construindo esse valor aos poucos. Com o tempo, isso cresce e se transforma em uma proteção importante para você e sua família. Outro ponto essencial é manter esse dinheiro separado, de preferência em um lugar de fácil acesso, mas que não misture com o dinheiro do dia a dia. Assim, você evita usar sem necessidade. Ter uma reserva não significa esperar o pior, mas sim estar preparado para lidar melhor com qualquer situação. Isso traz segurança, estabilidade e mais tranquilidade para tomar decisões. É um cuidado com o seu presente e também com o seu futuro. O Sicredi incentiva esse tipo de planejamento, fortalecendo a educação financeira e contribuindo para o bem-estar das pessoas e das comunidades. Se você ainda não começou, esse é o momento ideal. Comece com o que for possível. O importante é dar o primeiro passo. Um grande abraço e até a próxima.
0: Com as informações trazidas pela colega Viviane Oliveira, nós chegamos ao final de mais um programa Ação e Cooperação. Este que é o programa de rádio da Sicredi Botucaraí, RSMG. Um bom final de semana a todos e até o próximo sábado.
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3: O infarto, popularmente conhecido como ataque cardíaco, é o processo de morte ou isquemia de parte do tecido cardíaco, geralmente por uma obstrução da artéria coronária, popularmente a veia entupida. Sintomas como dor no peito, principalmente durante os esforços, queimação nos braços, falta de ar, palidez, suor frio, podem ser sintomas de infarto agudo, devendo procurar imediatamente

0: do hospital para o tratamento precoce. A boa notícia é que o infarto pode ser prevenido. Procure um cardiologista, passe por uma avaliação. Fatores como colesterol em excesso, hipertensão arterial, glicose elevada, o temido diabetes, tabagismo, estresse e até mesmo a depressão devem ser controlados para que o nosso coração trabalhe melhor e seja reduzido o risco de infarto.
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5: Hoje iremos falar sobre o câncer colorretal, também conhecido como câncer do intestino grosso ou do reto. Esse tipo de câncer é mais comum após 50 anos e está entre os tumores mais comuns, tanto em homens como em mulheres. Tem como os principais sinais e sintomas alterações do hábito intestinal, sangue nas fezes e emagrecimento. Quando diagnosticado na sua fase inicial, tem grandes chances de cura. O principal exame para o seu diagnóstico é a colonoscopia, na qual podemos realizar biópsias da lesão, como também definir a sua localização. O câncer do intestino tem como ser prevenido,

0: através da realização da colonoscopia a partir dos 45 anos a cada 5 anos.
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1: A odontopediatria é uma especialidade da odontologia que aplica cuidados especiais na saúde bucal de bebês e crianças, além de gestantes e pacientes com necessidades especiais. Sua principal função é aplicar técnicas de psicologia infantil para eliminar desde cedo os traumas relacionados ao dentista, que podem ser iniciados neste período da infância. Quando nascer o primeiro dente do bebê, já é recomendável o início do tratamento com um dentista especializado em odontopediatria. Os dentes de leite são os primeiros dentes a surgirem em seres humanos. Assim que nascem, devemos procurar um odontopediatra para fazer sua manutenção, para que no futuro a criança possa se tornar um adulto com dentes perfeitos, livre de doenças, com uma estética bucal bonita, com dentes fortes e resistentes.
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3: A doença do refluxo gastroesofágico é uma condição digestiva que ocorre quando o conteúdo ácido do estômago volta para o esôfago. É uma doença comum que pode afetar todas as idades. Tem como principais sintomas azia, queimação, pigarro, dor torácica e tosse seca. O refluxo tem como principais fatores de risco a obesidade, tabagismo, uso de bebidas alcoólicas e gasosas, café em excesso e alguns alimentos. O hábito de comer e deitar também pode colaborar com essa doença. A endoscopia está entre os principais exames para o seu diagnóstico. O tratamento consiste em mudanças de hábitos e estilo de vida, como também a utilização de medicações.
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Essa aqui vai pras pessoas que sofrem ou já sofreram por algum tipo de preconceito na sua profissão. Nunca desista dos seus sonhos. Nunca acredite.

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